0: Edinaldo Júnior.
1: Foram divulgados hoje os resultados do novo CAGED.
2: Em junho foram criados 145 mil postos de trabalho.
1: Todos os meses o estudo aponta o panorama do emprego formal no país.
3: Em junho de 2026, foram criados no país 145.161 postos de trabalho com carteira assinada. O estoque de empregos, ou seja, a quantidade total de vínculos seletistas ativos em junho, alcançou 48.032.308 postos, um crescimento de 0,3% em relação ao estoque registrado em maio. O ministro do Trabalho e Emprego, Luiz Marinho, falou dos destaques.
4: Dos cinco grandes grupos, teve saldo positivo. Serviços, 74.514. Agropecuária, 22.898. Comércio, 19.177. Indústria, 14.438. E construção, 12.136.
3: No acumulado de 12 meses, foram criados 942.854 postos de trabalho. O novo CAGED é utilizado desde janeiro de 2020 para captar, registrar e divulgar as estatísticas oficiais sobre o mercado de trabalho formal no Brasil. Atualmente, todas as empresas estão obrigadas a declarar as movimentações de trabalhadores por meio do E-Social. Os dados utilizados no novo CAGED são captados dos sistemas E-Social, CAGED e Empregador Web. Reportagem Luana Karen.
2: O setor hortigranjeiro movimentou mais de 16 milhões de toneladas no ano de 2025.
1: É o que mostra o levantamento divulgado hoje pela Companhia Nacional de Abastecimento sobre as vendas das centrais de abastecimento.
5: Morador de Brasília, Anderson Gimenez, costuma fazer as próprias marmitas para levar para o trabalho. Para isso, compra frutas e hortaliças semanalmente na central de abastecimento do Distrito Federal.
6: A gente faz a feira da semana, então a gente compra desde ovos lá, a gente encontra ovos caipira, a gente encontra todo tipo de variedades de frutas, todo tipo de hortaliça, verduras e legumes a gente compra lá. Então tem essa facilidade de nós encontrarmos todos os produtos da nossa necessidade em um mesmo local. E a qualidade das frutas e das verduras, eles são de primeira, tá?
5: O levantamento da Companhia Nacional de Abastecimento mostra que as CEASAs do país movimentaram 16 milhões de toneladas em 2025, totalizando mais de 16 bilhões de reais. As centrais com maior volume de vendas foram a Companhia de Entrepostos e Armazéns Gerais de São Paulo, com quase 3 toneladas, o Mercado Municipal de Juazeiro, na Bahia, com 1 milhão e 600 mil toneladas, e a CEASA Minas, localizada em Contagem, com 1 milhão e meio de toneladas. Para as hortaliças, as vendas aumentaram em 6 unidades, com destaque para Rio Branco, no Acre, com crescimento de 44%, Belo Horizonte e Foz do Iguaçu, que tiveram alta de 4%. Nas frutas, a CEASA de Rio Branco também liderou as vendas, com alta de 24%, seguida por Goiânia, capital de Goiás, que teve crescimento de 21%. Os dados sobre as vendas nas centrais de abastecimento são coletados mensalmente pela Conab, que elabora o Boletim Hortigranjeiro. Com ele, é possível verificar onde há falta de algum produto ou excesso de produção, o que ajuda no planejamento dos agricultores, como explica Flávia Starling, gerente de produtos hortigranjeiros da Conab.
7: Nós recebemos informações dessas centrais atacadistas, esses entrepostos atacadistas, eles nos fornecem informações de comercialização e volume comercializado, e com base nessas informações, nós confeccionamos o boletim hortigranjeiro mensal.
5: O levantamento mostra ainda que o país exportou 1 milhão e 300 mil toneladas de frutas em 2025, um aumento de quase 20% em relação a 2024. Os destaques foram a manga, melão, melancia, limão e lima, tendo como principal destino a União Europeia. Reportagem Nazi Brum.
2: Embora possa parecer uma coisa restrita às universidades e institutos de pesquisa, a produção científica está presente no cotidiano de todos nós.
1: E quem faz ela acontecer no Brasil está reunido ao longo desta semana no Rio de Janeiro para o encontro anual da SBPC, a Sociedade Brasileira para o Progresso da Ciência.
2: Neste período está sendo promovida a Expo TIC, feira que reúne unidades de pesquisa vinculadas ao Ministério da Ciência, Tecnologia e

0: inovação, universidades, entidades governamentais e o setor empresarial.
1: E para saber mais sobre o que acontece nesses dois espaços, nós conversamos com Germana Pires, secretária de Ciência e Tecnologia para o Desenvolvimento Social. Acompanhe. Secretária, bem-vinda. É um prazer ter a senhora conosco aqui na Voz do Brasil. Vamos falar então da Expo TIC, né, que começou, a exposição que abriga o Ministério da Ciência, Tecnologia e Inovação dentro da reunião anual da Sociedade Brasileira para o Progresso da Ciência, a SBPC. O que é esperado da exposição esse ano, secretária?
2: Te agradeço o convite para estar aqui na Voz do Brasil com vocês. A gente chama de Expotec, S-O-T-I-C. A Expotec é um dos grandes espaços de popularização da ciência do Brasil. É um ambiente mais visitado da reunião anual da SBPC. Né? E nesse ano o Ministério da Ciência e Tecnologia, ele traz quase todas as suas unidades de pesquisa, são 28 unidades de pesquisa, apresentando projetos, tecnologias, iniciativas desenvolvidas em diversas áreas do conhecimento. Quem vier aqui, quem visitar a exposição, vai conhecer pesquisas voltadas para a saúde, meio ambiente, biodiversidade, tecnologias, inclusão, desenvolvimento sustentável, enfim. Vai ser uma oportunidade para todos, né, que atuam na área de pesquisa, como estudantes, professores e os diversos pesquisadores possam, e as pessoas, né, as famílias também, crianças, possam conhecer a ciência que ela está presente no cotidiano, no nosso cotidiano, né, no dia a dia de cada um. A ciência que melhora a qualidade de vida das pessoas.
0: A reunião anual da SBPC também é um evento super relevante, porque reúne a nata do pensamento científico do país, né? A senhora pode nos falar mais sobre o que é a SBPC e o que acontece nessa reunião anual?
2: A SBPC é uma entidade, né? Uma das mais tradicionais entidades científicas do Brasil. Já há 7 décadas, essa é a 78ª reunião anual da SBPC. E ela reúne pesquisadores, professores, estudantes, gestores públicos e representantes de diversas instituições públicas e privadas, além da sociedade em geral, né, para poder discutir ciência, discutir o progresso da ciência, né, a ciência voltada para o desenvolvimento do nosso desenvolvimento do país. Na SBPC acontecem, assim, tem uma programação densa e ampla, onde são realizados painéis, conferências, mesas redondas, minicursos, atividades culturais, uma série de ações voltadas para a popularização e divulgação da ciência.
1: E nesse ano, né, secretária, o encontro tem um tema que é o Ciência para Todos, Soberania, Desenvolvimento e Inclusão. Como é que esses três pilares se relacionam, influenciam a produção científica no país?
2: Exatamente. E esses três conceitos, eles estão profundamente conectados. Eu represento a Secretaria Nacional de Ciência e Tecnologia para o Desenvolvimento Social e existe algo que é muito importante, que a ciência esteja voltada para mudar a qualidade de vida das pessoas. Né? Então, quando a gente fala em soberania, estamos falando da capacidade do país de produzir conhecimento, de desenvolver tecnologias e formar pessoas para enfrentar os seus próprios desafios. O desenvolvimento acontece quando esse conhecimento gera inovação, fortalece as instituições diversas, melhora os serviços públicos, impulsiona a economia, contribui para soluções sustentáveis. Nesse aspecto, o que significa a inclusão? Garantir que a ciência beneficie toda a população, reduzindo as desigualdades, ampliando oportunidades, garantindo que todas as pessoas tenham acesso às oportunidades, né, aos seus direitos sociais.
0: E a reunião também terá espaços temáticos, né, voltado para os jovens, para a discussão racial, para a cultura. Como é que vão funcionar esses debates?
2: Isso mesmo. Aqui tem um espaço amplo na SBPC Jovem, uma grande participação da juventude, de jovens pesquisadores. E a programação, de fato, é bem diversificada. Tem uma série de espaços voltados para o diálogo, cultura, educação, igualdade racial, no contexto das mesas redondas, da apresentação das pesquisas, enfim, é uma programação ampla, né, que apresenta essas diversas pesquisas desenvolvidas Brasil afora, em todas as universidades públicas, privadas.
1: A gente está falando aqui de dois eventos, vamos dizer assim, paralelos, né, que se relacionam. A reunião da SBPC e a Expo TIC. E aí, voltando a falar da exposição, um pouco mais, secretária, ela vai reunir aí 28 unidades de pesquisas que são vinculadas ao Ministério da Ciência, Tecnologia e Inovação, né? A senhora pode dar exemplos para a gente do que são essas unidades, que tipos de pesquisas elas fazem?
2: Sim, bem, o Ministério tem 29 unidades de pesquisa que são vinculadas ao Ministério de Ciência e Tecnologia, 28 estão participando conosco aqui desse evento. As unidades de pesquisa, elas atuam em áreas muito diversas e refletem a amplitude da ciência produzida no Brasil. Existem instituições dedicadas a pesquisas espaciais, biodiversidade amazônica, mudanças climáticas, tecnologias da informação, materiais avançados, energias, tecnologias nucleares, matemática aplicada, astronomia e tecnologias voltadas para o desenvolvimento social. Eu vou dar um exemplo, claro, por exemplo, o INSA, né, a Unidade Nacional do Semiárido, que desenvolve pesquisas voltadas para combater a seca no Brasil, na produção de alimentos, para poder trabalhar, por exemplo, a dessalinização. Né? Tem um projeto no Ministério desenvolvido pelo INSA de dessalinização da água, produção de alimentos no semiárido, buscando combater a seca e combater a fome no Brasil. Então, esses projetos poderão, né, podem ser visitados aqui nos estandes das nossas unidades vinculadas.
0: Muito bem, nós conversamos com a secretária de Ciência e Tecnologia para o Desenvolvimento Social do Ministério da Ciência, Tecnologia e Inovação, Germana Pires. Muito obrigado por sua entrevista aqui à Voz do Brasil.
2: Eu agradeço a Voz do Brasil, sempre presente no dia a dia. Deixo o convite para todas as pessoas que quiserem participar aqui da SBPC e conhecer as pesquisas desenvolvidas no Brasil. Estamos aqui na Universidade Federal Fluminense, no Rio de Janeiro. Muito obrigada.
1: 5 novas canetas de semaglutida foram aprovadas pela Vigilância Sanitária e registradas nessa quarta-feira.
0: O medicamento ajuda no controle de doenças como a diabetes e é usado também no tratamento contra a obesidade.
1: E nós vamos entender agora como essa substância age no organismo na reportagem de Gabriela Noronha.
3: Os medicamentos à base de semaglutida são usados no tratamento de doenças crônicas como obesidade e diabetes. Trata-se de uma substância sintética que imita a ação do hormônio GLP-1, responsável pelo controle da glicemia no organismo, entre outras funções, como explica a médica endocrinologista Mona Lisa Azevedo.
4: Ela favorece o controle da glicose porque ela estimula a liberação de insulina e ela também influencia outros fatores do organismo, exerce um papel de induzir saciedade, inibir um pouco o apetite, controlar a compulsão alimentar e também estimular o gasto energético.
3: Nesta quarta-feira, 5 novas canetas emagrecedoras que têm semaglutida como princípio ativo foram aprovadas pela Anvisa, Agência Nacional de Vigilância Sanitária. Os medicamentos são voltados para o tratamento de pacientes adultos com diabetes tipo 2 e autorizados para uso complementar à dieta e exercícios, mas devem ser indicados e acompanhados sempre por um especialista, como destacou a endocrinologista Mona Lisa Azevedo.
4: A gente está falando de medicação e toda medicação é sujeita a efeitos adversos. Afinal de contas, a gente está trazendo uma substância artificial para dentro do corpo. E é por isso que é tão importante o acompanhamento médico.
3: A medicação feita com acompanhamento médico ajudou a servidora pública Carolina Abreu a vencer a obesidade depois de muitas tentativas para perder peso.
5: Desde muito nova, eu sofri com efeito sanfona, né? Tenta fazer dieta restritiva e daí não dá certo, e aí engorda, e aí emagrece. Então, eu resolvi procurar um endocrinologista e comecei a fazer o uso.
3: O processo de autorização dos medicamentos inclui a realização de estudos clínicos, avaliação de documentos e inspeção da linha de produção. Reportagem Gabriela Noronha.
0: E a gente continua falando dessas canetas emagrecedoras para fazer mais um alerta.
1: A Anvisa lembra que a retatrutida, uma medicação que ainda está em fase de pesquisa, não está aprovada para uso em nenhum país do mundo.
0: Assim como no Brasil, a empresa responsável por desenvolver essa medicação ainda não solicitou registro em nenhuma agência reguladora internacional.
1: A Anvisa reforça que o uso de um medicamento sem registro apresenta riscos à saúde, com efeitos colaterais desconhecidos.
0: Além disso, não há garantia de que o produto contenha o princípio ativo declarado, nem a quantidade informada.
1: Vale lembrar que o comércio de medicamentos irregulares é considerado crime pelo Código Penal.
0: Atenção, moradores das comunidades ribeirinhas de Santarém, Belterra e Aveiro, na bacia do rio Tapajós.
1: A partir de agosto, o navio Hospital Abaré realiza novas expedições com consultas e exames gratuitos.
0: A embarcação atua como unidade básica de saúde fluvial itinerante e os atendimentos ocorrem por triagem e demanda espontânea das 8 da manhã às 6 da tarde.
6: Administrado pela Universidade Federal do Oeste do Pará, UFOPA, o navio Hospital Escola Baré, que atua como uma unidade básica de saúde fluvial itinerante, divulgou o calendário das próximas expedições e as orientações para acesso aos atendimentos nas comunidades ribeirinhas da bacia do rio Tapajós, no Pará. Os serviços gratuitos são oferecidos nos municípios de Santarém, Belterra e Aveiro. O atendimento ocorre nas chamadas comunidades polo, com triagem e demanda espontânea. Para o cadastro no Sistema Único de Saúde SUS, é necessário apresentar documento oficial com foto, CPF, cartão do SUS, além da caderneta de vacinação. Gestantes devem levar a caderneta de pré-natal e pacientes em acompanhamento podem apresentar exames anteriores. As consultas de rotina são realizadas das 8 horas da manhã ao meio-dia e das 2 às 6 da tarde. Enquanto o navio estiver ancorado, também há plantão para casos de urgência. O cronograma prevê expedições entre os meses de agosto e outubro, com datas definidas para as regiões de Santarém, Aveiro e Belterra. Para saber mais, acesse ridh.ufopa.edu.br ou envie e-mail para ridh@ufopa.edu.br. Dilson Santa Fé, para a Voz do Brasil.
0: Direitos da infância, projetos voltados à redução da vulnerabilidade de crianças e adolescentes podem participar de edital do BNDES.
1: Serão selecionados até 8 projetos para promoção, proteção e garantia de direitos da juventude.
7: Os projetos devem atender a pelo menos um dos 5 eixos prioritários, que incluem assistência social, segurança alimentar, proteção contra violência doméstica e sexual e prevenção ao uso de drogas. Com ações a serem executadas no Rio de Janeiro, São Paulo, Recife e Brasília, o apoio total pode chegar a R$15 milhões em recursos de doações incentivadas aos fundos dos direitos da criança e do adolescente. De acordo com o chefe do Departamento de Projetos Culturais do BNDES, Andrés Cortes, os recursos que viabilizam esse edital são obtidos a partir do mecanismo de incentivo fiscal previsto no Estatuto da Criança e do Adolescente e que se destina a ações que vão desde a prevenção da violência até o acesso à educação, saúde e cultura.
8: Esse edital visa destinar até 15 milhões para projetos sociais que garantam a diminuição de vulnerabilidades sociais ligadas à infância e à juventude.
7: As inscrições dos projetos podem ser feitas até o dia 25 de agosto. Você pode obter mais informações sobre o edital no site bnds.gov.br/edital-FCA-2026. Reportagem André de Barros Lima.
1: última notícia, em nota divulgada há pouco pela Secretaria de Comunicação Social da Presidência da República, o governo brasileiro repudiou o anúncio feito pelos Estados Unidos de prorrogar por mais um ano a declaração de emergência nacional em relação ao Brasil.
0: Segundo a nota, é inteiramente descabido caracterizar o Brasil como uma ameaça aos Estados Unidos, especialmente à luz dos históricos laços diplomáticos e da amizade que une os dois povos.
1: Essas foram as notícias do governo federal.
0: Fique agora com o Minuto do TCU. Em seguida, as notícias do Poder Judiciário e do Congresso Nacional. Boa noite.
1: Boa noite para você e até amanhã.
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13: Supremo Tribunal Federal solicita informações ao Legislativo e ao Executivo sobre emendas parlamentares. TSE destaca fabricação da urna eletrônica em 30 anos de implantação do processo eletrônico. E para o STJ, segurado com HIV, mesmo assintomático, tem direito à indenização por invalidez funcional permanente. Boa noite, eu sou Marcela Luiza. O ministro Flávio Dino, do Supremo Tribunal Federal, solicitou informações ao Legislativo e ao Executivo em uma ação movida pelo partido Rede Sustentabilidade contra o modelo atual das emendas parlamentares impositivas. Na ação, o partido questiona mudanças na Constituição que autorizam parlamentares a destinarem verbas sem garantias suficientes de prestação de contas, transparência e controle de conflitos de interesse. Diante do pedido do partido, o ministro Flávio Dino solicitou informações ao presidente da República e aos presidentes da Câmara e do Senado, estabelecendo o prazo de 10 dias para resposta. O ministro relator determinou que os poderes executivo e legislativo apresentem uma proposta detalhando o papel de cada agente público no ciclo da execução das emendas, definindo, inclusive, as responsabilidades dos parlamentares que indicam os recursos e os seus destinatários. Tribunal Superior Eleitoral destaca fabricação da urna eletrônica em seus 30 anos de implantação do processo eletrônico. O projeto é 100% nacional, pertence à Justiça Eleitoral e passa por rigoroso processo de auditoria. Estevam Furtado.
14: Há 3 décadas foram desenvolvidos 14 modelos de urna eletrônica e produzidos quase 1,5 milhão de equipamentos. O TSE elabora todas as especificações técnicas e de segurança que devem ser seguidas pelas empresas vencedoras das licitações. Após a aprovação do protótipo, a fabricação e os testes são acompanhados por servidores e técnicos da Justiça Eleitoral.
13: Segurado com HIV, o vírus da AIDS, mesmo sem sintomas, tem direito à indenização por invalidez funcional permanente. Esse entendimento é do STJ. Fátima Uchoa.
15: O militar com HIV foi considerado incapaz para as atividades militares. Ele tinha seguro coletivo com cobertura para invalidez funcional permanente total por doença. A Justiça de Rondônia determinou o pagamento da apólice, mas a seguradora recorreu ao STJ, alegando que o militar estava assintomático e não teria perdido a autonomia. Só que a terceira turma concluiu que, no caso de pessoas com HIV, a noção de perda da existência independente exigida para a indenização securitária deve considerar a irreversibilidade da infecção e a dependência contínua de tratamento médico, como nessa hipótese. Assim, concluiu que o militar tem direito à indenização por invalidez permanente. A relatora foi a ministra Nancy Andrighi.
16: Para garantir que um empregador pague uma dívida trabalhista, a justiça determina que o passaporte seja apreendido. Mas tem um detalhe. Para o Tribunal Superior do Trabalho, é preciso considerar outras possibilidades antes disso. Rossini Gomes.
17: Um caso que ilustra essa questão envolve um português que mora no Brasil. Ele teve o passaporte apreendido por passar anos sem pagar a dívida. Ao julgar o processo, o TST decidiu pela liberação do documento. O motivo é que a instância anterior não analisou outras medidas antes de tomar essa decisão. Por exemplo, se o homem ocultou o patrimônio ou tinha um estilo de vida que demonstrava a possibilidade de pagar a dívida. Por isso, passaporte liberado.
16: Ministério Público Federal denunciou 216 pessoas por tráfico humano e contrabando de migrantes entre 2025 e 2026. As denúncias são resultado do trabalho da unidade especializada no combate a esses crimes, que completa 2 anos este mês. Vanessa Pereira.
18: Desde 2024, o MPF centralizou as investigações sobre tráfico de pessoas na Unidade Nacional de Enfrentamento do Tráfico Internacional de Pessoas e Contrabando de Migrantes. Em 2 anos de atuação, a unidade participou de mais de 1.100 processos judiciais. De 2025 até junho deste ano, 216 pessoas foram denunciadas à Justiça, 79 por tráfico internacional de pessoas e 137 por contrabando de imigrantes.
16: 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Uma boa noite e até amanhã.
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20: Eu sou Paula Groba.
21: E eu sou Ricardo Nakaoka.
20: E estes são os destaques de hoje do Jornal do Senado, que começa agora.
21: PEC da Segurança Pública chega ao Senado após modificações na Câmara.
20: Projeto suspende prazo para pesquisadoras durante licença maternidade.
21: Grupo de senadores cobra órgãos e propõe novas regras após caso do Banco Master.
20: Boa noite.
21: Boa noite.
20: Conciliar a carreira científica com a maternidade ainda é um desafio para milhares de pesquisadoras brasileiras.
21: Com o objetivo de evitar prejuízos à produção acadêmica, a Comissão de Direitos Humanos pode votar, na volta das atividades do Senado, um projeto que suspende prazos durante a licença maternidade. O repórter Márcio Maturana tem as informações.
22: Pesquisadoras, gestantes ou adotantes poderão ser beneficiadas com a suspensão dos prazos de bolsas, editais e projetos de pesquisa financiados com recursos públicos federais durante a licença maternidade. Isso é o que prevê um projeto que está pronto para votação na Comissão de Direitos Humanos na volta do recesso parlamentar, a partir de 3 de agosto. Pela proposta, o tempo de afastamento será acrescido ao prazo original e não poderá influenciar negativamente a avaliação de produtividade nem a participação em novos financiamentos públicos. A senadora professora Dorinha Seabra, do União do Tocantins, foi relatora de um outro projeto já transformado em lei, que também beneficia pesquisadoras gestantes ou adotantes.
2: Quando ela começou, ela não estava gestante. Ela fica gestante. Ela não pode ficar gestante, porque o prazo vai contar contra ela. O programa vai perder pontuação. E aí ela tem problema, inclusive, em outras vezes que ela preenche a bolsa. Maternidade não pode ser ônus para a mulher. E não pode significar escolha entre carreira, entre formação.
22: O texto em análise na Comissão de Direitos Humanos é um substitutivo da senadora Mara Gabrilli, do PSD de São Paulo, a um projeto apresentado pela senadora Soraya Tronic, do PSB de Mato Grosso do Sul. Para evitar a sobreposição de normas e oferecer maior segurança jurídica, esse substitutivo incorpora as mudanças propostas a uma lei já existente sobre prorrogação de bolsas de pesquisa no caso de maternidade.
20: E aguarda a votação no plenário do Senado, o projeto que cria o Exame Nacional de Proficiência em Medicina. A prova será requisito obrigatório para que os recém-formados possam obter o registro profissional nos conselhos regionais. No entanto, ainda há uma divergência sobre qual órgão será responsável pela aplicação. O senador Rogério Carvalho, do PT de Sergipe, apresentou um texto substitutivo para atribuir essa função ao Ministério da Educação. Em junho, o governo também publicou uma medida provisória que prevê que o MEC aplique o exame. A MP ainda depende de análise do Congresso Nacional.
21: Já o senador doutor Irã, do PP de Roraima, relator da proposta na Comissão de Assuntos Sociais, defende que a avaliação seja aplicada pelo Conselho Federal de Medicina. Ao classificar a iniciativa como o projeto mais importante do movimento médico brasileiro neste século, o parlamentar cobrou que o plenário vote a medida o quanto antes.
4: Nós precisamos frear a proliferação desenfreada de escolas médicas nesse país, formando médicos de péssima qualidade e causando muita vulnerabilidade ao povo brasileiro, principalmente ao povo que procura o Sistema Único de Saúde do nosso país.
20: O caso do Banco Master levou o Senado a intensificar a fiscalização sobre o mercado financeiro.
21: No primeiro semestre, um grupo da Comissão de Assuntos Econômicos ouviu autoridades, reuniu documentos e apresentou propostas para evitar novas fraudes. A reportagem é de Marcela Cunha.
5: Criado no início deste ano, o grupo da Comissão de Assuntos Econômicos, que acompanha o caso Banco Master, já ouviu dirigentes do Banco Central, da Comissão de Valores Mobiliários e do Banco de Brasília. O presidente do Banco Central, Gabriel Galípolo, defendeu a atuação da instituição e apontou limitações de pessoal, de tecnologia e de estrutura de fiscalização. Já o presidente interino da CVM, João Carlos Uzeda Scioli, afirmou que o órgão detectou movimentações atípicas do Master desde 2022. O presidente do BRB, Nelson Antônio de Souza, foi questionado sobre as operações realizadas com o Master e os possíveis prejuízos para o banco público. O ex-controlador do Master, Daniel Vorcaro, chegou a ter depoimento marcado, mas obteve do Supremo Tribunal Federal o direito de não comparecer. Entre os resultados do trabalho, a CAI retirou o sigilo de parte das auditorias do Tribunal de Contas da União sobre o caso. Presidente do colegiado, o senador Renan Calheiros, do MDB do Alagoas, defendeu a divulgação dos documentos.
23: Nós estamos retirando o sigilo, que é uma auditoria que a sociedade tem total interesse em conhecer. E não sei por que o próprio tribunal decreta sigilo sobre uma auditoria que ele próprio fez.
5: O grupo apresentou ainda 3 projetos para mudar as regras do Fundo Garantidor de Créditos, ampliar o controle sobre a venda de títulos bancários e endurecer as penas para fraudes financeiras.
20: E a criação de uma política nacional de transformação digital no campo está em análise na Comissão de Agricultura. A proposta busca modernizar o setor agropecuário com o uso de tecnologias como a inteligência artificial.
21: O texto também prevê a criação de laboratórios de inovação, a capacitação de agricultores e a oferta de linhas de crédito específicas. O senador Sérgio Petecão, do PSD do Acre, relatou a proposta na Comissão de Ciência e Tecnologia. Na avaliação do parlamentar, a iniciativa democratiza o acesso à tecnologia na agricultura e promove avanços no setor.
3: A iniciativa busca democratizar a conectividade rural, promover capacitação digital e incentivar as pesquisas, o desenvolvimento e a inovação.
20: E a PEC da Segurança Pública chegou ao Senado, mas a proposta de emenda à Constituição que reorganiza o sistema de segurança pública do país será analisada pelos senadores em uma versão diferente da encaminhada pelo Poder Executivo. O texto aprovado pela Câmara dos Deputados destinou parte da arrecadação das apostas esportivas aos fundos nacionais de segurança pública e do sistema penitenciário. Além disso, retirou a redução da maioridade penal de 18 para 16 anos em crimes com violência ou grave ameaça à pessoa, cuja validade dependeria de um referendo popular.
21: Para o senador Camilo Santana, do PT do Ceará, a segurança pública deve ser tratada como uma agenda nacional, baseada na cooperação entre União, estados e municípios e com atuação conjunta dos poderes da República. O parlamentar defende que a proposta seja colocada em votação. No entanto, a PEC depende de decisão do presidente do Senado, Davi Alcolumbre, para começar a ser analisada na casa.
6: O crime organizado não pergunta em quem a vítima votou. Uma bala perdida não escolhe partido. A mãe que perde um filho não quer saber se a solução veio da direita ou da esquerda. Ela quer justiça, ela quer segurança. Nós podemos divergir sobre muitos temas, mas precisamos ser capazes de construir uma agenda comum para proteger o povo brasileiro.
20: A programação especial de férias do Congresso Nacional já recebeu mais de 8.500 visitantes na primeira semana de atividades. A agenda gratuita, que segue até o dia 2 de agosto, reúne experiências interativas e atividades voltadas para toda a família.
21: O balanço parcial mostra o interesse do público em conhecer de perto o funcionamento do Poder Legislativo durante o período de recesso escolar. A reportagem é de Yasmin Rodrigues.
7: A programação especial de férias promovida pelo Congresso Nacional, que tem atraído turistas de diferentes estados brasileiros e até do exterior, busca aproximar os cidadãos do Parlamento. Além de conhecer os espaços do Senado Federal e da Câmara dos Deputados, os visitantes podem acompanhar o espetáculo teatral Em Nome da Lei, 200 anos de Congresso, apresentado pelo projeto Visite em Cena, e assistir ao filme em realidade virtual, Eunice, a primeira senadora, que retrata a trajetória da primeira mulher a ocupar uma cadeira no Senado. Diogo Diniz, servidor da Coordenação de Visitação do Congresso Nacional, apresentou os números registrados até agora e o perfil do público que participou das atividades.
8: O destaque é o aumento da presença de crianças, que cresceu 16% em relação ao ano passado. Outra novidade também que chamou a atenção foi o Visite em Cena, que já reuniu mais de 1.300 pessoas. E o filme Eunice, a primeira senadora, também está fazendo sucesso. É um filme em realidade virtual, que já foi visto por mais de 400 pessoas.
7: A programação especial de férias é gratuita. Para participar, basta comparecer ao Congresso Nacional das 9 da manhã às 5 da tarde com um documento oficial com foto. A entrada é livre, sem necessidade de agendamento.
21: Com a edição de Paula Groba e trabalhos técnicos de Eliseu Caires, o Jornal do Senado fica por aqui. Acompanhe agora as notícias da Câmara dos Deputados. Boa noite.
20: Uma boa noite e até amanhã.
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24: Parlamentares analisam proibição de ligações telefônicas feitas por robôs.
25: Comissões reafirmam hora-aula como medida das atividades do professor.
24: Debate analisa medidas para a inclusão de autistas no mercado de trabalho.
25: Boa noite. Parlamentares e debatedores sugerem práticas mais efetivas em empresas para a inclusão de pessoas com transtorno do espectro autista. A repórter Sofia Peçanha acompanhou a discussão.
26: Durante a audiência na Comissão Especial sobre a Política Nacional para Pessoas com Autismo, parlamentares e especialistas defenderam que a inclusão de jovens e adultos autistas no mercado de trabalho depende tanto de políticas públicas quanto do engajamento das empresas na adoção de práticas mais inclusivas. A comissão debate o projeto de lei que institui uma política nacional para pessoas com transtorno do espectro autista, produzir conhecimentos mais aprofundados, desenvolver estudos e pesquisas que levem a práticas terapêuticas e educacionais mais eficazes, estabelecer políticas públicas que resguardem os direitos da pessoa com autismo, são alguns dos objetivos do projeto que está sendo analisado pelos deputados. Durante a audiência, os participantes reforçaram que a inclusão profissional é possível, desde que haja suporte adequado. A deputada Maria Rosas, do Republicanos de São Paulo, defendeu o chamado emprego apoiado como ferramenta para ampliar oportunidades.
0: Muitas pessoas dizem o seguinte: não há condições de inserir as pessoas com TEA no mercado de trabalho. Eu digo que sim, através do emprego apoiado, é uma tecnologia social que a gente tem a inclusão dessa pessoa com apoios, com suporte, com pessoas que vão orientar, vão ver o perfil. Então, é possível sim, nós não podemos desistir. Há uma necessidade de suporte, por isso o emprego apoiado ele é muito bem-vindo.
26: O projeto em análise prevê o estímulo à inserção de pessoas com autismo no mercado de trabalho. Por isso, segundo parlamentares, a escuta de especialistas e de entidades que atuam na área é fundamental para orientar a construção de diretrizes mais efetivas e alinhadas às necessidades reais das pessoas com transtorno do espectro autista. O debate foi solicitado pelo deputado Orlando Silva, do PCdoB de São Paulo, com o objetivo de aprofundar a discussão sobre os desafios enfrentados por pessoas autistas na vida adulta, especialmente na busca por autonomia e emprego. Da Rádio Câmara de Brasília, Sofia Peçanha.
1: Direitos Humanos.
9: Pastor Diniz, do União de Roraima, apoia projeto que proíbe a divulgação de apostas, motéis e sites de acompanhantes em programas com classificação indicativa livre. Relator da matéria na Comissão de Comunicação, ele afirma que a medida protege crianças e adolescentes da exposição a conteúdos inadequados.
25: Pastor Diniz argumenta que a proposta tem respaldo na Constituição e ajuda a preservar o desenvolvimento físico, mental e emocional do público infanto-juvenil. Para o deputado, a restrição também reforça os valores éticos e sociais previstos para a programação de rádio e televisão.
1: Trabalho.
9: Debatedores criticam pejotização e alertam para a perda de direitos e queda na arrecadação. O repórter Murilo Souza acompanhou o encontro sobre o tema com deputados.
11: Debatedores criticaram em audiência pública na Câmara dos Deputados os efeitos da pejotização no mercado de trabalho. O termo se refere à contratação de trabalhadores como empresas, em atividades que antes exigiam carteira assinada. As críticas apontam perda de direitos trabalhistas e prejuízos à Previdência. A discussão ocorreu após decisão do ministro Gilmar Mendes, Supremo Tribunal Federal, que suspendeu processos sobre o reconhecimento de vínculo empregatício nesses casos. O tema terá repercussão geral e servirá de base para decisões em todo o país. Para parlamentares, o modelo amplia a exploração de trabalhadores. O deputado Bongás, do PT do Rio Grande do Sul, destacou que o trabalhador pejotizado não tem direitos como férias, 13º salário e FGTS.
13: Pejotizado não tem 13º, não tem férias, não tem adicionais, não tem tempo de suspensão de tempo de aviso prévio, né? Não tem recolhimento fundo de garantia. Então, todos esses aspectos. Então, do ponto de vista desta flexibilização e a troca, que muitas vezes, em maior dos casos, é simplesmente uma contratação, continua empregado, só que agora é empreendedor.
11: Dados do Ministério Público do Trabalho indicam que entre 2022 e 2023, o país deixou de arrecadar cerca de 100 bilhões de reais com esse tipo de contratação. Especialistas também alertam para os impactos fiscais e divergências no judiciário. Enquanto a Justiça do Trabalho costuma reconhecer o vínculo trabalhista e manter os direitos dos empregados, o Supremo Tribunal Federal tem validado contratos como prestação de serviço por empresas. Da Rádio Câmara de Brasília, Murilo Souza.
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1: Meio Ambiente.
25: Projeto que proíbe a utilização de penas e plumas de origem animal avança na Câmara. A ideia é que os adereços usados nas fantasias tenham origem sintética, como informa a repórter Maria Neves.
2: O projeto que proíbe a comercialização de fantasias e adereços com penas de origem animal avançou o primeiro passo na Câmara, com a aprovação pela Comissão de Desenvolvimento Econômico. De acordo com o relator, deputado Helder Salomão, do PT do Espírito Santo, além de proteger o direito dos animais, a proposta vai estimular a indústria nacional. O relator sustenta ainda que as mudanças não pretendem inviabilizar festas populares, mas estabelecer limites e incentivar alternativas.
12: A substituição das penas e plumas de origem animal por sintéticas vai baratear muito o custo. Isso significa que a gente vai ter fantasias mais baratas, alegorias mais baratas, com a mesma beleza plástica que o carnaval, obviamente, exige. E, além disso, se a gente substitui, né, as penas e plumas de origem animal por plumas e penas sintéticas, nós vamos estimular a produção nacional.
2: Pelo texto aprovado, as penas poderão continuar sendo usadas quando não houver sofrimento animal. O reaproveitamento de plumas também continuará permitido até a entrada em vigor da futura lei. As regras para esses casos deverão constar no regulamento da norma. A proposta de autoria do deputado Célio Studart, do PSD do Ceará, também prevê multa de R$5.000 a R$1.000.000 para quem descumprir a nova regra. Em caso de reincidência, a multa será aplicada em dobro e a cada nova infração, o valor da multa será dobrado novamente. O projeto ainda será analisado por 4 comissões da Câmara. Se aprovado, poderá seguir diretamente para o Senado, sem necessidade de passar pelo plenário. Da Rádio Câmara de Brasília, Maria Neves.
9: João Carlos Bacelar, do PL da Bahia, propõe a criação de uma comissão parlamentar de inquérito para investigar crimes contra animais. O deputado pretende apurar casos de crueldade contra animais em todo o país.
25: João Carlos Bacelar explica que a CPI deve identificar os responsáveis pelos crimes e investigar a atuação de grupos organizados. Segundo o deputado, a comissão também precisa avaliar a efetividade das políticas públicas e da fiscalização para coibir a violência contra animais.
1: Educação.
9: Comissões da Câmara finalizam votação do projeto que muda critérios de cálculo de tempo de professores em atividades com estudantes. Entenda as alterações na reportagem de Luiz Cláudio Canuto.
16: A Comissão de Educação da Câmara aprovou o projeto que estipula a hora-aula como medida para cálculo do tempo de professores da educação básica, usado em atividades com estudantes. Segundo a proposta, a hora-aula seria usada como referência, mesmo que a aula tenha duração inferior a 60 minutos. Atualmente, a lei do piso salarial do Magistério Público da Educação Básica tem outro critério. Estabelece que os professores devem respeitar o limite máximo de 2/3 da carga horária para atividades com estudantes. Ou seja, o tempo restante é usado para preparar aulas, corrigir provas e outras atividades. O texto aprovado é um substitutivo da deputada Lídice da Mata, do PSB da Bahia, que sintetiza um projeto do deputado Tarcísio Mota, do PSOL do Rio de Janeiro. A relatora diz que a proposta tenta acabar com a interpretação de que os minutos que restam da hora-aula pedagógica possam ser considerados tempo de atividade extra-classe, algo que já foi rejeitado pelo Superior Tribunal de Justiça em 2024. Contar esses minutos diminui o período para atividades extra-classe, como explica o autor da proposta, Tarcísio Mota.
17: Qual é a nossa novidade nesse projeto de lei? Que a gente percebeu que, infelizmente, alguns prefeitos e governadores resolveram dar uma de esperto e contar todos os minutinhos que estão na questão da carga horária do professor, e nos lugares em que a hora-aula é menor do que uma hora relógio, ou seja, tem menos do que 60 minutos, eles resolveram dizer, então, esses 10 minutos que sobram, se a hora-aula for de 50 minutos, conta para o tempo de planejamento. O que é uma falsidade. Fazendo com o quê? Como aconteceu lá no município do Rio de Janeiro. Os professores sejam obrigados a pegar mais turmas, tendo o mesmo tempo de planejamento, ou seja, é um descumprimento da lei, e sem ganhar mais um salário a mais, ou seja, mais trabalho, menos tempo de planejamento, ferindo o princípio da lei do piso salarial nacional.
16: Como exemplo de como ficaria com a aprovação da lei, o deputado afirma que quando um professor dá 3 aulas, os minutos dedicados à aula não interferem no fato de que existe necessidade de um planejamento. O projeto muda a lei do piso salarial dos professores e acrescenta um dispositivo no artigo que estabelece textualmente: para fins do cálculo da proporção mínima de 2/3 da jornada destinada às atividades de interação com educandos, a carga horária do docente será apurada com base em horas-aula, mesmo se a sua duração for inferior a 60 minutos. A proposta para virar lei precisa ser aprovada pela Câmara e pelo Senado. Da Rádio Câmara de Brasília, Luiz Cláudio Canuto.
25: A deputada Lídice da Mata também foi a relatora do projeto na Comissão de Constituição e Justiça, que também aprovou o texto.
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3: Justiça.
9: Rodrigo Valadares, do PL de Sergipe, é autor de projeto que proíbe a concessão de indulto, graça, anistia e perdão judicial para condenados por crimes praticados contra crianças. A proposta também impede o reconhecimento do perdão do ofendido nesses casos.
25: O projeto de Rodrigo Valadares altera o Código Penal e o Estatuto da Criança e do Adolescente para impedir que os agressores tenham as penas perdoadas. O autor argumenta que o sofrimento do acusado não pode anular a punição pela morte de um filho.
1: Consumidor.
9: Câmara analisa a proibição de ligações telefônicas feitas por robôs. A repórter Júlia Lopes nos traz as medidas propostas.
4: Em 2025, o Brasil registrou mais de 10 bilhões de ligações telefônicas feitas por robôs por mês, segundo a Agência Nacional de Telecomunicações, a Anatel. Para reduzir o incômodo dessas chamadas à população, a Comissão de Defesa do Consumidor da Câmara dos Deputados aprovou um projeto que proíbe a realização de ligações automáticas em massa, conhecidas como robocalls. A proposta trata das chamadas feitas de forma repetitiva e sem a participação de um atendente humano, geralmente usadas para vender produtos, cobrar dívidas ou realizar pesquisas. Para o relator do projeto, deputado Áureo Ribeiro, do Solidariedade do Rio de Janeiro, embora a legislação já permita que o consumidor adote medidas como cadastrar o número em listas de bloqueio ou no serviço Não Perturbe, essas ferramentas ainda não são suficientes para impedir as ligações automatizadas.
5: De fato, mesmo com a existência de cadastros destinados a bloquear ligações de telemarketing, como Não Perturbe, e estas listas mantidas por PROCONs estaduais, os abusos continuam muito presentes na vida de todos nós. Isso porque, apesar de sua utilidade e crescente adesão popular, esses cadastros enfrentam limitações estruturais, tais como a iniciativa do próprio consumidor para inscrição.
4: Segundo o projeto, as empresas que desrespeitarem a regra estarão sujeitas a multas que variam de R$ 5.000 a R$ 50.000 por ligação ou mensagem indevida. Em casos de reincidência, poderão ter o serviço de telemarketing suspenso e até perder a autorização para atuar no setor de telecomunicações. O texto também obriga empresas e operadoras a adotarem tecnologias que garantem a identificação real de quem faz a chamada como forma de evitar fraudes. Apesar disso, a proposta prevê exceções para o uso de chamadas e mensagens automáticas. Elas serão permitidas em casos de utilidade pública, como avisos de órgãos públicos ou de empresas de serviços essenciais com informações urgentes, quando houver atendimento humano imediato, sem reprodução prévia de mensagens gravadas e em situações de obrigação legal. O projeto que proíbe ligações telefônicas automáticas feitas em massa será analisado agora pela Comissão de Constituição e Justiça. Da Rádio Câmara de Brasília, Júlia Lopes.
1: Segurança Pública.
25: Zuco, do PL do Rio Grande do Sul, propõe que a indenização paga a quem entrega armas de fogo tenha como parâmetro principal o preço médio de mercado, definido em regulamento. Ele também defende que a nota fiscal e o estado de conservação da arma sejam considerados no cálculo.
9: Relator da proposta na Comissão de Segurança Pública, Zucco substituiu a definição do valor em lei por diretrizes para que o Executivo regulamente os critérios de indenização. O objetivo, segundo ele, é evitar questionamentos sobre a constitucionalidade da medida.
10: Economia.
25: Comissão Especial da Câmara está analisando a atualização do teto para a declaração de microempreendedor individual.
9: A repórter Noelle Nobre tem mais informações sobre o colegiado.
3: A comissão especial que vai analisar o projeto que aumenta o limite de faturamento do MEI, o microempreendedor individual, já foi instalada na Câmara. A deputada Anne Ortiz, do PP do Rio Grande do Sul, foi eleita presidente do colegiado e o deputado Jorge Götting, do Republicanos de Santa Catarina, será o relator. O projeto já foi aprovado pelo Senado e eleva para R$130 mil a receita bruta anual permitida para enquadramento como MEI. Atualmente, o limite é de R$81 mil. A proposta também autoriza a contratação de até 2 empregados, o dobro do permitido hoje. Anne Ortiz destacou que o teto atual está defasado há cerca de 10 anos, o que empurra muitos empreendedores para a informalidade.
6: Nós estamos tratando de um assunto que não é só urgente para os micro e pequenos empreendedores, empreendedores individuais, para todos aqueles que empreendem no nosso país, geram emprego, renda e fazem a economia girar, que estão aí há uma década trabalhando dentro de uma faixa, dentro de um teto desatualizado.
3: O relator Jorge Götting ressaltou a importância do setor e disse que o relatório buscará consenso com a área econômica do governo e com frentes produtivas.
8: Nós temos que impulsionar os negócios, dar condições do MEI crescer, como você falava antes, Anne, criar uma rampa para que o MEI daqui um pouco possa ser micro, para que o micro possa ser uma pequena empresa, para que a pequena empresa queira ir para o lucro presumido ou para o lucro real, para ela crescer.
3: Além de Anne Ortiz e Jorge Götting, a comissão será dirigida pelos deputados Adriana Ventura, do Novo de São Paulo, Helder Salomão, do PT do Espírito Santo, e Bia Kicis, do PL do Distrito Federal, eleitos como vice-presidentes. Da Rádio Câmara de Brasília, Noelle Nobre.
10: Agricultura.
25: Márcio Neiser, do Solidariedade do Maranhão, apresentou o projeto que cria o Sistema Nacional de Monitoramento da Pesca Artesanal. A proposta prevê adesão voluntária a um sistema de geolocalização e botão de emergência para embarcações de pequeno porte.
9: Segundo Márcio Neiser, o projeto autoriza o governo a conceder subsídio para aquisição e instalação dos equipamentos. Ele acredita que o novo sistema poderá contribuir para a segurança da atividade e para o planejamento de políticas públicas voltadas à pesca artesanal.
25: Termina agora o Jornal Câmara dos Deputados, produzido pela Rádio Câmara, com trabalhos técnicos de Ribamar Guimarães e apresentação de Val Monteiro e Márcio Aquilissardi. Uma boa noite para você.
9: A Voz do Brasil volta amanhã. Boa noite.
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2: Olá, muito boa noite para você em sintonia aqui conosco na Líder FM em 107,5. Você em sintonia através do rádio, você também que nos acompanha através da internet. Seja bem-vindo, muito bem-vinda à programação da Líder FM, a melhor emissora de toda a nossa região e, claro, para os melhores ouvintes. Começando agora mais uma edição do seu programa preferido das noites. É o Fim de Noite Líder no ar a partir de agora até a meia-noite com as melhores músicas, unindo o passado e o presente através da boa música. Eu, Odinei Gonçalves, na comunicação, na apresentação, lembrando que está conosco ele, Ademir Nunes, e sua competência profissional. As edições estão a cargo de Paulo Barbosa e a direção geral é de Mauro Roberto Valmórbida. Seja bem-vindo, bem-vinda. O Fim de Noite está no ar.
3: Eu acho que uma música só é pouco.
4: Que povo lindo, né, gente? Ave Maria.
3: Isso é o povo do Rio de Janeiro.
4: Não, se eu tivesse solteiro, eu já tinha beijado em 50.
5: Calma aí, devagar.
6: Vocês querem saber quantas pessoas tem aqui hoje?
4: Sim.
6: A gente pede para as pessoas ligarem os celulares, na luzinha, na lanterna, né? Para fazer com a cena com a gente. Todo mundo assim,
3: com a lanterna. Faz assim, com a lanterna.
6: Quer ver? Todo mundo, vai.
4: Tá lindo, tá lindo, tá lindo.
3: Soltar a voz.
4: Esse é o hit, todo mundo sabe cantar, hein? Simone Simaria, Chitãozinho Chororó.

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3: Estamos de volta por aqui com o Fim de Noite Líder, trazendo o melhor da música nacional e internacional, unindo o presente e o passado através da boa música. E você aí do outro lado do rádio também nos prestigiando, fazendo seu coraçãozinho bater mais forte. Muito obrigado, gratidão por estar conosco. Seguimos aqui com mais uma super sequência musical.

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5: Este é o programa Fim de Noite Líder. Estamos retornando por aqui, mandando um abraço apertado e especial. Um beijo também no coração da Roseli, nossa querida ouvinte, na audiência na Vila Rimor, sempre acompanhada do filhão Rian. E também quero aproveitar e estender os abraços para Marielle e todos os demais familiares. E a todos os nossos amigos ouvintes lá da parte alta de Joaçaba, em especial a Vila Rimor. Gratidão por estar em sintonia conosco nesta noite. Seguimos aqui, a música boa não pode parar.

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1: Noite Líder. Este é o meu, o seu, o nosso fim de noite, o programa preferido das noites, onde a gente faz uma seleção caprichada, escolhida a dedo com as mais belas canções para os melhores ouvintes do rádio. Seguimos aqui sem muitas delongas. A boa música chega no seu rádio.

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7: Prazer estar dividindo esta noite com você. Obrigado, gratidão, viu? Obrigado por estar aqui proporcionando que a nossa noite fique muito melhor. Aonde quer que você esteja nos ouvindo, através do rádio ou da internet, de perto ou de longe, é muito bom estar aqui com você nesta noite. Seguimos aqui com mais uma super sequência musical para você.

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3: Este é o programa Fim de Noite Líder, com as melhores músicas do presente e do passado, as mais românticas, as mais apaixonadas de todos os tempos. Um alô especial também para a nossa ouvinte Juliana, que nos prestigia em Parintins. Obrigado, viu, Ju? Um abração para você e a todos aqueles que estão nos ouvindo, assim como a Juliana, nos ouvindo através da internet. Valeu demais. Seguimos aqui, trazendo mais música boa.

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excelente noite, gratidão por estar aqui conosco, dividindo este momento. Muito obrigado por você que nos escolheu e também como a trilha sonora para a sua noite ficar muito melhor. Você trabalhando, você descansando, enfim, o importante é que você esteja conosco. E aqui seguimos trazendo mais música.

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1: Este é o programa Fim de Noite Líder, que traz as mais lindas canções para você que tem bom gosto musical, que pode também, inclusive, colaborar conosco, participando através do nosso WhatsApp 984377826. Fique à vontade. E aqui seguimos com mais música no Fim de Noite Líder.

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1: Este é o programa Fim de Noite Líder até a meia-noite, com as mais lindas canções fazendo o seu coração bater mais forte. Para os apaixonados de plantão, a seleção é caprichada. A gente escolhe as melhores de todos os tempos e traz aqui para você ouvir durante as noites da Líder FM. E agora seguimos com mais música, afinal, a boa música não para aqui na Líder FM. Boa noite para você.

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1: Chegamos ao fim da edição de hoje, da edição do programa Fim de Noite Líder. Gratidão, obrigado por você que passou estas duas horas em companhia, em sintonia aqui conosco. O programa fica por aqui, mas volta amanhã. E claro, também quero dizer que eu fico por aqui, mas a programação da Líder continua, ela não para. É 24 horas no ar com a melhor programação para você. Vem aí a Madrugada Líder com boa música para você. Um abraço, fiquem todos com Deus e até a próxima. Tchau, tchau.
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4: Quinta-feira, esse é o Play Sertanejo que tá chegando com vocês, hein? Salve Simpatia, 30 de julho. Pois é, gente, quase fim de mês também, né? Amanhã já é o último mês do mês de julho. Bom, mas a partir de agora, eu quero você comigo para curtirmos juntos o melhor da nossa música sertaneja, tá? A partir de agora, o Batidão Sertanejo, aquela programação sertaneja gostosa, aquela playlist musical de respeito tá chegando para te fazer companhia aqui na sua rádio favorita. Bom, o cantor Panda, é o cara que explodiu aí, o Panda, ele lançou em março deste ano a música Calcinha de Renda, em parceria com Gustavo Lima. E essa música, ela faz parte do projeto Fora do Padrão, o seu álbum de estreia. Bora curtir então.
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0: Essa menina, vou te contar, hein? A famosa menina do olho marrom, hein? É Luan Santana. Aliás, o Luan Santana gravou o clipe dessa música lá em Lisboa e contou aí com a participação da sua esposa, a Jade Magalhães, estampando aí a capa deste trabalho. Bom, também teve a Taíme Thiago com a participação especial de Cleiton e Romário. Michel Teló cantou aqui pra gente e abrimos a edição desta quinta, hoje dia 30, ao som do Panda e Gustavo Lima cantando aqui pra gente na nossa programação sertaneja, na quintaneja, mais sertaneja aqui do seu rádio, hein? Um abraço muito especial pra você que ligou o rádio agora. Bem-vindos ao Play Sertanejo. Já eu volto junto com você. Volto bem acompanhado, hein? Segura aí que é rapidinho.
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0: Olha, o Gustavo Lima lançou a versão completa do álbum Feita à Mão. Esse álbum que foi gravado de forma intimista em sua casa em Goiás. E o destaque desse projeto é a música Assunto que Dói, que fala de alguém que finge ter superado um ex-amor.
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0: Sandra e Gustavo, participação dele, Eduardo Costa aqui no Play. Ainda teve Vitor e Luan, também teve Guilherme Benuto com o Panda e a gente abriu muito bem a sequência com o nosso Gustavo Lima, Assunto que Dói. Você que é apaixonado pelo Gustavo Lima, aqui as canções dele também, né? Você que aí é apaixonado pela música sertaneja, é um abraço especial. Então você tá com certeza na rádio certa, no programa certo. Play Sertanejo diariamente, segunda a sexta-feira, tem esse encontro de 2 horas junto com você, levando aí a programação sertaneja mais ouvida do Brasil. Aqui, só nata da música sertaneja. Já já eu volto, bem acompanhado, hein? Já já tem Daniel por aqui.
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0: Já de volta o Play Sertanejo, o melhor da nossa música sertaneja. É hora de curtir o som do Daniel.

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0: Vitor e Gabriel. Do jeito que o Capes gosta.
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0: com a participação do Panda, hein? Esse é o trabalho sujo, ô moda sertaneja. Ainda teve Fiduma e Jeca com a participação especial de Fernando e Sorocaba, a dupla Anthony e Gabriel, e a gente abriu bem demais esta sequência com o Daniel, meu maior sucesso é você. Aí é moda, hein? Aí é moda. Daniel, são mais de 40 anos de carreira desse grande cantor, né? Intérprete também, compositor, artista e apresentador de TV. O cara realmente é um showman, né? Daniel cantando aqui pra gente na sua Quintaneja, aqui no Play Sertanejo, que volta já junto com você. Segura aí.
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0: Já de volta o nosso Play Sertanejo. É quinta-feira, minha gente. E agora é hora de relembrar, porque quinta tem TBT, né? E você vai relembrar o sucesso Regime Fechado, hein? Essa música tem quase 10 anos. Essa música é do ano de 2017, das ex-dupla, né? A ex-dupla, as irmãs Simone e Simária. E essa música, ela fala sobre um relacionamento extraconjugal e o desejo dos amantes de ficarem juntos apesar das consequências.

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Uma das músicas mais tocadas atualmente no rádio, hein, gente? Felipe Rodrigo, Dois Gumes, Moda Boa, Moda Ajeitada. Essa música é composta por eles também, sabia? E foi gravada em Nashville, lá na terra do country, o berço, né? O berço do country nos Estados Unidos. Felipe Rodrigo cantando aqui pra gente. Ainda teve Léo Chaves, Deixa Eu Mentir, a participação dos irmãos Henrique e Juliano. Também teve Douglas e Vinícius. E abrimos aqui a segunda hora desta quinta-feira com a dupla João Bosco e Vinícius e o Gustavo Lima. 25 horas. Play Sertanejo, o melhor da nossa música sertaneja pra você curtir, hein? O Brasil inteirinho ligado com a gente na quinta-feira mais sertaneja no seu rádio. Um abraço especial, meus amigos marceneiros, carpinteiros, serralheiros, construtores, vocês que trabalham diariamente com o radinho ligado aqui curtindo a nossa programação, os padeiros com

0: carpinteiros também, né? Os motoristas, enfim, o pessoal que trabalha diariamente no pesado mesmo aí e deixa a música por nossa conta. Essa amizade, essa parceria que a cada dia que passa, ela só aumenta. A você, meu muito obrigado sempre, tá? Já o Play volta com mais músicas aqui na sua rádio.
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0: Olha, a dupla Júlia e Rafaela, elas lançaram em 2024 a música Moto, uma parceria delas com a boiadeira Ana Castela. E essa música, ela faz parte do EP Boteco das Igual e fala sobre os altos e baixos de um romance conturbado.

0: onde é? Aô, gerente da Sicredi.
1: Ô, Bruno Barreto, com Country Beat aqui no Play Sertanejo, na quinta-feira mais animada do seu rádio. Também teve Fernando e Fabiano, ainda teve Simone Mendes, Saudade Proibida. O Jorge Henrique Rodrigo cantou aqui pra gente Seu Oposto. Essa música teve a participação do Henrique e Juliana, hein? Essa é pra você recordar, essa música é do ano de 2016. Porque quinta TBT e você recorda com a gente o que é de melhor do cenário sertanejo. E abrimos esta sequência com esse trio aqui, ó. As lindas Ana Castela e Júlia e Rafaela. Boa quinta-feira pra você. Esse é o Play Sertanejo que volta já já.
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1: Olha, a equipe da Marília Mendonça lançou aí a sua própria versão da música Cuida Bem Dela. E essa música faz parte do projeto Manuscritos. Essa música, ela foi escrita pela Marília, hein? Mas fez muito sucesso lá em 2014, na voz da dupla Henrique e Juliano. Então bora curtir essa versão aqui no Play.
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0: Kleber e Cauã, mil adjetivos. Aí é moda, hein? Música linda demais. Linda também foi a música antes dessa, com o Bruno Marrone, Henrique e Diego, Esqueci Você. Essa música é do Henrique e Diego. E no ano passado eles regravaram com o Bruno Marrone, e ficou boa demais, hein? Fazendo parte aí desse projeto maravilhoso do Bruno Marrone, que chama-se Revive em Sua História. Ainda o Murilo Rufi com o MF Matheus Fernandes. E abrimos a sequência com a nossa eterna rainha da sofrência, Marília Mendonça. Cuida bem dela. Play Sertanejo é o seu programa sertanejo de todos os dias e volta já.
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0: Estamos de volta, gente. É um prazer estar com vocês aqui na rádio, hein? Sempre com o melhor da música sertaneja. É hora de Fred e Fabrício.

0: Zé Neto e Cristiano, cadeira cativa. Aô, moda ajeitada. Ainda teve Ed, Brito e Samuel, Traia Véia cantou aqui pra gente e abrimos esta sequência com Fred e Fabrício. E assim, a gente fecha muito bem a edição desta quinta-feira. Meu muito obrigado pra você que esteve comigo, viu? Valeu pela amizade, pela audiência, aonde é que haja um radinho ligado, nosso muito obrigado. Amanhã já é sexta, hein? Amanhã já é sexta-feira, eu vou estar aqui juntinho de vocês, até lá.
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3: E aí, tudo bem? Tudo certo? Muito prazer, Maicon Oliveira. A partir de agora, sua viagem está garantida em 60 minutos de muita música. Vamos viajar nos anos 2000, década de 90, e a gente começa em 95. Essa aqui é um clássico de 31 anos atrás. Tô falando de TLC, Waterfalls.
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0: Depeche Mode, Strange Love, 1987. Fechando muito bem o primeiro bloco aqui do nosso Raridades, que tá só no começo. Fica por aí, não me abandona, volto já com muito mais.
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0: Boa quinta-feira, obrigado pela sua sintonia. A gente segue dando um play nas suas melhores recordações com as grandes trilhas sonoras que marcaram história. Por aqui tem Creed, With Arms Wide Open.

0: Jahu, After All, 1984. Que linda canção, né? Teve também os caras do The Radios, sucesso da banda belga She Gone's Nana, e o som de Creed, With Arms Wide Open. Fica por aí, depois do intervalo, tem a segunda parte e muito mais.
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0: E os grandes clássicos estão de volta na programação. Valeu demais pela sua sintonia, viu? Vamos aí pro ano de 2010, quando Jay-Z fez uma parceria com Alicia Keys e se tornou um dos grandes hinos da música, Empire State of Mind.
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0: Britney Spears com Oops, I Did It Again, 2004. Fechando bem aí mais um bloco que teve Immature, Please Don't Go, e o som de Jay-Z, Alicia Keys. Depois do intervalo tem muito mais, fica por aí.
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0: De volta na programação e entrando na reta final do seu Raridades. A gente aterriza em 1990 com o clássico do George Michael. A track entrou no UK Single Charts em fevereiro de 91 e atingiu o 31º lugar com Heal the Pain.

0: Ponto final, fechando bem essa edição de quinta-feira, ao som de R.E.M., Shiny Happy People, 1991. Valeu demais pela sua sintonia, pelo seu carinho, não desliga o rádio. Na sequência tem muito mais e amanhã, sexta-feira, eu te vejo por aqui.
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2: Quintou e o sertanejaço chegou. Eita, olha o mês de júbilo indo embora. Dia 30 já, caramba, gente, como o tempo passa rápido. Vocês estão bem? Estão bons? Estão ótimos? Espero que sim. Eu tô chegando por aqui pra gente curtir modão sertanejo juntinhos, juntinhos, juntinhos, juntinhos. E eu vou chegar com um trio aqui top demais. João Bosco, Vinícius e Gustavo Lima. Eles lançaram em setembro do ano passado a música que se chama Medida Protetiva. Fala sobre a dor de não conseguir esquecer um grande amor. Vamos ouvir.
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0: Priscila Senna e o nosso programa tá só começando. Voltamos já.
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0: Vocês estão bom mesmo, turma? Olha só, agora no

0: Juliano, última saudade, e o nosso programa volta já.
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0: Super Quinta, turma. Sertanejaço tá de volta com Fred e Gustavo. A culpa é da bebida.

0: Simonona Mendes, Erro Gostoso. Sandra e Gustavo, depois que você matar meu coração com Eduardo Costa, eu volto rapidão.
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0: Uma super quinta aí, turma. Valeu, bom trabalho pra você. Curtindo a nossa programação, radinho ligado. Aumenta o volume que tem Felipe Rodrigo agora. Gosta de rua.
5: Então você gosta.

0: Tem, é, meu amigo, o amor tem força, né? Transforma o nosso dia a dia, né? Ainda mais quando é um amor que faz bem pra gente. Na verdade, eu acho que um amor faz bem quando você ama e quando é amado faz muito bem. Maravilhoso. Henrique Diego Raspão com Simone Simaria. E a gente volta já, turma.
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0: Fala comigo, eu tô de volta aqui com Júlia e Rafaela Pilantra.

0: Gustavo Lima é aquele assunto que dói, né? É, meu amigo, assunto que dói. É isso daí. O Gustavo Lima. Antes a Marília Mendonça, Segundo Amor da Sua Vida, e Dai Lara, Do Nada. Voltamos já.
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0: É isso daí, Super Quinta no Sertanejaço. Agora tem uma super canção aqui, ó. Quem vai cantar pra gente? O João Gustavo e o Murilo. Eles, gente, essa música, vocês não sabem, ficou em segundo lugar no Spotify Brasil. Foi lançada lá em 2018. Vamos curtir?

0: Felipe Araújo estranho de novo, Felipe Ferrari, só Felipe por aqui, só pancada e Enzo Rabelo pai. Por quê? Aquele dilema, né? É bom o pai conversar com o filho e ensinar as coisas da vida, fala sério. A gente volta já.
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0: Super quinta no Sertanejaço. Na reta final de hoje tem Juan e Leandro, fofoca do ano.

0: Diego e Victor Hugo Tubarões, fechou o nosso programa, fechou. A música é do projeto Ao Vivo em Uberlândia, recheada de sofrência e modão romântico, né? Gente, antes Traia Véia, Lembrança Boa e Paulo e Natan, tivemos por aqui também Saudade de Quebrar um Braço com Zeneta e Cristiano, direto deste ano mesmo. Vocês curtiram o programa? Espero que sim. Fique com Deus, um forte abraço e até mais.
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0: Você não tem noção da alegria que é estar na sua companhia em mais um Violada Sertaneja nessa quinta-feira, semana seguindo seu caminho, seu curso. E a quinta-feira já chega trazendo aquele gostinho de que o final de semana tá se aproximando, hein? Enquanto isso, a gente continua fazendo o que mais gosta, né? Reunindo grandes clássicos, modas de viola e principalmente sucessos inesquecíveis que marcaram gerações. Então, se acomoda aí onde você estiver, aumenta o volume do rádio e vem comigo, Deluca, porque durante as próximas horas, o compromisso é com boa música sertaneja.
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0: Bora abrir o programa de hoje com uma dupla que vem conquistando seu espaço, mantendo viva a essência da música sertaneja. Sonho de Caboclo, Jade Jefferson, retrata aquele sentimento simples de quem nunca esquece suas raízes. Bora matar a saudade?

0: As mineirinhas, você já virou saudade? Quem nasce ouvindo moda de viola sabe, né? Basta tocar os primeiros acordes que a memória já começa a viajar. E tem muita moda pra gente viajar aqui. Vou fazer só um breve intervalo e daqui a pouquinho o Violada continua.
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0: Estamos de volta por aqui na sua quinta-feira, é o nosso Violada, agora com Guilherme Santiago, e a gente vai trazer esse sucesso, Vai Sobrar Mulher.

0: João Carlos e Viriato, nós é cowboy, pra fechar mais uma sequência, hein? Aqui você sabe, né? O sertanejo vai lá da música caipira pro romantismo, pro humor, também pra aquelas histórias que só quem viveu no interior entende de verdade. Daqui a pouquinho a gente já traz mais história e mais saudade pra você.
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0: Violada já tá de volta e agora é hora de abrir espaço para um dos maiores sucessos das Marcianas, Coisas de Amor. Foi lançada lá no início da década de 90, viu?

0: Tem um carreiro praiano, carreador. Eu sempre digo que o rádio tem um dom especial. Consegue fazer uma música tocar e junto dela fazer lembranças que estavam guardadas há muitos anos na memória virem à tona, viu? É bom demais. Ó, segura aí que é rapidinho e daqui a pouquinho já tô trazendo mais emoção e mais saudade.
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0: A gente abre esse bloco agora com uma dupla bastante querida pelos amantes da música sertaneja raiz. Joaquim Manuel, Cante Comigo Meu Povo, uma homenagem às tradições do interior e ao povo simples.

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0: sequência de moda boa pra gente curtir, finalizando mais uma com Zili Zalo, Alma do Ferreirinha, pra gente fechar mais uma sequência. Esse é o nosso Violada na sua quinta-feira com muita moda boa. E segura aí que é rapidinho, a gente faz uma pausa, intervalo, e daqui a pouquinho a gente continua com muito mais.
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2: 5:13.

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clássico com Tião Carreiro e Praiano, Final dos Tempos, mostra toda a força dessa dupla, né? E o estilo inconfundível que marcou época na música sertaneja tradicional.

0: Rio Negro e Solimões, a gente se entrega. Muito bom perceber como o sertanejo consegue reunir gerações diferentes em torno das mesmas emoções e como tem música boa pra gente matar a saudade, né? Segura aí que a sua quinta já volta com muito mais moda.
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0: 5:26.
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0: 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O endereço é Rua Florianópolis, número 395, Centro. Serão todos muito bem-vindos.
1: Dentre todas as realizações de Nosso Senhor Jesus Cristo para manifestar o poder do Pai na Terra, duas delas se distinguem dentre as demais por serem de valor eterno e contribuírem mais do que outras para o engrandecimento do Reino dos Céus. Trata-se do poder que o Pai e o seu Divino Espírito concederam a Ele para santificar aqueles que passam a crer em seu santo nome e que aceitam a sua doutrina, bem como a autoridade para formar santos para Deus. Nosso Senhor Jesus cumpriu de modo pleno a missão para a qual foi enviado, qual seja, Ele veio à Terra para remir e salvar. Foi martirizado e ressurgiu vitorioso sobre a morte e as forças do mal. Porém, antes de retornar para junto do Pai e eterno Deus, Ele concedeu aos seus apóstolos poder espiritual suficiente para organizar a sua Igreja na Terra, a fim de que a segunda etapa de sua missão fosse cumprida, qual seja a formação de um povo para Deus Pai, missão que por circunstâncias da época não pôde ser inteiramente realizada. Séculos se passaram e para demonstrar que é o mesmo Jesus Cristo, pleno de glória, autoridade e poder, no tempo presente, Ele restaurou o tabernáculo de Deus na terra, a sua Igreja, e nela formou o Espírito Consolador na pessoa da Santa Vó Rosa. Com ela, Nosso Senhor preparou o Santo Irmão Aldo, que dignamente representou a ambos, o Divino Salvador e o Consolador, à frente desta Igreja Apostólica, ministério que ele cumpriu até o fim dos seus dias na terra. Fato que mais uma vez evidencia a soberania do poder criador e da autoridade de Deus Pai, do seu Divino Espírito Santo e de Nosso Senhor Jesus Cristo.

0: Divulgamos a seguir um depoimento de fé prestado em agradecimento e reconhecimento a Deus Pai e aos seus santos.
1: O senhor Luiz Escoropada sofreu uma queda brusca dentro de casa em agosto de 2025. Ao cair, ele bateu com o lado esquerdo do rosto no piso. Porém, graças ao amparo da Santa Vó Rosa e do poder celestial, o olho desse senhor não foi afetado. Bênção que o livrou da cegueira, uma vez que enxerga apenas com aquele olho. Visto a perda total da capacidade de enxergar com o olho direito, sofrida há mais de 23 anos. Reconhecido pelo livramento de outras consequências daquela queda brusca, também por muitas bênçãos recebidas para si, para o lar e a família, o senhor Luiz direcionou agradecimento e louvor à Santa Vó Rosa, ao Santo Irmão Aldo e aos anjos, comandados por esses poderosos santos, como constou de seu depoimento de fé, datado de agosto de 2025, remetido de Prudentópolis, estado do Paraná.
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1: Queridos irmãos e ouvintes e internautas, é uma alegria imensa poder falar aos seus corações e, aproveitando este ensejo, apresento-lhes a todos a minha saudação, o que faço com o desejo sincero em meu coração, que as bênçãos de nosso Deus e Pai, de seu Espírito Santo, do seu Filho amado Jesus, da Santa Vó Rosa, o Consolador de sua gloriosa promessa, e do pastor por excelência, nosso santo e querido irmão Aldo, recaia sobre a vida e o lar de todos vocês, lhes proporcionando muita paz e alegria em todos os momentos de suas vidas. Queridos ouvintes, inicio esta mensagem falando-lhes sobre as consequências que impede a cura pela fé. A primeira causa deste impedimento é a incredulidade. Depois vem, na sequência, o desânimo, a timidez, vacilação, falta de mansidão e humildade, e a de sincero arrependimento e sincera conversão. Pois a fé, como ensinou o apóstolo São Paulo, é o firme fundamento das coisas que esperamos e a prova daquilo que não vemos. Tanto é verdade que não contemplamos a face de Deus, de Jesus, nem dos seus santos. Mas quando temos a nossa fé bem alimentada na verdade, podemos sentir a presença deles em nossa vida. E isso nos traz um gozo e uma alegria e uma paz muito grande. Mas para isso ser real e se dar em nossa vida, precisamos estar sempre alimentando a nossa fé com virtudes boas que nos edifica e nos fortalece. Pois a incredulidade e a absoluta falta de fé é o que dá sentido a um caminhar numa estrada perdida e sem rumos definidos. Desânimo e a timidez são sintomas de tristeza, humor deprimido, que se caracteriza por baixa autoestima, de sentimentos de inutilidade, perda de interesse em atividades que antes a pessoa praticava e se apreciava. Vacilação, presumem em ato ou fato, de sentir-se indeciso, hesitado, perplexo, e com isso a pessoa fica cheia de dúvida. Arrependimento é o ato de ser motivado pelo amor a Deus e pelo sincero desejo de obedecer os seus mandamentos. Humildade, virtude que consiste em conhecer as limitações e fraquezas e agir de acordo com essa consciência. Refere-se à qualidade daquele que não tenta se projetar sobre as outras pessoas, nem mostrar ser superior a elas. E a conversão é deixar inteiramente do pecado e voltar-se para Deus e mudar a própria vida, afastando-se de todo o pecado. Estimados ouvintes, através de todos esses esclarecimentos que pude aqui enumerar, fica bem claro a todos nós que tudo o que se opõe ou contradiz a verdade, que é a vontade de Deus e de seus santos, a sua doutrina e disciplina, prejudica a nossa fé e impede a criatura de alcançar a cura das enfermidades pela fé. Estimados irmãos e ouvintes, a nossa Igreja Apostólica recebeu de Jesus e através do Consolador, a Santa Vó Rosa, o Espírito da Verdade que ele se referiu, a missão de ensinar a mais perfeita doutrina em matéria de religião, que moraliza e santifica um povo para Deus, com o objetivo de ter um povo santo nesta terra, que pudesse lhes representar, cumprindo assim a vontade de Deus, que disse lá num passado remoto, através dos profetas: eu serei o seu Deus e eles serão o meu povo. E todos nós, apostólicos do Consolador, devemos lutar constantemente a cada dia para que isso seja uma realidade cada vez maior em nosso meio. Prezado amigo, irmão e internauta, pare e tire um pouquinho do seu tempo para refletir sobre esta mensagem. Sejas humilde, levando este conhecimento para dentro de si mesmo, e faça uma análise de consciência, e verás que tudo depende de nós, porque da parte de Deus e dos seus santos nós temos tudo e nada nos falta. Procurem se alimentar somente de coisas boas e que edificam a nossa alma e fortalece a nossa fé. Repudiem de sua vida todas as imperfeições, pois fazendo assim, além de termos a nossa fé fortalecida, venceremos com mais facilidades as intempéries da vida, ou seja, aquilo que o mundo nos oferece, porque o mundo tem muito a nos oferecer, mas não passa de uma ilusão. Sejam mansos e humildes de coração e muito sábios. Não deixem que a incredulidade venha te dominar, ao ponto de tirar-lhes a sua fé, que é um dom dado por Deus, porque todos nós somos salvos pela graça por meio da fé. Vejam, prezados, que todos nós precisamos ter fé. Esta palavra é tão pequena, mas com uma dimensão tão grande, que o próprio Jesus ensinou que, se tivermos fé do tamanho de um grão de mostarda, tudo o que pedirmos receberemos. Então vejam que a fé é a realização de Deus em nossa vida. Dependemos dela, que é individual. Como podemos acreditar em uma coisa que não vemos? Mas se não acreditarmos em Deus, ficamos vazios, apesar de não vermos a nossa alma e espírito. Acreditamos que não somos feitos só de corpo, mas também destes dois elementos. Procurem sempre, ó prezados, alimentar a sua alma e sua fé através da verdade que Jesus nos ensinou através do Consolador, a Santa Vó Rosa, e do pastor por excelência, nosso santo irmão Aldo. Há um ensino em Provérbios que diz: o espírito do homem, estando fortalecido, o sustentará na sua enfermidade. Mas o espírito enfraquecido e abatido, quem o levantará? Então está aí o motivo de termos a nossa fé fortalecida e produzirmos frutos de boas obras, pois o próprio Jesus assim ensinou, dizendo: a fé sem obras, ela é morta. Estimados ouvintes, encerro estas palavras que diz respeito ao impedimento da cura pela fé. Deixo aos que me ouvem nesta hora esta alerta: sejam prudentes, fervorosos em sua fé, não dê lugar ao pecado e a todas estas imperfeições, como a incredulidade, o desânimo, timidez e vacilação, mas caminhe sempre de cabeça erguida com o seu pensamento ligado a Deus, a Jesus, a Santa Vó Rosa, o Consolador, e ao santo irmão Aldo, o pastor por excelência, pois eles estão sempre prontos a nos proteger e abençoar, e se merecerem a cura de suas enfermidades. Agradeço a todos pela audição e conto com a sua humildade, lembrando o que dissera Jesus: o reino dos céus é dos mansos e humildes de coração, porque eu fiz com o propósito de lhes ajudarem. Amém. Oro intercedendo em favor de todos. Glorioso e eterno Deus, nosso bondoso Pai, Criador dos céus e da terra e de todas as belezas que nele há, Pai Santíssimo, eleva a Ti o meu pensamento nesta hora, exaltando o Seu santo nome, pedindo a intercessão destes santos que o Senhor formou e deu o galardão de Te servir: Jesus, Maria Santíssima, Santa Vó Rosa, o Consolador, e o santo irmão Aldo, o pastor por excelência do rebanho apostólico. Diante do Teu poder, ó Pai, em favor de todos, em especial a estes que me ouviram nesta hora, derramando sobre a vida deles bênçãos preciosas, para que todos possam alcançar a verdadeira paz e a verdadeira felicidade. Jesus bendito, Santa Vó Rosa, santo irmão Aldo, estou convicto de que todos os senhores estão com os seus olhos espirituais voltados a estes teus filhos, que bem intencionados ouviram e ouvem este programa A Hora Milagrosa. e que estão desejosos de alcançar as suas bênçãos, porque deseja ter uma vida santa nesta terra. Ajuda-os, pois, a todos eles a alcançar este objetivo, revigorando-lhes a fé e fortalecendo o espírito de cada um, para que possa sempre caminhar, sempre firme e forte, neste caminho que nos leva para os céus. Que todos possam, através da sua fé, alcançar os seus objetivos, principalmente os que estiverem doentes, possam encontrar a saúde para o seu corpo através de sua fé. Santa e bendita Vó Rosa, sei que a senhora é poderosa, porque Jesus e o Pai lhe deu todo este poder. Olha para essas pessoas que estão sofrendo por causa das enfermidades que os aflige. Ajude a superar estes sofrimentos, concedendo saúde, alívio e paz. Enfim, abençoando a todos desde a mais tenra idade, ungindo também a água, o óleo que eles, com muita fé, colocaram diante deste aparelho receptor, que ao fazerem uso destes elementos ungidos, possam alcançar o almejado. Tenham todos muita paz, saúde e vida. Amém.
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4: 6 horas.
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7: 30 de julho. Um fraterno abraço a todos. Na alegria do Senhor, estamos terminando quase o mês de julho. Queremos nos colocar diante de Deus nessa quinta-feira, ouvindo o Senhor. Que fala é Mateus 13, 47, 53. O reino do céu também é semelhante a uma rede lançada ao mar, que recolheu todo o gênero de peixe. Quando estava cheia, arrastaram-na à praia e recolheram os bons em cesto e jogaram fora os que não prestavam. O mesmo sucederá no fim dos tempos. Virão os anjos, separarão os maus no meio do justo e os lançarão na fornalha ardente. Ali haverá choro e ranger de dentes. Compreendeste todas essas coisas? Eles responderam: sim. Ele lhes disse: por isso, todo escriba que se tornou discípulo do reino do céu é semelhante ao chefe de família que tira do seu tesouro coisas novas e antigas. Palavra da salvação. Glória a vós, Senhor. Gente amada de Deus a caminho. No fim dos tempos, se revelará a verdadeira comunidade dos filhos de Deus. A comunidade dos justos. Os justos serão separados dos maus. Os que não foram justos irão para a fornalha de fogo. Não duvidemos, gente querida, da existência de tal fornalha, uma vez que as escrituras falam dela com clareza. Peçamos a Deus, isso sim, que ninguém seja de tal forma considerado injusto pela própria culpa, a ponto de ir para lá, antes de ser realidade. O inferno é uma noção limite que nos adverte: cuidado para não ser jogado fora, como os peixes que não têm aproveitáveis, que não são aproveitáveis, que são os justos que participam do banquete deste celeste, são os amigos dos necessitados, que se encontram em qualquer necessidade, como responde Mateus. Por isso pensamos a mãe rezando: Ave Maria, cheia de graça, o Senhor é convosco. Bendita sois vós entre as mulheres, e bendito é o fruto do vosso ventre, Jesus. Santa Maria, Mãe de Deus, rogai por nós, pecadores, agora e na hora da nossa morte. Amém. Rogai por nós, Santa Mãe de Deus, para que sejamos dignos das promessas de Cristo nosso Senhor. Amém. E que Deus abençoe a todos. Muita paz. Gente querida, ao final da nossa reflexão, de ouvirmos a palavra de Deus, eu gostaria muito de vos abençoar. Então, o Senhor esteja convosco, Ele está no meio de nós. Por intercessão da nossa querida mãe, desça sobre cada um de vós, vossas famílias, vossos trabalhos, a bênção de Deus Todo-Poderoso, o Pai, o Filho e o Espírito Santo. Amém. A alegria do Senhor seja a vossa força.
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9: Vamos abrir o bloco com uma música que muita gente conhece e canta junto: As Paredes Azuis. Foi grande sucesso nas vozes de João Mineiro Marciano e ganhou uma bela releitura com Leonardo e Eduardo Costa.

0: Teon Carreiro e Zé Paulo, Nosso Pecado, Grandes Canções Nunca Envelhece. Eu falo que são aquelas veinhas que nunca saem de moda, né? Já já eu volto já trazendo mais uma sequência.
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10: 6:22.
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0: Sescope Santa Catarina promove terceira edição do RH Mais Cop. Sicoob Crédito Itapiranga, do Oeste Catarinense, a mais antiga cooperativa de crédito de Santa Catarina, fortalece o desenvolvimento regional. Essas e outras notícias logo após nossa mensagem cooperativista.
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0: Alô, amigos gaúchos e catarinenses, eu sou o Renê Roberto e hoje é quinta-feira, edição de 30 de julho de 2026. E essas são as notícias. Nos dias 9 e 10 de setembro próximo, o Serviço Nacional de Aprendizagem do Cooperativismo no Estado de Santa Catarina, Sescope, vai realizar o RH Mais Cop. Com o tema A Harmonia que Rege o Futuro do Cooperativismo, o encontro vai acontecer em Florianópolis, integrando profissionais de recursos humanos e lideranças que atuam nas cooperativas catarinenses. Nesta terceira edição, o objetivo será promover a atualização e o desenvolvimento dos profissionais, fortalecendo sua atuação estratégica, inovadora e humana. Para participar, é preciso fazer a inscrição até o dia 12 de agosto, por meio da plataforma Capacita Cop SC. Serão tratados conteúdos que envolvem competências para o futuro, inteligência artificial aplicada ao RH, liderança, saúde mental, resiliência e bem-estar. O evento busca inspirar práticas que impulsionem a gestão de pessoas, corroborem para ambientes de trabalho mais saudáveis e que contribuam para os resultados do cooperativismo. Para dúvidas ou informações sobre o RH Mais Cop, as cooperativas podem contactar o setor de treinamentos do Sescope Santa Catarina pelo e-mail treinamentos@sescopesc.coop.br ou pelo WhatsApp corporativo 489-9159-2159. Reforma tributária já começou a transformar o ambiente econômico e fiscal do agronegócio brasileiro e impõe novos desafios a produtores rurais, contadores e demais profissionais que atuam no setor. Para esclarecer as principais mudanças e contribuir para uma adaptação segura às novas regras, o Conselho Regional de Contabilidade de Santa Catarina, com o apoio do sistema CNA FAESC-SENAR, promoveu a Câmara Técnica Debate com o tema Reforma Tributária do Consumo para Produtores Rurais, transmitido ao vivo pelo canal oficial do CRC Santa Catarina, no YouTube. O encontro reuniu especialistas para analisar os impactos da reforma sobre a atividade rural, especialmente em relação às obrigações fiscais, aos custos de produção, aos regimes de tributação e ao planejamento das propriedades. A abertura contou com a participação do presidente do Conselho Regional de Contabilidade de Santa Catarina, Lessir Guizzi, do vice-presidente técnico da entidade, Roberto Aurélio Merlo, e do presidente do sistema FAESC-SENAR, José Zeferino Pedroso. Durante o encontro, Zezo Pedroso destacou a relevância da parceria entre as instituições e alertou para os desafios que os produtores enfrentarão ao longo do período de transição. Segundo o Zezo, as mudanças exigirão atenção redobrada, sobretudo porque a nova legislação altera de forma significativa a dinâmica das operações comerciais no campo. Ele afirmou, a reforma tributária afetará profundamente a rotina dos produtores rurais. Muitos não estão habituados ao elevado grau de burocracia exigido pelas normas fiscais e as novas regras modificarão de forma significativa as transações comerciais. Por isso, momentos como este são essenciais para ampliar o conhecimento, esclarecer dúvidas e preparar o setor para essa nova realidade, finalizou o presidente da FAESC. O presidente do Conselho Regional de Contabilidade de Santa Catarina, Lessir Guizzi, afirmou que a reforma tributária representa uma das maiores transformações do sistema tributário nacional nas últimas décadas. Embora parte das mudanças ainda dependa de regulamentação, Guizzi ressaltou que os profissionais de contabilidade terão atuação decisiva durante o processo de transição. No agronegócio, ele disse, essa responsabilidade é ainda maior. Santa Catarina possui um setor agropecuário forte e fundamental para a economia do estado e do país. Milhares de produtores rurais contarão com a orientação técnica dos profissionais da contabilidade para poder compreender as novas regras, planejar suas atividades e tomar decisões com segurança. Por isso, o conhecimento e a atualização deixam de ser um diferencial e passam a ser uma necessidade. Nosso compromisso como conselho, disse ele, é oferecer espaços como este que aproximam especialistas, promovem debates qualificados e contribuem para preparar a classe contábil para os desafios que surgirem. A palestra principal foi conduzida pelo coordenador do Núcleo Econômico da Confederação da Agricultura e Pecuária do Brasil, CNA, Roberto Gonchon, que apresentou uma análise técnica sobre a implementação da reforma tributária e os seus reflexos no setor agropecuário. Cooperativas do sul do estado de Santa Catarina promoveram o Pedal Cooperativo da CEPRAG no município de Praia Grande, em comemoração ao Dia Internacional do Cooperativismo, o COPS Day. O evento teve o apoio do Serviço Nacional de Aprendizagem do Cooperativismo no estado, SESCOP, instituição que contribui para ampliar iniciativas como o COPS Day, destacando a atuação das cooperativas e aproximando a comunidade dos princípios e valores do cooperativismo. O Pedal Cooperativo superou todas as expectativas, reunindo mais de 500 ciclistas inscritos. Participaram da ação de intercooperação as cooperativas CEPRAG, Coperja e Sicoob Credija. A união entre as cooperativas demonstrou como a intercooperação amplia o alcance das ações e potencializa os benefícios gerados para a comunidade, fortalecendo a cultura cooperativista no sul de Santa Catarina. O engajamento expressivo demonstra que a população abraça o cooperativismo não porque é um modelo econômico, mas como um estilo de vida focado na parceria mútua e na qualidade de vida. Mais do que um passeio ciclístico, a iniciativa reforçou o propósito do COPS Day de conectar cooperativas, cooperados e comunidade, evidenciando o impacto positivo da cooperação no desenvolvimento local. E a seguir, depois nossa mensagem cooperativista, Sicoob Crédito Itapiranga, a mais antiga cooperativa de crédito de Santa Catarina, fortalece o desenvolvimento regional. Aguardem.
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0: 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E agora atenção para a última notícia. Há 93 anos, o Sicoob Crédito Itapiranga contribui para o desenvolvimento econômico e social das comunidades onde está presente, unindo solidez financeira, proximidade com os cooperados e compromisso com o crescimento regional. Primeira instituição financeira cooperativa de Santa Catarina e primeira cooperativa do sistema Sicoob, a cooperativa Crédito Itapiranga construiu a sua história baseada nos princípios do cooperativismo, oferecendo soluções financeiras completas para pessoas físicas, empresas e produtores rurais, sempre com foco no relacionamento e na geração de valor para os seus cooperados. Atualmente, o Sicoob Crédito Itapiranga do extremo oeste catarinense conta com 12 agências distribuídas em 10 municípios de Santa Catarina e do Rio Grande do Sul, reunindo mais de 37 mil cooperados que participam ativamente de um modelo de negócios no qual os resultados permanecem na região e retornam em benefícios para as próprias comunidades. Além da atuação financeira, a cooperativa de crédito investe continuamente em iniciativas voltadas à educação financeira, formação de lideranças, desenvolvimento de jovens, fortalecimento do cooperativismo, apoio a entidades e projetos sociais por meio de programas próprios e do Fundo Social. Essas ações refletem o compromisso da instituição com a construção de comunidades mais fortes, sustentáveis e preparadas para o futuro. Para o presidente do Sicoob Crédito Itapiranga, cooperativista Simplício Maurer, cooperar significa promover um desenvolvimento que beneficia a todos. Nosso propósito, disse ele, vai muito além da oferta de produtos e serviços financeiros. Trabalhamos para fortalecer pessoas, apoiar empreendedores e incentivar a educação e contribuir para o desenvolvimento das comunidades onde atuamos. Esse é o diferencial do cooperativismo, crescer junto com nossos cooperados e compartilhar os resultados desse crescimento. Esse compromisso também está presente no posicionamento institucional expresso na mensagem. Somos o Sicoob, a instituição financeira cooperativa onde sua conta transforma comunidades. A frase então sintetiza a essência do cooperativismo financeiro, no qual cada cooperado contribui para impulsionar o desenvolvimento coletivo. Com uma trajetória construída sobre confiança, proximidade e responsabilidade, a cooperativa de crédito Sicoob Crédito Itapiranga, 93 anos de vida, segue investindo em pessoas, negócios e iniciativas que fortalecem a economia local e geram impacto positivo nas comunidades, reafirmando o seu papel como agente de desenvolvimento regional. O sistema Sicoob de cooperativas de crédito em nível nacional é formado por 320 cooperativas singulares, 14 cooperativas centrais e pelo Centro Cooperativo Sicoob, que é composto por uma confederação e um banco cooperativo, além de uma processadora e bandeira de cartões, administradora de consórcios, entidade de previdência complementar, seguradora e um instituto voltado para o investimento social. Ocupa então a primeira colocação entre as instituições financeiras com maior número de agências no Brasil, com 4.700 pontos de atendimento, e em mais de 420 municípios, é a única instituição financeira presente. 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
7: E chegamos ao último bloco do nosso Violada. Abrimos agora com Cacique Pajé, uma das duplas mais criativas da música sertaneja brasileira. A gente vai curtir o Peão Sabido. Curte essa moda aí.

0: Irineu, bica d'água, nesse estilo gostoso, alegria pra cima, como tem que ser. A nossa quinta-feira, a gente chega ao final de mais um Violada. Obrigado pela sua companhia, pelo carinho, por permitir que a gente faça parte do seu dia a dia, que entre na sua casa, no seu carro, no seu trabalho, onde quer que você esteja. Eu espero que essas modas tenham despertado aí boas lembranças e tornado sua quinta-feira ainda mais leve, ainda melhor. Eu sou o Deluca e amanhã, novo encontro, hein? Eu, você e muita moda boa aqui no Violada. Beijo no coração, fica com Deus e até a próxima. Valeu.
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8: 6:59.
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11: Olá, bom dia. Está no ar o Líder Notícias desta quinta-feira, hoje dia 30 de julho de 2026.
12: Na apresentação de Matheus Mitter
11: e Odinei Gonçalves,
12: Central Técnica Gabriel Platal.
11: E a direção geral é do Mauro Roberto Von Mórbida.
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11: Só aqui.
12: Confira as manchetes desta edição. Caixa vai pagar mais de 13 bilhões de lucro do FGTS a trabalhadores.
11: Atividade econômica de Santa Catarina cresce 1% no acumulado do ano até maio.
12: El Niño acende alerta para impactos das mudanças climáticas na saúde.
11: Tribunal de Contas do Estado orienta institutos municipais de previdência a reforçar controle de descontos em benefícios de aposentados e pensionistas.
12: Fórum elege representantes da sociedade civil para o CMDCA de Joaçaba.
11: Prefeitura de Erval Velho é um dos poucos municípios da região que paga piso nacional para professores e enfermeiros.
12: CPI que investiga desvio milionário da Prefeitura de Joaçaba está concluída.
11: Você confere também as informações do setor de segurança pública e do esporte.
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12: E a Caixa vai pagar mais de 13 bilhões de lucro do FGTS a trabalhadores.
11: Os detalhes com Yuri Hudson.
15: O Conselho Curador do FGTS aprovou nesta terça-feira a distribuição de 13 bilhões de reais do lucro obtido pelo fundo em 2025. Os recursos serão divididos entre 138 milhões de trabalhadores que tinham saldo em contas ativas ou inativas até 31 de dezembro do ano passado. Os créditos serão feitos automaticamente pela Caixa Econômica Federal até 31 de agosto. Ao defender a proposta aprovada pelo Conselho Curador, o ministro do Trabalho e Emprego, Luiz Marinho, destacou que a distribuição representa um valor expressivo e afirmou que é necessário preservar o equilíbrio financeiro do fundo.
16: Essa lógica de pensar o equilíbrio e debruçar, olhando para o futuro, né, qual é a mira que nós devemos ter no sentido de fortalecer cada vez mais essa importante instituição do Fundo de Garantia, que, aliás, Eu digo que nós temos dois grandes fundos que precisamos trabalhar para preservar. Um deles, o FATI e o Fundo de Garantia, ele é muito determinante nas tarefas que nós temos, né, desenvolvimento, de investimento em infraestrutura, nesse sonho da casa própria.
15: Com a distribuição, a rentabilidade das contas do FGTS em 2025 chegará a 6,9% acima da inflação oficial do período. O valor que cada trabalhador vai receber depende do saldo existente na conta em 31 de dezembro do ano passado e pode ser consultado através do aplicativo do FGTS. Agência Rádio Web, de Brasília, Yuri Hudson.
12: Obrigado, Yuri. A atividade econômica de Santa Catarina cresce 1% no acumulado do ano até maio.
11: As informações com a Vanessa Carini.
0: A atividade econômica de Santa Catarina cresceu 1% entre janeiro e maio deste ano, na comparação com o mesmo período de 2025. O resultado ficou abaixo da média nacional de 1,2% e mostra uma perda de ritmo da economia catarinense, segundo a análise da Fiesc. O economista da entidade, Alexandre Pena, explica os efeitos dos juros elevados sobre a atividade econômica.
8: A atividade econômica de Santa Catarina cresceu 1% no acumulado de janeiro a maio de 26, em comparação com o mesmo período de 25. Embora o resultado seja positivo e demonstre a resiliência da economia catarinense, ele também revela uma perda de ritmo, já que no mesmo intervalo o estado cresceu menos que a média nacional, que avançou 1,2%. De certa forma, essa desaceleração mostra que o remédio dos juros elevados está fazendo seu efeito. A política de juros busca desacelerar a demanda e, com isso, conter a inflação. O problema é que seus efeitos não aparecem ao mesmo tempo em toda a economia. Inicialmente, atingem os setores mais dependentes de crédito, reduzem os investimentos das empresas e enfraquecem a produção. Somente depois, essa perda de ritmo tende a alcançar o mercado de trabalho.
0: Apesar da desaceleração, o mercado de trabalho aquecido e o aumento da renda das famílias continuam sustentando o consumo em Santa Catarina. Em maio, o comércio teve alta de 4,7% na comparação anual, enquanto a indústria cresceu 0,5% e os serviços avançaram 0,1%.
8: Por enquanto, o mercado de trabalho aquecido e o crescimento real da renda continuam sustentando o consumo das famílias. Isso ajuda a explicar porque em maio de 26, na comparação com o mesmo mês de 25, o comércio catarinense cresceu 4,7%, enquanto a indústria avançou apenas 0,5% e os serviços ficaram praticamente estáveis, com alta de 0,1%. Dentro do comércio, parte desse desempenho está associado à força do consumo das famílias, como mostra o crescimento de 5,9% do setor de supermercados. Outra parte teve caráter mais pontual, relacionada à proximidade da Copa do Mundo. É o caso do setor de livros, jornais, revistas e papelaria, que avançou 52,4%, impulsionado pela venda de álbuns e figurinhas. E também o setor de eletrodomésticos, que cresceu 11,1%, diante da maior procura por televisores. Portanto, o consumo sustentado pela renda e reforçado por fatores pontuais tem funcionado como contrapeso aos efeitos negativos dos juros. No curto prazo, a resiliência do emprego e da renda ainda sustenta a expectativa de uma economia mais forte no segundo semestre, período em que a demanda costuma ganhar força. Por isso, apesar dos riscos associados aos juros, a Fiesc projeta crescimento de 2,3% da atividade econômica catarinense.
0: De Florianópolis, para a Rede de Notícias Acaerte, Vanessa Carini.
12: Obrigado, Vanessa. El Niño acende alerta para impactos das mudanças climáticas na saúde.
11: Mais detalhes com a Carol Denardi.
17: Com a confirmação do El Niño, especialistas alertam para os impactos das mudanças climáticas na saúde. Enchentes e outros eventos extremos aumentam o risco de doenças infecciosas e trazem novos desafios para os serviços de saúde. A infectologista dos hospitais Universitário Cajuru e São Marcelino Champagnat, doutora Viviane Hessel, detalha.
18: Quando acontecem eventos climáticos extremos, né, pensando aqui nas enchentes, por exemplo, né, além dos prejuízos materiais, existe o favorecimento da transmissão de doenças infecciosas, né, como, por exemplo, leptospirose, hepatite A ou outras infecções gastrointestinais, diarreias, né? Quando as famílias precisam deixar suas casas e buscar abrigo temporário, até a água retornar, até elas conseguirem voltar para suas casas, aumentam os desafios referentes ao acesso, principalmente à água potável, alimentação, acesso a medicamentos, acesso a atendimento à saúde. Então, esses ambientes coletivos, eles facilitam, inclusive, a transmissão de doenças respiratórias e podem ocorrer, inclusive, a transmissão, a ocorrência de surtos, né? A transmissão aí de infecções respiratórias entre as pessoas que estão temporariamente nesses abrigos.
17: As ondas de calor também aumentam os casos de desidratação e podem agravar as doenças respiratórias.
18: A onda de calor intenso, né, por muito tempo, ela acaba favorecendo agravamento de problema respiratório, né, por causa da piora da qualidade do ar e retenção de partículas aí na atmosfera, quanto ao aumento da internação, né, por desidratação, em especial em populações mais vulneráveis, sensíveis, daí como idosos e recém-nascidos, por exemplo, né, e isso impacta diretamente nos serviços de saúde.
17: Mas os impactos não atingem toda a população da mesma forma. A doutora Viviane explica quem está mais vulnerável.
18: Não somente extremos de idade, como os idosos e recém-nascidos, por exemplo, mas também pessoas com comorbidades, com desnutrição, ou pessoas que tenham, né, estejam em situação de maior vulnerabilidade socioeconômica. Essas pessoas acabam sofrendo mais, né, as consequências dessas situações, mais necessidade de hospitalização e mais risco de complicações.
17: Segundo a Defesa Civil de Santa Catarina, o El Niño deve aumentar o risco de temporais, chuvas intensas e alagamentos nos próximos meses. De Florianópolis, da Rede de Notícias ACAERT, Carol Denardi.
12: Obrigado, Carol. Tribunal de Contas do Estado orienta institutos municipais de previdência a reforçar controle de descontos em benefícios de aposentados e pensionistas.
11: As informações com Ed Serpa.
19: O Tribunal de Contas de Santa Catarina identificou falhas nos controles adotados por institutos de previdência sobre descontos aplicados aos benefícios de aposentados e pensionistas dos regimes próprios de previdência social, os chamados RPPS. O levantamento analisou como esses descontos, tais como mensalidades de associações, sindicatos e empréstimos consignados, são autorizados e fiscalizados. A principal preocupação é garantir que nenhuma cobrança seja feita sem a autorização do beneficiário.

0: 36 institutos de previdência e as prefeituras dos municípios que eles representam. Entre eles, Balneário Camboriú, Brusque, Chapecó, Florianópolis, Garopaba, Joinville, Lages, Mafra, Palhoça, São José, São Bento do Sul, Videira e Timbó Grande. Além disso, as prefeituras receberam orientação para fortalecer ou criar canais de ouvidoria voltados aos segurados. O trabalho terá continuidade. A área técnica do tribunal vai aprofundar a análise dos descontos aplicados aos benefícios previdenciários para verificar se os mecanismos de controle adotados são suficientes para proteger os aposentados e pensionistas. Da Rádio TCE, especial para a Rede de Notícias Acaerte, repórter Ed Serpa.
1: Obrigado, Ed. A seguir você confere. Fórum elege representantes da sociedade civil para o CMDCA de Joaçaba.
2: Prefeitura de Erval Velho é um dos poucos municípios da região que paga o piso nacional para professores e enfermeiros.
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3: Estamos retornando com o Líder Notícias desta quinta-feira, 30 de julho.
4: A Prefeitura de Erval Velho vem realizando diversas obras estruturantes no município.
3: Em entrevista ao jornalismo da Rádio Líder, a prefeita Lenita da Daunte Fontana fala do trabalho que está sendo desenvolvido.
5: Temos muitas obras já concluídas e outras ainda em andamento. Por exemplo, a rua João André da Daunte já iniciada e logo, logo vai ser concluída. Também para a estrada municipal da linha Canhadão, já está concluída um trecho onde era mais difícil o acesso e a manutenção, já está concluída. A próxima semana, vamos iniciar também mais um trecho da estrada que liga o município ao Alagado, já iniciando na próxima semana. Também é uma obra bastante esperada e que daremos início, então, logo, logo. Também estamos realizando a obra da creche, que era um pedido da nossa população, então o início da obra já foi feita e, conforme conversamos com a empresa ganhadora da licitação, até o final do ano estará pronta.
6: Quantas crianças serão atendidas nesse novo espaço, prefeita?
5: No novo espaço nós estamos colocando as que estão em falta de vaga de creche, mas temos um projeto de colocar também as crianças da pré-escola nesse espaço, que estão junto com o ensino fundamental. Então, vai ser uma mudança que vai aliviar bastante o espaço na escola municipal e atender melhor as nossas crianças da educação infantil.

0: infantil.
1: Com relação também à educação, como é que está todo esse trabalho nesse ano de 2026?
0: Andando muito bem. Os professores bem comprometidos, a nossa secretária também, e o trabalho está sendo feito. Também conversando com a nossa secretária, nós soubemos que a nossa escola foi uma das que mais conseguiu um índice de alfabetização em relação ao ano passado. Uhum. Então, de crianças que são alfabetizadas na idade certa. Isso é, não que é o melhor índice da AMOC, mas a que mais recuperou a alfabetização.
2: Lenita também fala que a Prefeitura de Erval Velho paga o piso nacional aos professores da rede municipal de ensino.
0: Desde o momento que o governo federal estabeleceu o piso para os professores, nós fomos um dos primeiros municípios que começou a pagar. Isso foi ainda na minha administração anterior. E agora, sempre que muda o piso salarial, nós estamos acompanhando.
1: É dado o reajuste conforme vem do governo federal.
0: Isso, conforme vem do governo federal.
1: Isso também valoriza e deixa o profissional da educação mais motivado, né?
0: Isso. Inclusive, esse ano, nós aumentamos o vale alimentação para que eles tivessem um ganho melhor, né? E trabalhasse com bastante entusiasmo, é o que está acontecendo. E também na educação nós damos apoio, né, a todos os alunos que estudam fora da faculdade, universidade, do Instituto Federal. Eles são quem vai no Senar, todos têm o transporte gratuito. Uhum. Também compramos no ano que passou o uniforme, né, foi fornecido uniforme para as crianças. E esse ano também já está em processo de licitação para que seja entregue no início do próximo ano.
2: A Prefeitura de Joaçaba, por meio da Secretaria de Assistência Social e do Conselho Municipal dos Direitos da Criança e do Adolescente, CMDCA, realizou na última sexta-feira o Fórum de Eleição da Sociedade Civil para a composição do Conselho no biênio 2026-2028.
3: O encontro aconteceu no auditório do AMU e reuniu representantes das organizações da sociedade civil cadastradas no Conselho.
2: O CMDCA é composto de forma paritária por representantes do Poder Executivo e da sociedade civil, sendo 5 membros titulares de cada segmento, com mandato de 2 anos e possibilidade de uma recondução.
3: Durante o fórum, as entidades habilitadas apresentaram seus candidatos, que tiveram 2 minutos para expor o trabalho desenvolvido antes da votação, realizada pelos representantes devidamente inscritos.
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2: A Comissão Parlamentar de Inquérito, a CPI da Câmara de Vereadores de Joaçaba, que investiga os desvios milionários, está em sua reta final.
3: O vereador e relator Jean Caus explica que a redação está pronta para ser deliberada pela Casa Legislativa.
5: Relatório da nossa CPI já está concluído para despacho em plenário. Leitura possivelmente acontecerá na próxima segunda-feira. Haja visto uma reunião prévia que tive na tarde desta segunda-feira que passou, junto com o presidente da comissão, o vereador Diego Bairros. Até o presente momento, então, nós indicamos aí diversas alterações que devem ser feitas no Poder Executivo e também como indiciamentos. São 11 os agentes indiciados no relatório aí com mais de 80 páginas.
3: O que ficou definido, então, e identificado dentro dessa CPI, vereador?
5: São diversos os indicamentos que fizemos através de erros do Poder Executivo. Negligências, imperícias por parte de agentes políticos e também servidores, a reestruturação hierárquica da Secretaria de Gestão Administrativa Financeira, a auditoria de contas do município, o acompanhamento de orçamento e diversos outros pontos que a gente aborda dentro do relatório que serão necessários que o Poder Executivo faça as alterações e previna o próprio erário. Lembrando que nós conseguimos apurar até determinado ponto como era o modus operandi, uma vez que nós não conseguimos realizar a oitiva do investigado e nem mesmo ter acesso à quebra de sigilo bancário. Esses dois pontos seriam de extrema importância para que a gente conseguisse entender a partir de que momento iniciou os saques de recursos públicos para as contas do tesoureiro investigado e também para onde esse dinheiro foi destinado.
3: A partir disso, vereador, caso haja, né, acesso à quebra do sigilo bancário que a polícia tem, pode-se continuar também a investigação, pode-se acrescentar o relatório que está acontecendo?
5: O nosso prazo ele está se encerrando. Nós tínhamos um prazo de 120 dias, solicitamos então prorrogação por mais 60, e esse prazo ele se exaure no final deste mês de agosto. Então, a partir do relatório, será encaminhado ao Ministério Público, à Polícia Civil e ao Tribunal de Contas. Esses órgãos, sim, têm a capacidade de fazer as investigações num período irrestrito, sem data para término, e poderão sancionar períodos anteriores a 2017, como também agentes anteriores a esse período que ocuparam cargos públicos, políticos ou de servidores do município. Nós conseguimos apurar de 2017 a 2025, mas deixamos claro no relatório que qualquer ações descobertas antes desse período investigado segue o mesmo rito de indiciamento dos agentes e também a correção administrativa, que era o nosso principal ponto.
2: Jean explica que a investigação parte do ano de 2017.
5: Compreende o período de 2017 a 2025, que é o período que a gente tem a materialidade das transferências. Não foi investigado um período anterior porque não houve subsídio necessário, não houveram transferências plausíveis apresentadas através de documentos da prefeitura e até mesmo das instituições financeiras que comprovassem essas transferências e a gente conseguisse fazer os devidos apuramentos.
6: Vereador, então o prazo está se encerrando, vocês vão apresentar agora então o relatório final.
5: Exatamente, possivelmente na próxima segunda-feira, a partir das 17 horas, horário a ser definido ainda, junto com a presidência da comissão, nós estaremos apresentando esse relatório final, que tem o trâmite depois para o plenário da Câmara de Vereadores. A gente aprova agora na comissão, onde nós somos em 3 vereadores que estamos compondo, e logo após segue ao plenário da Câmara de Vereadores para aprovação dos vereadores. Aprovado em plenário, segue o rito legislativo de encaminhamento para os órgãos competentes.
6: Explicando para a nossa comunidade que o indiciamento ele é político e não criminal, né?
5: Exatamente, a capacidade postulatória da Comissão Parlamentar da Câmara de Vereadores é apurar as negligências, imperícias que houveram no processo através do Código Civil e do Código Penal. Também a gente consegue apurar as condutas e os crimes tipificados. Então, dentro de cada conduta, de cada agente público responsável, até mesmo nas instituições financeiras, nós fizemos um indiciamento com base no Código Penal, no Código Civil, na Lei Orgânica do Município, no Regimento Interno da Câmara de Vereadores, e encaminhamos ao Ministério Público. O Ministério Público que determinará quem são realmente os agentes e os crimes cabíveis. Logo após, fará a oferta, então, dessas denúncias à promotoria, ao juiz, e aí correrá todo o trâmite normal de um processo.
6: Ou seja, o Ministério Público que processa, mas a Câmara pode tomar alguma atitude também em relação a isso?
5: A Câmara pode tomar atitudes entendendo que o relatório fundamentado com comprovação de materialidade, como em situações de omissão, negligência, em detrimento à defesa do patrimônio público municipal, pode estar abrindo processos na sequência que diz respeito diretamente aos agentes políticos do município.
3: A seguir, você confere as informações do setor de segurança pública e ainda...
2: Vereador Evalense quer que seja feita uma avaliação da efetividade da política municipal de proteção animal.
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2: Este bloco não é recomendado para menores de 18 anos.
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13: Vamos agora com as informações do setor de segurança pública com Marcos Valnei. Bom dia, Valnei.
14: Bom dia, Odinei, Matheus, ouvintes do Líder Notícias. A justiça concedeu ontem liberdade ao motorista indiciado pela morte da jovem Sara Luísa Held, de 18 anos, natural de Capinzal. Lembra do acidente? O investigado estava em prisão preventiva desde o dia 13 de maio, após decisão do Tribunal de Justiça de Santa Catarina, que havia acatado o recurso do Ministério Público visando a garantia da ordem pública e o andamento da instrução criminal. O acidente ocorreu na madrugada de 12 de dezembro de 2025, na SC-150. O veículo Paraty, que transportava 3 jovens, capotou após colidir contra um barranco na localidade de Caraguatá, interior de Joaçaba. O condutor foi indiciado por homicídio doloso na modalidade de dolo eventual e também embriaguez ao volante. Segundo a investigação, o grupo retornava de uma festa de formatura e o motorista havia ingerido bebida alcoólica antes de assumir a direção. Provas colhidas pela polícia, incluindo um vídeo gravado por um passageiro minutos antes da colisão, registraram o investigado realizando ultrapassagens perigosas e demonstrando desatenção aos riscos. A Polícia Civil cumpriu na tarde de ontem o mandado de busca e apreensão contra um suspeito de comercializar cigarros eletrônicos, vapes e pods para crianças e adolescentes em Ervaldo Oeste. De acordo com o delegado João Pedro Possamay, a investigação apontou que a venda ocorria de forma ativa por meio de redes sociais e aplicativos de mensagens. A oferta era dirigida ao público em geral, mas com evidências de comercialização efetiva para adolescentes. Durante a ação, os policiais apreenderam 46 dispositivos, além de materiais de controle financeiro, listas de clientes, máquinas de cartão e aparelhos celulares. Todo o material foi lacrado e será submetido à perícia. A comercialização, distribuição e propaganda desses dispositivos são proibidas em todo o Brasil pela Resolução RDC 85 de 2024 da Anvisa. O investigado pode responder por crimes contra as relações de consumo e pelo fornecimento de produtos que causam dependência física ou psíquica a menores, conforme o Estatuto da Criança e do Adolescente, o ECA. A Polícia Civil alerta pais e responsáveis sobre os riscos dos vapes e ressalta que denúncias sobre a venda irregular podem ser feitas de forma sigilosa pelo telefone 181 ou diretamente na delegacia do município. O idoso ficou ferido no final da tarde de ontem após um gol sair da pista e colidir contra uma placa de sinalização na SC 452 em Fraiburgo. O acidente ocorreu por volta das 17h45, próximo ao bairro Liberdade, sentido Monte Carlo. De acordo com informações do Corpo de Bombeiros, a vítima estava consciente e relatava intensa dor na região torácica. O homem foi imobilizado pela equipe de resgate e conduzido ao hospital para cuidados médicos. Após o atendimento e a sinalização da cena, a ocorrência foi repassada à Polícia Militar Rodoviária, que assumiu o controle do local. Apresentamos o plantão policial no Líder Notícias. Bom dia a todos.
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0: Estamos de volta com o Líder Notícias, hoje, quinta-feira, dia 30 de julho de 2026.
1: Na sessão da Câmara de Vereadores de Gervaldo Oeste, da última segunda-feira, o vereador Cristiano Mendonça fez um requerimento para que seja feita uma avaliação da efetividade da política municipal de proteção animal.
0: O vereador, em entrevista, comenta a importância dessa política pública.
2: Mais uma vez, nós analisando o artigo 33, parágrafo 6º, né, da Lei Complementar 424 de 2023, nós encaminhamos para o Conselho da Cidade uma solicitação, né, que decorre da recente ampliação, né, do zoneamento urbano, que classificou aí as áreas industriais, né, as áreas de apoio industrial, e que me traz a preocupação que alguns quinais, que a gente fala, alguns códigos nacionais de atividades econômicas não estão permitidos, né, não estão enquadrados no rol, né, de atividades que podem estar sendo inseridas nessas áreas. Então, solicitei aqui uma relação, né, que já está lá na lei, que está em branco, vamos dizer assim, ela não está nem como permitida, nem como permissiva e nem como não permitida. Então, que o Conselho analise e reintegre esses quinais, né, para que seja, no mínimo, permissível. Então, se você pensar que a área industrial próxima a 282 vai precisar de hotel, hoje não está listada, mas colocando permissível, dependendo da área, é possível, né? Uma lavanderia, por exemplo, uma lavanderia industrial precisa ter, né? Ela não está normal, mas pode ser permissível ou até mesmo permitida. Algumas atividades, quando se fala comércio atacadista, por exemplo, de adubos, fertilizantes e corretivos do solo, uma área ampla, né, ao lado da BR-222, por exemplo, tem que ser, no mínimo, permissível. Então, são questões assim que a gente já trabalhou no passado, já tenho trabalhado com a questão da revisão do plano diretor há muito tempo, e me preocupa é não ter essa atividade autorizada de imediato, levando uma morosidade na hora que alguém quer implantar uma indústria ou uma nova atividade que não está no rol lá, que é óbvio que faz parte de áreas industriais e áreas de apoio industrial.
3: Cristiano, também você é autor do requerimento, o número 032, um requerimento bem importante, né, que tem relação aí com a questão da proteção animal.
2: O município de Gervaldo Oeste já tem, nas suas leis municipais, né, já tem feito um trabalho importante aí com relação à disciplina, né, a guarda responsável, enfim, a política de controle da natalidade de cães e gatos. Houve vários momentos que o município trabalhou a questão da castração, nós temos essa preocupação, né, do bem-estar animal, aí, contra os maus tratos, o abandono, enfim, as zoonoses, tudo que vem a prejudicar as pessoas pelo descontrole, pelo descuidado, pela falta de carinho com os animais, e também a questão do custo, né, o custo que está um descontrole populacional pode gerar um problema social também com relação à saúde. Mas aqui, cada vez mais, inclusive até um entendimento, né, um reforço do STF, cada vez mais se tem entendido que o município é obrigado, né, a fazer essa parte, né, de acolhimento, de controle de natalidade, de castrações, de programas de castração, de conscientização com relação à adoção responsável, né, dessa bandeira contra os maus tratos, né? Mas agora, mais ainda, o município tende a participar recursos, né, para melhorias, ou assim, o recurso de o município não quer construir um abrigo, talvez faça até um convênio, e mais repasses serão no futuro destinados para este fim. Só que, em contrapartida, eu, como vereador, tenho uma preocupação, que realmente funcione. A gente não pode fazer simplesmente um depósito, né, de animais em contrapartida com recurso. A gente precisa saber se esse animalzinho está chipado, se tem uma previsão de adoção, de reintegração para uma família, um cuidado, né? Como que fica essa questão dos cuidados, da vigilância sanitária, do ambiente onde eles estão inseridos. Então, essa é uma preocupação. A partir do momento que o município é responsável, e sempre foi, nunca deixou de ser. Só que agora, mais ainda, esse apelo, né, esse entendimento, inclusive, do STF, que o município cada vez mais é responsável, né? E, lógico, a gente tem tantas outras frentes, mas essa é uma frente importante. Só que o recurso público tem que ser bem administrado, e o resultado final é o quê? Não ter mais animais abandonados, não ter mais cães e gatos, no sentido assim, de maus tratos e, enfim, esse é o objetivo final, né? Então, existe o recurso, existe o repasse, mas tem que também ter a contrapartida e finalizar. Que Deus, né, queira que um dia a gente não tenha mais nenhum problema aí de animais, de animal abandonado, enfim, em estado deplorável e sofrendo aí pelas ruas, e também problemas sociais com relação às zoonoses.
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1: Quem traz as informações esportivas é Marcos Valnei.
5: Então, gente, a primeira fase da LNF Silver Cressol terminou e definiu o caminho das equipes que seguem na disputa pelo título da competição. Após uma fase classificatória equilibrada, os confrontos dos playoffs estão definidos, com 12 clubes ainda sonhando com a conquista da divisão de acesso da Liga Nacional de Futsal. Os 4 primeiros colocados garantiram vaga direta nas quartas de final. Vasco, São Caetano, a Celso Pinzinho e América de Natal foram premiados pela campanha consistente ao longo das 15 rodadas e agora aguarda a definição de seus adversários. Antes disso, 8 equipes entram em quadra pela pré-quartas de final disputadas em jogos de ida e volta. Os confrontos serão então Apodi versus Joaçaba, Dracena e Lages, São Lourenço e Concórdia, Camaquã e Sport. As equipes da que fazem o jogo em casa, a segunda partida, por terem encerrado a primeira fase em melhor posição na tabela. Os vencedores avançam para enfrentar os 4 primeiros colocados da fase classificatória. O chaveamento das quartas de final já está definido. Vasco contra o vencedor de Apodi e Joaçaba, São Caetano contra o vencedor de Dracena e Lages, Chopinzinho contra o vencedor de Camaquã e Sport, e América de Natal contra o vencedor de São Lourenço e Concórdia. Todos os confrontos serão disputados em partidas de ida e volta. A equipe de melhor campanha na primeira fase terá o direito de decidir a classificação em casa e, em caso de empate no placar agregado, a decisão seguirá para a prorrogação, persistindo a igualdade no tempo extra. A vaga ficará com a equipe de melhor campanha na fase classificatória. Depois de uma primeira fase marcada pelo equilíbrio e pela alta competitividade, a LNF Silver entra agora em sua etapa decisiva, reunindo clubes tradicionais e equipes que vêm se consolidando no cenário nacional. A expectativa é de grandes confrontos em busca das 4 vagas nas quartas de final e da sequência na corrida pelo título da temporada 2026. Então, resultados da última rodada, nós tivemos o Joaçaba ganhando do São Caetano, que era líder, hein? 3-2. O Juventude empatou com o Camaquã, 2-2. O Apodi ganhou do São Miguel, 3-2. O Concórdia empatou com a Cel, 1-1. América de Natal, 0, São Lourenço, 2. O Sport meteu 4-3 no Dracena, Lages 4-1 no Blumenau e o Balsas perdeu lá no Maranhão para o Vasco da Gama 6-3. Na classificação final, primeiro Vasco com 31, segundo São Caetano 31, terceiro Acel 31, quarto América de Natal 30, quinto São Lourenço 28, sexto Camaquã com 24, sétimo Dracena 23, oitavo Apodi com 23, é o adversário do Joaçaba que ficou em nono, 21. O décimo colocado foi o Lages, 19. Décimo primeiro Sport, 15. Décimo segundo Concórdia, com 15. Décimo terceiro Juventude, com 15. Décimo quarto Blumenau, com 13. Décimo quinto São Miguel, com 13. E na lanterna, fora do páreo, Balsas, com apenas 4 pontos ganhos. Pela Série B do Campeonato Brasileiro, teremos amanhã Operário e São Bernardo, Ceará e Ponte Preta. Vila Nova e Sport Recife se enfrentam no sábado. No sábado também tem Botafogo de Ribeirão Preto e América Mineiro. No domingo, Atlético e Criciúma, que é o líder. Novo Horizontino e Juventude. Também no domingo, Náutico e Atlético Goianiense, Cuiabá e Fortaleza. Na segunda, Goiás e Londrina. E o Avaí fecha a rodada na terça-feira contra o CRB. Pela Série A do Campeonato Brasileiro, ontem, Internacional 1, Flamengo 1. O que que está acontecendo com o Flamengo, que encara o segundo empate consecutivo na volta pós Copa do Mundo? Nosso especialista em Flamengo, Mauro Roberto, quer dizer alguma coisa? Foi roubado? Aí, ó, foi roubado. Depois o árbitro ouve isso, processa, e aí vai ficar aí a rádio sem gerente, porque tá preso por processo. Mirassol 2, Remo 1, Vitória 0, Palmeiras 4. Olha, o Palmeiras meteu 4-0 fora de casa. Roubado também? Roubaram Vitória. 2 gols? 2 expulsos? Ah, mas também ficou batendo nos caras, né? Fluminense 0, Bahia 0. Aí nós tivemos várias partidas adiadas devido à Sul-Americana aí. E vamos ter hoje ainda, às 19h30, Corinthians e Atlético Paranaense, Coritiba contra o Cruzeiro. Já no sábado começa a 22ª rodada. Pela Sul-Americana, tivemos ontem... Ontem, Vasco da Gama 1, Independiente Medellín 0, Bragantino 1, Sport Cristal 0. Os dois brasileiros em campo venceram seus compromissos. Cienciano 4, Lanús 0. Hoje tem Grêmio e Bolívar, Caracas e Santa Fé. O Ringues contra o Boca Juniors. Então, apresentamos o bloco de esportes.
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1: Chegamos ao final de mais uma edição do Líder Notícias.
0: Apresentação de Odinei Gonçalves
1: e Matheus Mitter.
0: Central técnica Gabriel Platal.
1: E a direção geral de Mauro Roberto Valmórbida.
0: Mais informações em nosso portal de notícias ou a qualquer momento.
1: Na sequência você fica com o programa Manhã Líder na comunicação de Marcos Valnei.
0: E a todos um ótimo dia.
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5: E aí, meu considerado e minha considerada, como é que você tá? Tudo bem? Dá licença? Deixa eu entrar aí na tua casa, no teu ambiente de trabalho, enfim, na tua vida, para que nós possamos retomar a nossa velha amizade e juntos vivermos outra vez, juntinhos, lado a lado, a emoção que só o rádio pode nos proporcionar.

0: Então trago esse abraço, amigo, esse upa, ai, ai, pra minha existência. Vem cá, vem cá. Upa, ai, ai, que abraço gostoso. Bate fera, dá soquinho. Pronto, estamos devidamente cumprimentados e preparados para trocarmos energias através do rádio.
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0: Pensa mãe, pensa pai, pensa avó, que seja esta quinta-feira, dia 30 de julho de 2026, abençoada, produtiva, que seja leve, que você possa atravessá-la na companhia de pessoas que te acrescentem e que você aprenda algo novo no decorrer desse dia. Bom dia, povo bom que me faz bem. Tô trazendo comigo a competência profissional do meu amigo Gabriel Platão nos trabalhos técnicos e nós estamos prontos para mais uma vez cumprirmos a missão que o rádio nos dá todas as manhãs. A missão de mexer com a tua emoção, com a tua sensibilidade, com o teu astral até o meio-dia.
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0: Fechando os olhinhos, se possível, para agradecer a Deus o fato dele ter nos acordado, nos colocado de pé novamente no nosso caminho, para correr atrás dos nossos sonhos, dos nossos pegas, para viver o privilégio de sermos família, de sermos amigos e pedir para que o Espírito Santo possa proteger a nossa caminhada. O nosso espírito, o nosso verdadeiro eu, a nossa essência divina, em sintonia com o Espírito Santo da Santíssima Trindade, pedindo essa proteção, pedindo inspiração, pedindo esse cuidado para que o mal não ouse se aproximar da família da gente. Quem é que pediu essa música aí para a gente abrir o programa? Edith Bianchini pediu, então Padre Zezinho começa o programa com oração pela família.

A família é um alicerce que nos fortalece nos momentos de alegria e de desafio. É no carinho, no respeito e na união que encontramos coragem para seguir em frente. Valorizar quem caminha ao nosso lado é cultivar um amor que atravessa o tempo. Quando a família permanece unida, os sonhos se tornam mais leves e as conquistas ganham um significado ainda maior. Que Deus abençoe a sua família. Me passa o chimarrão?

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maravilha, que maravilha estarmos juntos em mais um amanhã. E se prepare para ser despedido de julho, hein? Hoje é o penúltimo dia de julho já. Nunca mais vai ser 30 de julho de 2026. Quero mandar um beijo para dona Clair Bom Giovanni, a cliente dela que está a uma hora dessa lá. Clair, dá uma tirada de cutícula aí meio doído para me vingar de alguma coisa aí, porventura? Hã? 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Compra pra nós, Rodrigo Lineu.

0: Mas o Mauro Roberto tá com inveja disso, bicho. Mas tá num ciúme tão grande que não é mais ele que tem que comprar, que vocês não imaginam. Cara, eu sinto as energias, parece que um vulcão em erupção. Aquele ciúme que tá emanando de dentro dele. Calma, Mauro, depois eu volto com pra nós, Mauro Roberto. Aqui o Rodrigo Lineu, ele merece também, né? Bom, vamos fazer o seguinte, saber como é que tá o tempo.
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0: Sol com muitas nuvens durante o dia e períodos de céu nublado. Noite de céu limpo. Temperatura começou com 11, vai subir até 24. A sensação térmica é de 13 e 18. Vai ficar agradável a temperatura, né? Não vai chover hoje não, tá? Só se numa eventualidade te dá uma pancadinha lá e não dá aqui, daqui não dá lá. Mas a previsão é que não chova hoje, tá? Umidade relativa do ar 67 a 100%. Vento de nordeste a 8 km por hora. O sol nasceu às 7:08. Vai se pôr às 17h56. A lua é linda, é cheia.
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0: E hoje nós temos aí de presente para um de vocês que estarão me ajudando a fazer a programação líder ir ao encontro do seu bom gosto musical. Nossa, quanta gente. Temos aí R$150 em vale compras da Leve. Começamos com ela. Tudo bem, dona Edith? Bom dia.
3: Bom dia, meus amigos da Rádio Líder, Edith Bianchini. Fátima, coloca meu nome na bênção do padre, do meu marido Rubens, meus dois sobrinhos Vinícius e François. Hoje quero ouvir a música Oração pela Família com o padre Zezinho. Se for possível. Deus abençoe a quinta-feira de todos. Muita saúde.
0: Valeu. Um abração. Muito obrigado. Já te atendemos então. Obrigado. Nossa, chegou cedo também. Essa é a comadre Nelly? Nelly Tuschbaler, a vida sempre nos oferece uma segunda chance. Ela se chama Amanhecer. Bom dia. Legal, brigadão. Que Deus cuide da tua família aí, tá bom, fia? Bom dia também pro Ivo, que manda uma mensagem pra gente todas as manhãs, te desejamos a mesma coisa. Dona Santilina, bom dia.
4: Bom dia, Marcos. Eu tô pedindo oração pra mim, pra minha família, para uma sorte. Se eu tiver sorteio, me põe no sorteio. Bom dia, tchau.
0: Bom dia, tchau, obrigado. Bom dia, meu amigo Marcos Valnei, tudo certo? É o Luciano de Vargas, tô eu, passando aqui mais um dia. Graças a Deus, para parabenizar, prestigiar e agradecer por suas mensagens maravilhosas que animam o nosso dia. Coloco o meu nome e o do meu filho Cauã Santiago de Vargas no sorteio. Baita abraço para ti, amigão, e um excelente e abençoado dia para todos nós. Valeu, obrigadão. Você viu que o Cauã ganhou ontem a pizza e a coca do Passarela? Então tá bom. Obrigado a vocês por estarem nos ouvindo todas as manhãs. Vamos tocar Walter Basso, Castelo de Sonhos, para dona Vitalina Pituco.

0: Walter Basso, colocando o ritmo. Dona Vitalina, pede a música aí pra gente, Dona Vitalina.
1: Bom dia, Marco Bonney. Bom dia, bom dia, bom dia de novo. Hoje eu quero, sabe o quê? Castelo de sonho. Pode ser? Vamos sonhar um pouco. É bom sonhar coisa boa, né? Daí você coloca eu e meus filhos na oração, você com a tua família, o Gabrizinho, e depois coloca no sorteio, tá bom? Tá tudo certo então, né?
0: Tá tudo
1: obrigado,
0: certo.
1: Obrigado, um abraço, um beijo, até amanhã. Amanhã eu vou pedir outra coisa, tá bom? Amanhã eu não sei se não vai ser para rezar, tá?
0: Tá.
1: Obrigado,

0: nome?
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8: Eu quero pedir desculpas para cliente da dona Clair Bon Giovanni. Eu achei que era minha mulher que tava lá, mas a minha mulher já fez a unha, já foi trabalhar. Falei para arrancar um tampo da cutícula da mulher errada. Aí eu mandei pra esposa, falei assim: ó, errei. Falei, rede cliente lá da Clair, achei que era você. E ela foi bem feito, kkkk. É que a mulher fica aí enchendo o saco da gente de vez em quando, e a Clair podia me vingar arrancando assim um sanguezinho da cutícula. Desculpa aí, mulher dos outros. 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A Clair mandou uma mensagem rapidinho: a tua mulher já tá trabalhando. Opa, então peço desculpa para cliente aí, velho. 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Vamos voltar lá pro povo? Vamos voltar pro povo, filho. A Pete tá chegando aqui dizendo: Deus abençoe sempre todos nós. Sou eu, a Pete. Fica com Deus. Então tá bom, Pete. Fica com ele também. Muito obrigado. Bom dia, Marcos Alnei. Meu nome é Daiane da Fonseca, do bairro Vila Rica. Me coloca eu e toda a família na bênção do padre, também no sorteio de hoje. Desejo a todos vocês uma quinta-feira muito abençoada. Um forte abraço para cada um de vocês, porque hoje é o dia do amigo. De novo, mas não foi esses dias o dia do amigo? Ave Maria, eu já não sei mais nada de data. Esses dias mandaram um monte de dia do amigo, já é de novo. Então, um beijo para você e um abraço também, que você é nossa amiga. Gostaria de ouvir a música Fred e Fabrício, Liguei para Dizer que Te Amo. Ofereço pro casal de amigos, Ivo Dutra e a sua esposa, Natália. Brigadão. Bom dia, senhoria.

0: Bom dia, Marcos Fonei, Erika do Santo, me inscrevo no sorteio, coloca meu nome, Divonete, Kerenick, Kathleen, na oração do Padre Manzotti. Eu gostaria de oferecer uma música hoje para os meus amigos, o Sérgio, sua esposa Fátima Terezinha, pai dela e sogro dele, seu Albino. Qualquer música de Chitãozinho e Xororó também, um abraço.
1: Valeu, seu Ari. Obrigado. Dona Elda Guarani, bom dia.
2: Oi, meu amigo. Hoje eu gostaria de te agradecer por todos os dias estar na minha casa.
1: Obrigado, eu.
2: Programa maravilhoso, mensagem top, todas as manhãs, forte, maravilhosas. Eu gostaria de ouvir hoje de Paulo e Paulino, Não Brinque com a Paixão. Obrigada, amigo. Quem fala é a Elda Guarani.
1: Que música que ela pediu, Gabriel? Ah, de Paulo e Paulino. Obrigado, amiguinho. Vou ver se eu consigo tocar lá na sofrência, então, tá? Deixa eu ver. Bom dia.
3: Bom dia, Marcos Valni. Aqui é Ivonete Branco. Quero participar das orações do Padre Reginaldo Manzotti pela minha saúde, pela saúde e proteção de toda a minha família e por todas
1: Certo.
3: as pessoas doentes do mundo inteiro. Me coloca no sorteio e coloca meu netinho Bernardo Correia no sorteio também. Tenha um bom dia, amigo, para você e para todos aí da rádio.
1: Valeu, que a saúde se espalhe aí na família, na casa. Fred e Fabrício cantando pra Daiane da Fonseca, liguei pra dizer que te amo.

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9: Manhã Líder. Legal demais saber que você nos honra com a sua amizade, com a sua atenção mais uma vez. Abraço pro Flávio Zanella, pra dona Aline, pra dona Lourdete e também pra dona Silvana. Obrigado por nos ouvirem aí, tá? Som ambiente, né? Obrigado. 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Quero mandar um beijo para a dona Elis. Elisandra Costa, repórter da Jovem Pan, que vem trabalhar sempre curtindo a gente. Muito obrigado, viu? Pela moral que você dá pra gente aí. Quero mandar um abraço também pra dona Matilde e pro seu Amadeu. Eita, obrigado. Bom dia, Marcos Alnê. Meu nome é Marli Zarpelon. Quero participar do sorteio. Obrigado, dona Marli. Bom dia, quero participar do sorteio. Meu nome é Sueli Pimentel. Manda uma música para nós que estamos trabalhando na cozinha. Dani e Marli também. Obrigado, crianças. Oi, dona Áurea. Bom dia.
10: Bom dia, Marcos Alnê. Que Deus te abençoe nesse dia e todos os dias. Eu queria que me colocasse na bênção do Padre Reginaldo Manzotti, eu e o meu, minha família e o meu filho e os meus netos, os dois netos e todas as pessoas que estão doentes, tá? E também eu queria, se ver primo quer concorrer. E a música pode ser qualquer uma ali. Pode ser uma do, se der para tocar uma do Mano Walter.
9: Mas olha, pode a dona Áurea pedindo Mano Walter. Que legal. Obrigado. Saúde aí. Bom dia, Marcos Alnê. Aqui é a Neiva Machado, do Nossa Senhora de Fátima. Gostaria que colocasse na oração do padre a família Soares de Lima e Machado da Silva. Me coloca no sorteio se tiver. Peço a música É o Amor, com Zezé de Camargo e Luciano. Abraço, beijos, amigo. Ficou de ontem para eu tocar, né? Eu vou tocar na abertura, né, então, da sofrência, tá? Aí você vai estar junto. Obrigado. Música, tá pintando pra vocês, Mano Walter, Juramento do Dedinho, pra dona Áurea Ferreira.

0: Mano Walter cantando pra gente nessa manhã, líder. Como que é o nome da música? Juramento do Dedinho. Ah, vamos jurar com o dedinho assim. Pronto.
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0: Obrigado, obrigado, obrigado a você que alia sua energia à minha para que a gente possa trocar essa vibração gostosa e concretizar cada vez mais a nossa amizade, a nossa convivência. Obrigado ao rádio que me leva para dentro da sua rotina. 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Então vamos voltar para o nosso WhatsApp. Quem é que está aqui agora? Bom dia.
1: Bom dia, Marcos Boni. Aqui é a Natalina Sup, do bairro São Jorge. Peço por você me colocar na bênção do padre, do meu neto Henrique Manuel e pela minha família. Quero concorrer aos brindes. Coloco meu neto Henrique no sorteio. Quero uma música, A Cor dos Olhos Seus, e ofereço para todos quem gostar da música. Tenha um bom dia.
0: Valeu, A Cor dos Olhos Meus. Marronzão, velho. Bem simplão, né? Igual de todo mundo, quase. Aqui não, aqui tem um zóio verde, um zóio azul, né? Eita, de onde eu vim é tudo zóio marrom. Bom dia, Marcos Rondei. Tudo bem? Me coloca no sorteio, Elisângela Mota e o marido Marcelo Rosalém. Obrigado, ótimo dia. Obrigado, dona Elisângela, pelo carinho de todas as manhãs. Tá aqui, um ótimo dia, com muita paz a todos nós. Muito obrigado, dona Salete Rosa. Bom dia, Marcos Rondei. Tudo bem com você? Quero participar do sorteio e da bênção. Colocar a irmã Ivone Recalcati, o gringo, os vizinhos Angelina e Valentim. Quero uma Rio Azul dos Atuais. Um abraço, amigo. Valeu, Ivone Recalcati. E Ivonete Recalcati, perdão. Vamos lá, terceira dimensão, na cor dos olhos seus, para dona Natalina Supi.

0: A cor dos olhos teus, sucesso de terceira dimensão.
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Muito bem, gente, estamos apresentando Manhã Líder. 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Eu quero mandar um abraço para o meu amigo Edilson Zanini. Está lá em Marilena, no Paraná, curtindo a gente hora dessa, diretor do Colégio Princesa Isabel, onde eu tive o prazer de estudar. Peço desculpas para as professoras. Então, com JS Celulares, vamos conhecer o santo do dia. Já sou eu, né? Não é o padre, não. Eu esqueço que não é o padre. Vamos lá. Ó, no dia 30 de julho, a Igreja Católica celebra a memória de São Pedro Crisólogo, bispo de Ravenna e doutor da Igreja, famoso por suas pregações profundas, conhecidas como Palavras de Ouro. Outros santos celebrados nesta data incluem Santo Olavo e os mártires São Abidão e São Senem. Nascimento do São Pedro Crisólogo, por volta dos anos 380, em Imola, na Itália. O nome Crisólogo significa literalmente palavras de ouro em grego. Ele foi um grande bispo pastor dedicado aos pobres e um dos maiores oradores dos primeiros séculos do cristianismo. Ele faleceu por volta de 450 ou 451 em sua cidade natal. O Santo Olavo foi rei da Noruega que defendeu a fé cristã e sofreu o martírio do ano de 1030. São Abidão e São Senem, príncipes da Pérsia convertidos ao cristianismo, que ajudavam a sepultar os mártires em Roma, onde também foram martirizados. Então, que os santos do dia, São Pedro Crisólogo, Santo Olavo, São Abidão e São Senem, possam rogar por nós. Amém? Amém. Trio Parada Dura, Rio Negro e Solimões, Gilberto e Gilmar, Rastros na Areia, para quem pediu essa semana pra gente.

0: Ficou fera, né? Ficou fera. Encontro de trio Parada Dura, Rio Negro e Solimões e Gilberto e Gilmar, Rastros na Areia.
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10: Bom demais saber que você nos recebe na sua casa, no seu ambiente de trabalho, que você está escolhendo passar amanhã na nossa companhia. Que honra, hein? 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Voltando para o WhatsApp? Então vamos voltar rapidinho para o nosso WhatsAppzinho. Onde é que eu parei? Aqui. Bom dia!
11: Bom dia, Marcos Ronei. Eu sou a Mara Rubio, quero participar do sorteio e quero pôr também a Edilene Regina Duarte no sorteio e também na benção do Padre Manzotti, que ela está de aniversário hoje. É a mãezinha do Daniel. E que Deus derrame muitas bênçãos para ela e, se for possível, pôr na benção ali nos aniversariantes. Muito obrigado. Fica com Deus, que Deus te abençoe muito mais.
10: Valeu, obrigado. Parabéns aí para aniversariantes, tá? Bom dia.
12: Bom dia, Rádio Líder Inês Cordeiro. Eu quero participar do sorteio. Coloco Alexandre, Edilane, o Daniel, o Ronildo e a Simone na benção do Padre Manzotti. Um grande abraço.
10: Valeu, brigadão. Bom dia.
13: Bom dia, Marcos Valnei. Aqui é a Irene, da Linha Pinheirinho. Você participar da benção aí, com a família Ferandinha, da Rosa. E também, se vocês tocam naquele edifício, o Teodoro Sampaio. E também dá para apanhar nos brindes, o Jandir e eu, e o seu Geraldo.
10: Valeu.
13: E eu agradeço.
10: Eu que agradeço, Dona.
13: Um abraço.
10: Obrigado, Irene. Obrigado, obrigado, obrigado. Bom dia.
14: Bom dia. Quem está falando? Seu Alex. Eu daí quero participar do sorteio de hoje. Se puder colocar o meu neto, Luiz Felipe, Crislane e a minha filha Dorvalina, eu lhe agradeço.
10: Valeu.
14: Bom trabalho.
10: Obrigado. Beijo bem grande para toda a família aí. Vamos lá, com o ritmo gostoso dos atuais. Rio Azul, para Ivonete Recalcati.

0: Todo mundo navegando no Rio Azul com os atuais na Manhã Líder.
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0: Pontualmente 9 da manhã.
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6: O frango ficou mais barato no atacado nos últimos dias. O preço do animal congelado ou resfriado, que ao longo de julho teve picos acima de R$ 7,30 o quilo, caiu para casa de R$ 7,15. O movimento é considerado normal, consequência da redução do consumo na reta final do mês, quando o brasileiro já gastou o salário e precisa cortar gastos. O cenário preocupa o criador de aves, que viu o poder de compra em relação a insumos como milho e farelo de soja cair. Da Rádio 2, Humberto Ferretti.
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0: Uma audiência gostosa que se espalha por várias cidades, até pelo planeta Terra aí, através do nosso aplicativo, das redes sociais, através da Alexa. Muito obrigado por escolherem ouvir a Rádio Líder na sua manhã. 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Bora para o horóscopo.
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0: Quem nasceu sob o signo de Áries pode aguçar os ouvidinhos agora que o recado é para ti. Sua determinação estará em alta, favorecendo decisões rápidas e novos começos. Evite agir por impulso em conversas importantes, viu, Ariano? Touro, o dia pede equilíbrio entre responsabilidades e momentos de descanso. Boas oportunidades podem surgir por meio de contatos próximos, Taurino. Gêmeos, sua comunicação estará favorecida, tornando reuniões e conversas mais produtivas. Organize as ideias antes de assumir novos compromissos, viu, geminiano? Câncer, as emoções estarão mais intensas, mas também servirão como guia para boas escolhas. Valorize quem demonstra apoio e sinceridade, viu, canceriano? Leão, seu brilho natural chamará atenção e abrirá portas no trabalho ou na vida social. Aproveite o momento para mostrar seu potencial com humildade, leonino. Virgem, o dia favorece organização, planejamento e solução de pendências. Pequenos ajustes agora trarão grandes resultados em breve, viu, virginiano? Daqui a pouco tem as previsões para Libra, Escorpião, Sagitário, Capricórnio, Aquário e Peixes.
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0: Voltando pra minha gente, bom dia, me coloca na benção e no sorteio, Marli Gaspareto. Obrigado, dona Marli, por estar comigo todas as manhãs. Bom dia, gostaria de participar do sorteio, Clevenice Gonçalves, coloca a família na benção do padre. Claro que sim, muito obrigado, Clevenice. Bom dia, Marcos Valnei. Angelina Seco Trevisan, da linha Pinheirinho, coloca na oração do padre o Valentim, Isadir, Leonir, Gringo, Ivonete, Lídia e me coloca no sorteio de hoje. Queria ouvir com os atuais, lindo demais para esquecer. Um abraço até. Obrigado você. Bom dia, Marcos Valnei. Me coloca no sorteio, Andresa Sagin. E aí, Andresa, como é que foi o seu aniversário ontem? Teve bolo? Fizeram uma festinha para você? Parabéns, viu? Que seja uma etapa muito feliz. Bom dia.
4: Bom dia, Marcos Valnei. Tudo bem? Aqui tomando um chimarrão, escutando o programa. Põe aí o nosso sorteio aí. É Aurélio da Artora.
0: Obrigado. Valeu. Obrigado, senhor Aurélio. Bom dia, gostaria de ouvir Ana Castela e Luan Santana, Deja Vu. Ótima quinta-feira a todos. Então vamos lá, pintando para vocês, Luan Santana com Ana Castela, Deja Vu.
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9: Bom dia, senhores radiovintes, mais uma vez a Escola de Pais chegando até vossos lares, Escola de Pais do Brasil, presente em vossas famílias. Dizer a vocês de que nessa continuidade de educar nossos filhos, tem momentos que a nossa criança faz birra. E faz mesmo. Ali pelos 2, 3 aninhos, é bem pequenininha assim. Ela até se atira no chão, bate a cabeça, esperneia. Não quero aquilo, não quero isso. Pessoal, a gente tem que assumir essa posição de voz bem firme, não permitir que ele continue, ser muito firme com essa atitude e fazer com que ele pare. É um momento de firmeza, não precisa gritar nem nada, firmeza na sua posição. A Tama não para. Não para? Tem outra dica. Ignora. Tá berrando, chorando, não tem nada a ver. É birra mesmo, eu já conheço, eu tenho que aprender a conhecer o meu filho. É manha, é birra. Continue com a tua manha e eu tocando minha vida. Então vai fazer suas coisas, mas fica de olho, né? Vai ver que logo, logo passa. É muito importante isso, porque senão ele te comanda, te coordena, porque toda vez que eu faço isso, a mãe, ou o pai, né? Relaxa e passa a fazer o que eu quero, na próxima vez faço de novo. Cuidado com essa birra e com essa manha. É a arma que eles têm. Eles são pequenininhos. Para quando eles nos enxergam, nós somos uns gigantes. E esses gigantes estão no comando e eu vou comandá-los.

0: Então, gente, tomem esse cuidado. É birra, é manha. Ou você assume e, com firmeza, faz com que a situação fique normal, ele vai continuar te comandando. E se ele continuar fazendo isso e você começa a se sentir mal e frustrado porque você percebe que não está conseguindo, cuidado, isso vai longe. Ele cresce fazendo o comando. Aí a coisa fica mais difícil. Birra, manha, vocês têm que tomar o rumo correto da ação. Ignore ou transfira o olhar e o que ele está, aonde ele está propondo para outra, um outro olhar. Transfira, oferecendo uma outra questão, uma outra coisa, para que ele entenda que é como você quer, não como ele quer. Isso é muito, muito, muito importante. Senão ele vai te comandar pro resto da vida.
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0: Valnei. Obrigado, crianças. Obrigado pelo privilégio da companhia de cada um. 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
0: A conversa agora é com Libra. Boas energias cercam relacionamentos e parcerias. Escutar diferentes opiniões ajudará a tomar decisões mais equilibradas. Viu, Libra? Presta atenção. Escorpião, sua intuição estará aguçada e poderá indicar o melhor caminho em situações delicadas. Evite alimentar conflitos desnecessários, Escorpião. Sagitário, a vontade de explorar novidades estará forte e pode render boas oportunidades. Mantenha o foco para não deixar projetos pela metade, sagitariano. Capricórnio, o esforço dos últimos dias começa a mostrar resultados positivos. Confie no seu planejamento, mas reserve um tempo para relaxar, viu, Capricórnio? Aquário, ideias criativas poderão transformar desafios em oportunidades. Um encontro ou conversa inesperada pode trazer boas inspirações, aquariano. Peixes, a sensibilidade será uma aliada para fortalecer laços afetivos e resolver mal-entendidos. Confie na sua percepção, mas mantenha os pés no chão, pisciano. O horóscopo do dia volta amanhã.

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0: 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Tá bom, gente? Eu acho que eu vou falar só essa agora. Vamos lá. Vamos voltar pro nosso WhatsApp? Pessoal tá lá me esperando. Deixa eu descer que eu estava lá em cima pegando as orações. Aqui. Bom dia.
1: Bom dia, Marcos Antônio, professora Leila, Barro Jardim José Roupe. Gostaria de participar do sorteio da Leve. Se possível, roda a música para ser feliz. Coloca também meu esposo, Valdevino Antunes da Silva, na bênção do padre Manzotti, pela saúde. Grata. Deus abençoe.
0: Grato eu, Deus abençoe também. Bom dia, gostaria de participar do sorteio. Meu nome é Camille Vitória da Silva, do bairro Santo Antônio. Gostaria de mandar um abraço para os meus colegas de trabalho da Ideal Alimentos. Uma ótima quinta-feira e uma boa semana para todos. Obrigado, Camille. Beijão. Bom dia.
2: Bom dia, Marco Vanei. Tudo de bom? Seja bem-vindo à minha casa.
0: Obrigado, irmão.
2: Gostaria de ouvir a música Folha Seca com Amado Batista. E tudo de bom, meu amigo. Se tiver sorteio, coloca o sorteio. Um abraço, fique com Deus.
0: Aqui valeu, é o Luiz Donato
2: do Flor da Serra.
0: Obrigado pela atenção aí. Bom dia, Marcos Alnei, sou Inês Barão, mensagem e música maravilhosas. Quero participar do sorteio da Leve, gratidão. Obrigado, dona Inês. Neuci, bom dia.
3: Bom dia, Marcos Alnei, tudo bem? Aqui é Neuci Parisotto, primão do Boa Vista. Me coloca eu e a minha família aí na bênção do padre Manzotti, na bênção do padre Manzotti. E também no sorteio, eu, meu marido Ivanir Pirmão, minha filha Daniela e minha mãezinha Iraci Parisotto, lá de Jaborá. E pode chamar da Ivete Sangalo, se ele der. Tá bom? Lindo programa, um abraço, em té.
0: Obrigado, Neuci Pirmão. Qual que nós vamos tocar agora, Gabrielzinho? O Gabrielzinho vai mandar pra mim, quer ver? Agora vai chegar aqui, Amado Batista, Folha Seca para o Luiz Moraes e o resto que pedem durante a semana, durante o ano, os séculos, aleluia, amém.

0: Folha Seca, Amado Batista cantando pra gente.
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0: Muito obrigado pelo privilégio da sua companhia que viaja com a sua emoção na velocidade de 107,5. 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Tá bom, povo bom?
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0: Lotomania, concurso 2.956, ninguém acertou os 20 números, 5 milhões acumulados para amanhã, 19 acertos, uma aposta ganhadora levou 216 mil, 18 acertos paga 2.378, 17, 258, 16, 42, 15 acertos, 10 e 34, ninguém acertou 0 ponto. Vamos para a dupla cena, concurso 2.989. Primeiro sorteio 13, 22, 36, 44, 46 e 47. Segundo sorteio 4, 6, 8, 19, 21 e 44. Ninguém acertou os 6 números no primeiro sorteio. 270 mil acumulados para amanhã. 5 acertos paga 4.835. 4 acertos 103, 3 acertos 2,79. Segundo sorteio, 6 acertos ninguém. 5 acertos 2.373. 4 acertos 96, 3 acertos 2,60. Federal, extração 6.087. Quinto prêmio, 68.807. Quarto prêmio, 72.546. Terceiro prêmio, 62.794. Segundo prêmio, 21.500. Primeiro prêmio, 84.621. Tivemos dia de sorte, concurso 1.258, 1, 6, 12, 14, 23, 26 e 27. Mês da sorte, julho. Ninguém acertou os 7 números, 400 mil para hoje à noite. 6 acertos paga 2.634. 5 acertos, 25. 4 acertos, R$5. Super 7, concurso 879. Coluna 1, 3, coluna 2, 4, coluna 3, 7, coluna 4, 1, coluna 5, 9, coluna 6, 4, coluna 7, 2. Ninguém acertou as 7 colunas, 4.300.000 para amanhã. 6 acertos paga 11.277, 5 acertos 611, 4 acertos 55, 3 acertos R$6. Milionária, concurso 376, 1, 2, 35, 38, 40 e 45, trevos sorteados 3 e 4, ninguém acertou o prêmio principal, 79 milhões para o próximo dia primeiro, ninguém acertou o segundo prêmio principal, ninguém acertou o terceiro prêmio principal, vai ser difícil acertar assim lá adiante, né, Vi? O maior prêmio foi de 37 mil. 4 acertos mais 2 trevos paga 2.286. Teve prêmios de 186, 50, 24, 12 e R$6. Loto fácil. Nossa senhora, mas teve loterias ontem. 3.748 ao concurso. 15 acertos, 2 apostas ganhadoras. Cada uma delas levou R$698 mil. Estes prêmios principais saíram para Camapuã, Mato Grosso do Sul, e Santo André, interior de São Paulo, tudo aposta simples, 691 mil para cada uma dessas apostas. 4 acertos, paga. Peraí, onde é que eu tô? Eu tô na Loto Fácil. 14 acertos, paga 1.452. 13 acertos, 35. 12 acertos, 14. 11 acertos, R$7. 2 milhões para hoje à noite. Agora sim, a quina. Concurso 7.078, 16, 31, 55, 66 e 71. Nenhuma aposta fez? Uma aposta acertou aí os 5 números, 26 milhões, 123 mil é o prêmio. Saiu para Salvador, não é não? Saiu para Campo Grande, Mato Grosso do Sul. Uma aposta simples levou 26 milhões, 123 mil. Voltando aqui para Quina. 4 acertos paga 11.030, 3 acertos 133, 2 acertos 5.23. Apresentamos as loterias.
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0: Muito bem, vamos voltar para minha gente. Dona Santina, bom dia.
13: Bom dia. É Santina Coreia dos Santos, do bairro Santa Teresa. Moro na rua Gustavo Andes, perto dos Pinheirinho. Coloco eu e meu esposo José Ferreira dos Santos no sorteio. E na benção do padre, descer para mim, para toda a minha família e vocês da rádio.
0: Muito obrigado. Vou mandar um abraço aí para o Marcos, Gerson Marcos Costa, também para a Mari, para o Emerson e o Miguel. Povo bom, curtindo a gente lá na Mecânica Costa. Obrigado, crianças. Continue aí insistindo em nos fazer companhia. Uma honra, viu? Quem é que tá aqui? Bom dia.
14: Bom dia, Marcos Funei. Tudo bem? Aqui é Dirce Ramela.
13: Gostaria de participar do sorteio por eu e toda a minha família na bênção do padre. Bom dia.
0: Bom dia, brigadão. Chevê, bom dia, Marcos Valnei. Gostaria de ouvir a música Filha com Rick Renner, oferecendo para a filha Gabriela, que está de aniversário hoje. Obrigado se for atendido. Um abraço, tenha um ótimo dia. Fica com Deus, Celina Lopes, de Albuquerque, da linha Pacífico. Obrigado, dona Celina. Parabéns, então, para sua Gabrielinha, que está de aniversário hoje. Quem é que está aqui? Bom dia.
14: Bom dia, Marcos Valnei. Me coloca na bênção do padre Reginaldo. E no sorteio é a Tere de Santo Antônio. Obrigada, amigo.
0: Obrigada, senhora. Vamos tocar a música da Ivete Sangalo? Sorte grande para Deus, Ciprimão.

0: Tá aí, pra você, ritmo contagiante da Dona Ivete Sangalo. Sorte grande pra Nilce Primão.
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Que bom que nós estamos lado a lado nessa festa de sucessos. 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Muito bem, então nós temos agora o programa do Legislativo de Joaçaba no oferecimento de Mauro Roberto e depois o padre Reginaldo Manzotti também no oferecimento de Mauro Roberto. E aí a gente volta às 10h36 com os oferecimentos da oração. Fica aí, até daqui a pouco.

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2: Está começando mais uma edição do programa da Câmara de Vereadores de Joaçaba. Nesta semana, os vereadores apresentaram novas indicações e pedidos voltados à segurança, infraestrutura, saúde, desenvolvimento econômico e melhorias para a população. Entre os destaques, a vereadora Rita Vaz solicitou melhorias na segurança da passarela que liga os bairros Vila Pedrini e Cruzeiro do Sul, além de intervenções nas ruas Amazonas e Tirolesa. A presidente Jaqueline De Marco esteve no ESF do bairro São Brás para acompanhar demandas da comunidade e reforçou pedidos de melhorias na unidade de saúde, nas vias do bairro e também na pista de skate. O vereador Jean Causa voltou a defender ações voltadas ao desenvolvimento econômico de Joaçaba, com a criação de novos distritos industriais e maior participação da Câmara na elaboração do plano de desenvolvimento econômico do município. O vereador Leandro Sato destacou a preocupação das lideranças da região com o modelo de concessão da BR-282, defendendo que a população continue mobilizada contra a implantação de pedágios sem a garantia das obras necessárias. Já o líder do governo, Luiz Vastres, comentou o início das obras de pavimentação da rua Vicente Amalcabúrio, em Joaçaba. Destacou os serviços de limpeza realizados na Avenida Duque de Caxias e cobrou melhorias na estrutura dos banheiros do Parque Municipal. Ao final desta edição, você acompanha uma entrevista especial com o vereador Diego Bairros. O parlamentar solicitou que a administração municipal auxilie as comunidades do interior na regularização ambiental dos cemitérios comunitários. Segundo Diego, muitas comunidades enfrentam dificuldades para arcar com os custos do licenciamento ambiental, mesmo prestando um importante serviço do município ao administrar esses espaços. O vereador também fala sobre o avanço do programa Voa Mais SC e a expectativa pela retomada dos voos regulares em Joaçaba.
3: Nós estamos pedindo para que a administração municipal ajude as comunidades do interior, principalmente na questão ambiental dos seus cemitérios. A gente sabe que as comunidades que têm cemitério, não só de interior, mas também na cidade, têm um custo alto para estar legalizando seus cemitérios, para estar deixando ambientalmente correto. E esses cemitérios que as comunidades tocam, eles ajudam o município. Por quê? Porque a prefeitura não precisa ficar responsável por dar o destino desse ente que faleceu, né? As comunidades estão organizadas e elas acabam absorvendo isso. É justo que a prefeitura banque, né, o que precisa ser pago para que as comunidades tenham um licenciamento ambiental. Isso pode ser feito de forma conjunta entre todas as comunidades. É um pedido que a gente tem feito ao executivo para aliviar as contas das comunidades, tendo em vista que elas prestam esse serviço extremamente importante para o município. Os voos, né, do programa Voa Mais SC, o edital, como eu já mencionei no legislativo, já acabou, né? A Azul Conecta, que é subsidiária da empresa Azul Linhas Aéreas, encerrou, né, o processo, ganhando o processo, e agora nós estamos aguardando, dentro de 90 dias, que é o que o edital prevê, o primeiro voo acontecendo já aqui em Joaçaba, né? Isso é extremamente importante, como já mencionei, inúmeras oportunidades para a nossa saúde, para a nossa educação, os nossos negócios, né, para uma série de setores, o turismo, enfim, todos os setores vão se beneficiar com linhas aéreas regulares acontecendo aqui em Joaçaba. Então é uma grande vitória. O programa Voa Mais SC vai ajudar a subsidiar os custos, né, que as companhias aéreas têm, e nós estamos bastante ansiosos aí para que isso aconteça o quanto antes. Como disse, o edital prevê que em 90 dias nós tenhamos o primeiro voo acontecendo aqui em Joaçaba, ou seja, mais tardar em novembro nós já teremos voos ligando Joaçaba a Florianópolis.
2: Câmara de Vereadores de Joaçaba, trabalhando com você e para você.
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5: Santa Catarina é, ao mesmo tempo, origem e destino de vítimas do tráfico de pessoas para exploração do trabalho. Dados divulgados pelo Ministério Público do Trabalho mostram que, desde 2003, mais de 1.000 trabalhadores foram resgatados de condições análogas à escravidão no estado. O levantamento foi apresentado neste 30 de julho, Dia Mundial de Enfrentamento ao Tráfico de Pessoas. Segundo o Ministério do Trabalho, o crime está ligado principalmente ao aliciamento de trabalhadores vulneráveis com falsas promessas de emprego e condições degradantes de trabalho e moradia. O Banco Regional de Desenvolvimento do Extremo Sul empossou Heraldo Neves como novo diretor-presidente da instituição. A presidência do banco permanece com o Paraná até 2027, dentro do sistema de rodízio adotado entre os 3 estados da região sul.
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7: 9:59.
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1: Louvado seja nosso Senhor Jesus Cristo. Para sempre seja louvado. Quinta-feira. Quinta-feira Eucarística. Então, comigo repita. Graças e louvores se deem a todo momento ao Santíssimo e Diviníssimo Sacramento. Amados filhos e filhas, Quinta Eucarística, e hoje nós começamos um novo novenário. Um novenário voltado para os pais. Isto mesmo, seu pai vivo, seu pai falecido, e clamando a Sagrada Família de Nazaré, um clamor muito necessário. Sagrada Família de Nazaré, minha família, vossa é. Abençoai os pais vivos, abençoai os pais falecidos. Faça esse agrado para os seus pais, seja ele vivo ou falecido. Faça esta oração, esta novena que começa hoje. E claro, na presença do Santíssimo Sacramento. Amados irmãos e irmãs, saúdo a todos. A todos a partir da Rádio Evangelizar, de onde tudo começa. As rádios irmãs, cujos nomes cito neste momento.
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1: Sagrada Família de Nazaré, eu entrego a minha família. Entrego, Senhor, os meus pais. Pela TV Evangelizar, sinal digital em todo o país, em várias cidades, canal aberto. Pelo YouTube, Padre Manzotti Oficial. E pelo aplicativo da Associação Evangelizar é Preciso. E todas as plataformas digitais. Amado povo de Deus, queridos filhos e filhas, nós estamos reunidos na Trindade Santa. Então, em nome do Pai, do Filho e do Espírito Santo. Amém. Naquele tempo, disse Jesus à multidão: o reino dos céus é como uma rede lançada ao mar e que apanha peixes de todo tipo. Quando está cheia, os pescadores puxam a rede para a praia, sentam-se, recolhem os peixes bons nos cestos e jogam fora os que não prestam. Assim acontecerá no fim dos tempos. Os anjos virão para separar os homens maus dos que são justos, e lançarão os maus na fornalha de fogo. Ali haverá choro e ranger de dentes. Compreendestes tudo isso? Eles responderam sim. Então Jesus acrescentou: assim, todo mestre da lei que se torna discípulo do reino dos céus é como um pai de família que tira do seu tesouro coisas novas e velhas. Quando Jesus terminou de contar esta parábola, partiu daí. Senhor, o reino dos céus é uma rede aberta. A igreja é uma rede aberta que acolhe e recolhe a todos. Ainda não é tempo de separar os peixes ruins dos peixes maus. Por quê? Porque o Senhor espera que todos se convertam, que todos possam tornar-se peixes bons, discípulos amados do Senhor. Senhor Deus, que nós, pela tua graça, pela palavra, pela Eucaristia, possamos nos converter. Também o texto fala de que o mestre da lei é chamado a tirar as coisas velhas do Antigo Testamento e entendê-las a partir das coisas novas e boas do Novo Testamento. Então, acreditemos na ação de Deus. Acreditemos que Deus pode tudo. É o Deus do impossível. Vamos juntos rezar. Vamos juntos pedir. Vamos juntos clamar. Hoje, quinta eucarística, os milagres vão surgir. Então acredite no milagre que possa acontecer na sua vida. O inferno estremece ao nome de Jesus. Nós sabemos disso. Então qual a intenção que você quer colocar neste início de novena? Tem algo que esteja acontecendo na tua família que precisa de um milagre? Tem algo que está acontecendo na tua família, no teu relacionamento, no casamento, na relação entre pais e filhos? É o momento de você rezar pela Sagrada Família de Nazaré. Transforme a minha família, Senhor. Senhor Deus, nós queremos receber do teu Espírito uma nova unção. Canta, igreja, uma nova canção, a canção que vem do Espírito Santo de Deus em nós. Você se coloca em oração agora. Se coloque em prece, eleve seu pensamento em Deus. Eleve sua alma ao Senhor e reze, reze, peça, suplica, clame. Senhor Deus, de infinita misericórdia e bondade, do ponto de vista humano está difícil. Do ponto de vista da própria natureza nossa fragilizada, é praticamente impossível. Mas com tua graça, Senhor, com tua graça, tudo é possível. Então eu confio, os milagres vão surgir pelo nome de Jesus. Se você está com problema, sabemos quantas pessoas, inclusive hoje alguém partilhava sobre uma cirurgia nos olhos, um apelo a Santa Luzia para recobrar a vista. Seja por glaucoma, seja por um problema que você possa ter, não importa, clame ao Senhor. Se você está com uma ferida no corpo, coloque a mão sobre a ferida e diga: Senhor, cicatriza essa ferida. Você está pedindo o dom da maternidade, coloque a mão no ventre e diga: Senhor Deus de milagres e prodígios, dai-me a graça da maternidade e eu farei da minha família um exemplo vivo a partir da Sagrada Família de Nazaré. Nós seremos uma família cristã. Eu educarei meus filhos na fé de Cristo e da Igreja. Então, a pergunta que fica: o que você vai pedir à família nesta novena? E segundo, não esqueça de anotar o nome do seu pai, do seu avô materno, paterno, e coloquemos em oração. Eu volto já, volte comigo.
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0: Amado povo de Deus, os milagres vão surgir e eu convido você a fazer um momento de intercessão. Eu quero colocar diante de Deus tantos acontecimentos que tivemos nesta semana. Vamos falar a nível mundial. O terremoto no Japão. São nossos irmãos, apenas distantes. Olhai, Senhor, por eles. Coloquemos o incêndio na Europa, de modo particular, na Espanha e na França. Tenha misericórdia das vítimas e de tudo que está acontecendo. Mas quero colocar hoje, de modo muito particular também, e eu tenho acompanhado em oração, as enchentes no Rio Grande do Sul. Rezemos como eles estão sofrendo, padecendo. Não faz muito que passaram por uma, agora de novo. Por todos os que sofrem, nossos irmãos no Rio Grande do Sul. Quero também colocar intercessão e peço que rezem pelas 4 pessoas que morreram após levar um choque no acampamento católico no Pará. 4 pessoas morreram e uma ficou gravemente ferida durante um acampamento da Igreja Católica de Itupiranga, no sudoeste do Pará. As vítimas sofreram descargas elétricas enquanto montavam uma barraca. 2 adolescentes de 17 anos, 2 adultos de 26, 39. Rezemos. Expressemos nossa solidariedade e proximidade espiritual aos familiares, aos amigos enlutados, à comunidade paroquial, os participantes do acampamento que sofrem consequência dessa dolorosa tragédia. Portanto, sejamos intercessores e você sabe que a intercessão faz parte da obra evangelizar, é preciso. Então rezemos por aqueles, quando se escuta uma notícia ruim, que dentro de nós brote uma intercessão. Lá em Marabá, Pará, nós temos a TV Evangelizar, canal 21.1. Minha saudação ao bispo Dom Vital Coberlini. Espírito de intercessão e comunhão é muito importante. Maria Estela, que a paz de Jesus esteja com você, Maria Estela.
1: Bom dia, padre, sua bênção.
0: Deus a abençoe, querida. De onde você fala?
1: Mogi Mirim, interior de São Paulo.

0: Maria Estela, de Mogi Mirim, interior de São Paulo. Como você me acompanha?
1: Eu acompanho pelo YouTube.
0: Minha saudação. Vai lá, querida. Por favor, a palavra é sua.
1: Ah, então, padre, eu queria um aconselhamento. Eu tenho o meu irmão mais novo, ele tinha 34 anos e há 3 anos atrás ele correu a minha maratona de São Paulo. Ele era muito ativo nos esportes,
0: tá.
1: Se cuidava, fazia todos os exames assim regularmente, e ele terminou a prova, conversou com a esposa dele, tudo, e teve 2 paradas cardíacas e faleceu. E assim, foi um choque muito grande pra gente. E a gente, assim, vai fazer 4 anos agora em novembro. Pra gente, assim, a dor, o sofrimento é muito grande ainda. Até ontem no Evangelho, né, foi de Marta e Maria, lá com o irmão que faleceu,
0: isso.
1: Jesus.
0: E chorou assim, com um amigo que perdeu, né?
1: Exatamente. E assim, fica naquele, no coração nosso, da família toda, né? Eu já tinha perdido meu pai 3 anos antes. E assim, foi assim, a família nossa ficou, vamos dizer assim, acabada. A gente é muito forte na fé, sempre fomos. Minha mãe sempre foi muito de igreja, meus pais. Mas assim, é uma dor assim, sem fim.
0: Entendo. Primeiro, meus sentimentos pela perda do pai, meus sentimentos pela perda do irmão. Gostaria de pedir o nome, depois eu vou te orientar. Mas o nome do seu irmão primeiro.
1: É Paulo Eduardo.
0: Tá.
1: Donati.
0: E do seu pai que faleceu?
1: Luiz Benedito Donati.
0: Tá, que nós começamos hoje e você vai, creio que você vai fazer, rezar pelo seu pai falecido, como eu vou rezar por meu pai Antônio Manzotti, né? Maria Estela, sem dúvida, a morte, esses dias eu refletia sobre isso, do ponto de vista humano, é uma violência. Nós temos que entender que no plano de Deus, a morte não constava. Ela entrou pelo pecado. Porém, existe algo que não é conforta como um anestésico sem sentido. Existe uma verdade. E a verdade é a ressurreição. Então, onde se apegar, Maria Estela? Se apegar nas coisas boas que teu irmão fez. Cuidar e, de alguma forma, ser presença na vida da sua cunhada e dos seus sobrinhos. Terceiro, Deus não queria a morte do seu irmão. E acreditar que a morte não é um fim, é a ressurreição. Então, quando a família, quando forem conversar sobre isso, é sempre importante você, como uma pessoa que entende de igreja, lembrar da ressurreição. Isso ajuda muito. Falar sobre ele e não omitir. É importante falar. Porque às vezes, não vamos falar porque o incomoda. Não deixa ele viver em paz. Não, é bom a família conversar e matar a saudade dos fatos. Mas sempre ter uma palavra de esperança, da eternidade. Então é muito importante colocar sempre este ponto, porque não coloca um ponto final na vida do Paulo Eduardo, coloca um ponto e vírgula numa eternidade com Deus. Mas o que mais os incomoda? O que é que mais incomoda vocês?
1: É assim, como foi, assim, foi de uma forma tão rápida, vamos dizer assim, a gente não teve nenhum tempo de pedir para Deus, assim, uma oração, falar, Deus, cuida do meu irmão para ver se ele pode viver um pouco mais, assim, foi súbito, foi assim, algo, porque você fala assim, ficou doente, a gente conseguiu, visitou, rezou, alguma coisa, mas assim, a hora que a gente soube, ele já tinha morrido, falecido.
0: Entendi. Filha, eu digo para você, mesmo se a morte fosse diferente na idade dele, uma doença que o acamasse também seria um sofrimento.
1: Ah, com certeza.
0: Então,
1: acho que até maior, né? Seria. Porque, assim, para ele, ele foi para a glória de Deus, eu tenho plena certeza. Ele não sofreu, ele era uma pessoa muito boa. Ele teve a graça de ir sem sofrimento, né? Eu acredito.
0: Certo.
1: Assim.
0: Então, é nisso que tem que se apegar. É neste ponto. Tem muitas coisas que nós não entendemos os desígnios de Deus, ou porque Deus permitiu. Mas temos que nos submeter a Ele, dizendo: Senhor, foi assim aconteceu, dai-nos forças para continuar a vida. É o que eu posso te dizer, e dizer que rezaremos pela alma dele.
1: Obrigado, padre. Meus filhos estão ouvindo, Francisco e Isabela.
0: Meu abraço, Francisco e Isabela.
1: Eles acompanham o programa e para eles também é um consolo ouvir isso do senhor.
0: Tá bom.
1: Nos dá força.
0: Que Deus abençoe Maria Estela, de Mogi Mirim, São Paulo, YouTube. Lá nos transmite a Rádio Cultura M. O diretor é Benedito Clóvis. O bispo Dom Luiz Gonzaga Fecchio, da Diocese de Amparo. Eu vou para o intervalo e volto. 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Eu vou para o intervalo e volto já com a leitura orante.
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0: 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Filhos e filhas, eu estou com 2 papéis brancos na minha mão. Você vai dizer o porquê. E eu queria muito que você fizesse isso. Não vou fazer agora, que eu vou com a leitura orante. Em um, eu vou colocar o nome do meu pai, o meu avô materno, meu avô paterno, e vou colocar em oração. No outro papel, você vai colocar uma graça para sua família. Combinado? Nós não estamos rezando pela família, Sagrada Família de Nazaré? Então faça isso até o final do programa. E eu vou colocar embaixo da imagem da Sagrada Família de Nazaré que está aqui. E você, embaixo de uma imagem que você tem no seu altarzinho, no seu orebe, no seu cantinho de oração. Padre, eu posso colocar o nome de mais alguém que faleceu? Claro que pode, filho. Claro, sempre. No coração de Deus cabe a humanidade. Escutou? No coração de Deus cabe a humanidade. Vamos à leitura orante? Por falar em leitura orante, você interagiu ontem comigo? Paciência, gente, eu gosto. Ontem eu coloquei lá o texto que foi marcante demais. Pela graça de Deus eu sou quem sou. Muita gente partilhou, muita gente escreveu. Isso, sacristão, mas tá bom demais, em memória, nosso querido Peixão, mas tá muito bom esse sacristão. Gratidão, Senhor, pela vida, pelos milagres da minha família, o pessoal interagindo no Instagram, lutar pela depressão. Depois, vamos lá no finalzinho, que eu estava olhando ontem. Meu Deus, pela graça da misericórdia, eu sou quem sou. Foi um ano dolorido, mas Deus me sustentou. A Vânia Maria, Aires Queiroz, Inácio Leda, Yamara, Adailde Rezende, Genilda Godin, meu Deus, passei a minha trajetória, dali um livro, mas sou forte em Deus, e assim por diante. Então sempre interaja. Vamos seguir com a leitura orante? Bíblia aberta? Cartilha de oração. Fala, Senhor. Hoje, a nossa ressurreição. 1 Coríntios capítulo 15, versículo 12. Escute lá. Se a nossa mensagem é que Cristo foi ressuscitado, como é que alguns dizem que os mortos não vão ressuscitar? Gente, uma palavra muito atual. Tem muito católico hoje que se diz católico que não acredita na ressurreição. Morreu, acabou. Meu Deus, que desespero. Bom, vamos lá. Se não existe ressurreição dos mortos, então quer dizer que Cristo não ressuscitou. E se Cristo não foi ressuscitado, nós não temos nada para anunciar e vocês não têm nada para crer. Você entende? Se destruir a ressurreição, a minha, a sua, quer dizer que Jesus não ressuscitou. E se Jesus não ressuscitou, não existe cristianismo, porque nós pregaríamos um Cristo morto na cruz. Acabou. Morreu, aí sim. Se terminou na Sexta-feira Santa, meu filho, para que fé? Onde está o cristianismo? Nós pregamos um Deus morto, vencido? Não, nós pregamos um Deus vitorioso, ressuscitado. Gente, isso é catequese forte, hein, meu filho? Na próximo diálogo dentro de casa, você vai puxar esse assunto. Onde está isso na Bíblia, seu padre? 1 Coríntios, capítulo 15, versículo 12. Versículo 15, continua ainda. E ainda mais, nesse caso, estaríamos mentindo contra Deus, porque afirmamos que ele ressuscitou. Mas se é verdade que os mortos não são ressuscitados, então Deus não ressuscitou Cristo. Porque se os mortos não são ressuscitados, Cristo também não foi ressuscitado. E se Cristo não foi ressuscitado, escute bem, a fé que vocês têm é ilusão. E vocês continuam perdidos no pecado. Cuidado! Quando acreditamos em reencarnação, quando negamos a ressurreição, quando falamos que a morte acabou, será que tem? Tem nada lá, não. É aqui só. Nós estamos desconstruindo toda a ação salvífica de Deus. Versículo 18. Se Cristo não ressuscitou, os que morreram crendo nele estão perdidos. Pense nos mártires. Pense naqueles que deram suas vidas na boca dos leões. Naqueles que preferiram morrer queimados do que negar Jesus. Pense naqueles que não mediram esforços de sacrificar tudo por Cristo. Se a nossa esperança em Cristo só vale para esta vida, nós somos pessoas infelizes no mundo. Eu sempre digo isso. E é verdade. Se a nossa esperança em Cristo só vale nessa vida, nós somos pessoas muito infelizes. Muito, muito infelizes. Mas, na verdade, agora Paulo vai reafirmar. Cristo foi ressuscitado. E isso é a garantia de que os que estão mortos também serão ressuscitados. Porque assim como por meio de um homem, Adão, lá no paraíso, veio a morte, assim também por meio de um homem veio a ressurreição, Jesus Cristo. Assim como por estarem unidos com Adão todos morreram, assim também por estarem unidos com Cristo, todos ressuscitarão. Senhor, eu creio na ressurreição, mas aumentai minha fé. Tirai toda e qualquer dúvida da ressurreição e que eu tenha essa esperança na vida e na morte. Com Cristo quero viver, com Cristo quero morrer, para com Cristo ressuscitar. Amém. Eu vou para o intervalo e volto já. Volte comigo.
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1: Muito obrigado, Padre Reginaldo Manzotti, pela sua bênção. Estenda a mesma para todos que estão precisando nesse momento. Cristiane Fontoura, por saúde e proteção de seus familiares. Ivanda Silva, para si, esposa Juliana, filho Júnior Isadora e também para Nora Raíssa. Nina, para o pai Valdir Casagrande e para os seus filhos. Alessandra Serafim, para a família. Bruna de Queiroz, para os pais Alberi Rodrigues de Queiroz e Maria Salete da Alpiva de Queiroz. Também para Filomena Dadaut, todos pela saúde e para as almas do purgatório. Sandra Bianchi, para si, Micaele, Adrian, Gustavo e Luísa. Ivete Ramos, para a família. Diva Palavecini, para o neto Pietro Palavecini, pelos 14 anos hoje. Jandir Duarte, pelo aniversário da filha Edilene. Lourdes Bertotti, para sua família. Gilceia Fátima de Oliveira, para si, filho Adriano e família. Ayrton José Brandalize, para si, família e para os doentes e seus cuidadores. Alzira Dias, para as famílias, pela saúde e também pela cirurgia da Laurinda. Teri Costa, para a família. Lúcia Hansan Carpegiani, para si, família. Judite, para si, filhos, irmãos, afilhado e doentes. Aurora Ribeiro, para a família. Marisa Varela, para a família. Nivalda Piccoli, para si, família. Leocir Piccoli, para si, família. Rose, para as famílias Dias, Moreira e Rosa. Divanete Matos, para a família. Simone Souza, para si, família. Jocerlei de Melo, para si, família. Marisa, para a filha Andressa, que está de aniversário hoje, de toda a família. Maria Salete, para si, família. Nancy Duarte, para si, Samuel, filhos, irmãs, Glaci e Cleuci. Irmão Almir, para a família dele. Tia T, para Inês Munari e família, e pela recuperação da Cris, que está na UTI. Bernadette Luiz de Barros, para si, família. Henrique Gabriel, para si, para o pai Valdemar Pereira dos Santos, de Bicaré. Sônia Maria da Silva, para a família, para o Itacir Pereira, de Omar Mota, pela saúde deles. Simone, para a família, neta Júlia, filhos Maurício e Maicon, esposo Osair. E para os irmãos, Dirlei Aparecida Campanholo, para a família, para a mãe Catarina e namorado Jair. Cristiane da Cas, para a sua família. Franciane, para a sua família e por sua saúde. Luciane da Doce Luz, para os clientes e familiares e os demais oferecimentos citados no decorrer do programa. A todos, paz, saúde e felicidade, com as bênçãos e proteção que vem do céu.
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0: Eu creio na ressurreição.
1: Diga isto. Eu creio.
0: E toda vez, e não será poucas vezes, que refletiremos sobre a morte, retome o tema da ressurreição. Muito nos ajuda.
1: Amado povo de Deus, eu quero lembrar que amanhã, com grande alegria, estarei em Araquari, Santa Catarina. Às 19h30, convido você de toda a região, além de Araquari, para a Santa Missa. Eu começo com a Santa Missa e logo após, um show de evangelização pela música. Nós transmitiremos pela TV Evangelizar e você pode acompanhar pelo YouTube Padre Manzotti. Atenção, Estados Unidos. Um pouquinho da agenda. Você já garantiu a sua inscrição? Parece longe, mas está perto, gente. Menos de 15 dias. Um pouquinho mais, 15 dias. Dia 15 e 16, eu estarei em Hudson, sábado e domingo. Padre, mas são dias, pregações diferentes. Se você quiser, vai os dois dias. Estou preparando as pregações. Um dia, outro dia, outro dia. Pregações, adoração, missa. No Clube Português. Vamos lá? Como você garante a sua presença? camarotetickets.com. Das 8h30 às 5 da tarde no sábado e no domingo, das 8h30 às 5 da tarde. E a temática será do cansaço à esperança, do abatimento ao vigor, a força que vem de Deus. Então, Estados Unidos, dia 15 e 16. Das 8h30 às 5 da tarde. Dia 22 de agosto, eu estarei em Delran, New Jersey. É um dia, mas ali eu estarei falando sobre inabalável. Inabalável, com fé a tempestade vai passar. Será na Escola Católica da Cruz Sagrada, das 8 às 5 da tarde. Dia 25 de agosto, eu estarei em Orlando, na Flórida, às 7 horas da noite. Basílica do Santuário Nacional Nossa Senhora Rainha do Universo. Também camarotetickets.com. 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Maria, que a paz de Jesus esteja com você.
2: Amém.
1: Deus a abençoe. De onde você fala?
2: São Bento do Sul.
1: Meu abraço a São Bento do Sul, Santa Catarina, e como você me acompanha aí?
2: Aplicativo, YouTube.
1: Fala mais alto, minha querida, bota força, cadê o café da manhã? Força!
2: Pelo aplicativo, pelo YouTube.
1: Tá certo, então diga lá, minha querida.
2: Eu gostaria de pedir oração pela minha sobrinha.
1: Tá, como é que é o nome dela?
2: Suzane Teixeira Lisboa.
1: Suzane... O que está acontecendo com ela?
2: Ela passou por uma cirurgia.
1: Tá.
2: Aí deu complicações. Já faz 2 meses que ela está internada.
1: Nossa.
2: Isso. Ela está internada em Curitiba, na Angelina Caron.
1: Certo.
2: Aí tudo veio se complicando pela cirurgia do pancreatite aguda que ela fez.
1: Meu Deus. Sim.
2: Aí deu infecções, né? Nos órgãos todos.
1: Entendi.
2: Hoje ela tá com uma bactéria no sangue, tá.
1: Nossa.
2: Com pneumonia e com os pulmões comprometidos. Aí eu queria que o padre rezasse comigo, porque hoje é o aniversário dela.
1: Nossa.
2: Hoje ela tá completando 36 anos.
1: Nova. Vamos rezar sem dúvida. Sim. E levarei no altar do Senhor. Hoje eu rezo missa às 4 horas da tarde e rezo missa às 5h30 da tarde. Então, levarei o nome da Suzane Teixeira Lisboa. Vamos rezar juntos.
2: Vamos rezar.
1: Senhor das Santas Chagas.
2: Senhor das Santas Chagas.
1: Tenha misericórdia da minha sobrinha Suzane.
2: Tenha misericórdia da minha sobrinha Suzane.
1: Derrame uma gota do seu preciosíssimo sangue.
2: Derrame uma gota do seu preciosíssimo sangue.
1: Sobre todo o corpo dela.
2: Sobre todo o corpo dela.
1: Senhor, ajude os médicos.
2: Ajude os médicos
0: a acabar com esta bactéria.
2: A acabar com esta bactéria.
0: E todas as células.
2: E todas as células.
0: Que possam estar contaminadas.
2: Que possam estar contaminadas.
0: Senhor Jesus.
2: Senhor Jesus.
0: Eu creio no teu poder.
2: Eu creio no teu poder.
0: Eu creio na tua bondade.
2: Eu creio na tua bondade.
0: Pelas tuas santas chagas.
2: Pelas tuas santas chagas.
0: Derramai uma gota do preciosíssimo sangue.
2: Derramai uma gota do teu preciosíssimo sangue.
0: Sobre a minha sobrinha Suzana.
2: Sobre minha sobrinha Suzana.
0: Senhor Jesus, eu rezo com a Maria pela Suzane, mas rezo por todos os que estão numa situação similar. Libertai, Senhor, santificai, Senhor, abençoai, Senhor. Curai, Senhor, aquilo que os médicos não estão conseguindo, os remédios não estão fazendo efeito. Ó, Jesus, pelas tuas santas chagas, tenha misericórdia daqueles que estão nos leitos, nos hospitais, mas também aqueles que estão nos leitos da casa, dos cuidadores. Nós te pedimos por infinita misericórdia e bondade, restitua a saúde. Diga a Maria, amém.
2: Amém.
0: Que Deus abençoe, que seja o aniversário, no aniversário dela, a restauração da saúde. Maria de São Bento do Sul, Santa Catarina, acompanha pelo aplicativo YouTube, lá, Dom Francisco Carlos Bach, arcebispo de Joinville. Michele, que a paz do Senhor esteja com você. Michele?
3: Sua bênção, padre.
0: Deus abençoe. Você fala de onde?
3: Campina Grande, Paraíba.
0: Campina Grande, Paraíba. Como é que você me acompanha?
3: Pelo YouTube.
0: Tá certo, mas ali nós temos também a Rádio Caturité. Diga lá, Michele.
3: Padre, eu tenho um vício de jogos de internet. Que eu já fiz dívidas com agiotas, já tirei contas de casa. E eu desinstalo e assim, fica pedindo de volta, tipo assim, algo que fica mandando mensagem. Aí fora isso, ainda tem uma depressão, pós-parto que eu tenho, crise de ansiedade e transtorno. Esse ver, eu comecei porque um filho meu me ensinou. Aí ele parou.
0: Ô filho maledeto. Ensina outra coisa, né?
3: Mas ele parou?
0: Ele parou?
3: Parou. Minha mãe rezou muito, ele parou. E eu não consigo. Já dei fim a celular, já comprei celular, já fiquei sem celular. Eu tenho um vício de estar comprando as coisas, fazendo dívida. Não sei se é por conta da ansiedade. E aqui é onde eu moro, o posto daqui está sem psicólogo, psiquiatra. E só quem trabalha na minha casa é meu esposo.
0: Entendi.
3: Aí as dívidas ficam tudo para ele.
0: Não é justo, filha. Michele, não é justo.
3: Eu estou desempregada também.
0: Não é justo. Você tem que realmente tomar uma atitude. Uma atitude é, se você não consegue ter celular, você vai ter que abrir mão dele. Você vai ter que desabilitar todo e qualquer jogo. Filha, você é mais forte que o jogo. Diga, eu sou mais forte que o jogo.
3: Eu sou mais forte que o jogo.
0: Filha, não justifique, você está com compulsão, porque não é só jogar, você falou de fazer dívida, pega o cartão e quebra. Filha, você tem que, diga, eu sou mais forte que esta compulsão.
3: Eu sou mais forte que essa compulsão.
0: Deus me dá forças.
3: Deus me dá forças.
0: Para vencer a compulsão de compras.
3: Para vencer a compulsão de
0: Para vencer esse vício dos jogos.
3: Para vencer esse vício dos jogos.
0: Eu tenho que ir para o intervalo e eu volto já. Volte comigo.
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tinha reservado para agora até um testemunho muito bonito, mas eu me sinto na necessidade de voltar a falar com a Michelle. Eu sei que ela não está mais na linha. Mas o caso da Michelle é um caso, mas que representa muitos. Michelle, você tomou consciência, é um vício. Eu disse, desculpa a palavra maledeto do teu filho, que essas coisas a gente não ensina, coisa ruim a gente não ensina. Mas tudo bem, ele largou, louvado seja Deus. Filha, não é porque você tentou uma vez e teve uma recaída que você vai parar de insistir. Eu disse e repito, não é justo com seu marido e não é justo com você. Você fazer dívidas para ele pagar e, segundo, você ser prisioneira do vício. Então, se você abriu mão do celular um tempo, bloqueou, e teu filho que te ensinou a fazer jogar, ele sabe que é possível bloquear teu celular, é possível de vocês não conseguir entrar num jogo. Então peça isso para ele. Se teve uma recaída, faça o propósito de novo. Filha, a partir dali você vai para a agiotagem. Você vai colocar teu marido e vai estragar teu casamento por causa de um vício. É um vício, é uma doença. Ah, padre, mas isso é ansiedade, é depressão, eu tenho compulsão de compra. Por isso que eu falei, você é mais forte. Você é mais forte. Eu escutei que você falou que ali não está tendo psicólogo, psiquiatra. Mas insista. Se você tem dinheiro para jogar, não custa pagar uma consulta e procurar uma ajuda profissional. Eu vou repetir de novo. Se você tem dinheiro para gastar em jogo e fazer compras que não precisam, porque geralmente na compulsão se compra coisa que nunca vai usar, está estocado, pague um psiquiatra. Mas depois deixe seu nome aqui, a nossa equipe vai ligar para você. Mas Michelle, não se auto-justifique. Enfrente esta realidade e digo com toda certeza, você vai acabar com o teu casamento e vai acabar com tua vida financeira. Lute contra isto. Recai, faça o propósito de novo. Que Deus te abençoe. Campina Grande, YouTube, lá Rádio Caturité FM, Dom Dulcênio Fontes de Matos, de Campina Grande. Hoje, aniversário da rádio Índia FM de Indianópolis, Paraná, Vale FM, São Domingos do Prata, Minas Gerais, Vida FM de Três Pontas, Minas Gerais, TV Âncora Marechal Deodoro, Alagoas, RS Provedores, Maragogi, Alagoas. Lembra que eu falei e eu tinha dois papéis em brancos, não mais. Agora já tem nomes. Você escreveu o nome do seu pai, o nome do seu avô materno, paterno, incluía alguns falecidos. E também, o que você quer pedir para a tua família? E depois eu vou colocar aos pés da imagem da Sagrada Família de Nazaré. 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E juntos, a novena, primeiro dia da Sagrada Família e pelos pais. Sagrada Família de Nazaré, coloco em oração todas as famílias e clamo que as famílias aqui na terra tenham o discernimento necessário para fugir de todas as ciladas dos Herodes de hoje, como fizeste na Gruta de Belém na fuga para o Egito. Jesus, Maria, José, eu coloco como intenção os pais aqui na terra
diga o nome do seu pai, vivo ou falecido. Aos falecidos, pedimos o descanso eterno e a luz perpétua. Aos vivos, diga o nome se o seu pai é vivo. Saúde, prosperidade, paz. Senhor, abençoai e santificai as famílias, de modo especial os casais. Aperfeiçoai o amor dentro do matrimônio. Fazei que sempre lembrem o pacto nupcial e possam a cada dia, no perdão, no diálogo, na fidelidade, reavivar o amor que os une. Senhor, que o perdão seja abundante, que o amor seja constante e o diálogo uma ponte de recomeço. Afugentai da família os vícios, brigas, discórdias, desavenças, infidelidade, enfermidade. Afastai para longe todos os ataques dos inimigos contra as famílias e, de modo particular, nesta intenção, diga qual é. Sagrada Família de Nazaré, santificai e protegei minha família. Repita. Sagrada Família de Nazaré, santificai e protegei minha família. Sagrada Família de Nazaré, santificai e protegei a minha família. O Senhor esteja convosco. Ele está no meio de nós. Abençoai, Senhor, a água, a roupa dos enfermos, as fotos de família. Abençoai os remédios e todos os que mais precisam. Em nome do Pai, do Filho e do Espírito Santo. Amém. E como é quinta eucarística, eu termino com o clipe. Meu Deus, eu creio. 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
4: 11 horas, 1 minuto e meio.
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8: Motoristas que passam pela BR-101 em Imbituba devem ficar atentos. A via costeira fechou definitivamente a saída do quilômetro 276 no sentido sul, utilizada para acesso à escola Julieta Simões. A partir de hoje, o acesso passa a ser feito pela saída do quilômetro 273, nas proximidades do posto Hangar. Uma família escapou por segundos antes de o carro ser arrastado pela correnteza em Urubici, Serra Catarinense, na tarde desta quarta. Um casal e duas crianças tentavam atravessar uma ponte sobre o Rio dos Bugres quando o veículo ficou preso. Moradores conseguiram retirar todos os ocupantes a tempo. O Rio Guaíba pode chegar à cota de inundação nos próximos dias em Porto Alegre. A previsão indica que o nível do rio pode alcançar 3 metros. Apesar da elevação, não há expectativa de uma enchente de grandes proporções como a de maio de 2024.
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4: Muito bem, depois do padre Reginaldo Manzotti, estamos colocando o pé na estrada da sofrência com músicas eternas para te levar para o mundo mágico da emoção, líder. Mas antes, nós vamos dar uma passada lá na Auto 100. 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
12: Valeu, irmão. Um abraço. Muito bem. Então tá começando a Hora da Sofrência. 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Vamos lá, voltando para o convívio da nossa gente. Muito obrigado a você que me esperou até o presente momento. Bom dia, quero participar do sorteio. Ademir Martins. Valeu, Ademir. Seu Jandir Duarte, bom dia.
14: Olá, bom dia, Marcos André. Aqui é o Jandir da Vila Rica. Queria participar do sorteio e oferecer a programação hoje toda para minha filha Edilene, que está de aniversário hoje, a mãe do Daniel. E a ela vai nossos parabéns com muita saúde, tá bom?
12: Tá
14: um
12: bom.
14: Abraço, amigo.
12: Fica parabéns pra Edilene.
14: Coloca ela na benção do Padre Manzato, tá
12: coloquei
14: bom?
12: Lá. Obrigado, seu Jandir. Bom dia.
15: Bom dia, Marcos Andrei. Eu gostaria que você me colocasse o meu neto hoje na benção do Padre Reginaldo, Pietro Palavicini, que está completando 14 aninhos.
12: Aí, ó.
15: Que Deus lhe dê bastante saúde e felicidade. E se houver sorteio, me coloque no sorteio.
12: Claro que sim.
15: Um grande abraço.
12: Parabéns para o Pietro Palavicini, então, 14 aninhos. Bom dia.
16: Bom dia, Marco Toledo. Quem fala é Lourdes Bertotti. Queria participar do sorteio e colocar minha família da bênção do Padre Reginaldo. Um abraço. Fica com Deus.
12: A senhora também. Muito obrigado pelo carinho. Bom. O Valdemar Bride pediu ontem, a Neiva Machado pediu hoje. Então, Zezé e Luciano cantam É o Amor.

0: Muito bem, é o amor pra você, Zezé de Camargo e Luciano.
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5: Hora da sofrência invadindo a sua manhã, o seu final de manhã, correndo lá para atender a Gilceia, que está me esperando desde as 8h15. Oi, Gilceia.
6: Bom dia, Marcos.
5: Bom Amém. Dia.
6: Coloca meu nome do meu filho Adriano Fernando Santos e toda a minha família na bênção do Padre Reginaldo Manzotti. Coloca meu nome do meu filho também no sorteio. Tenham todos uma ótima quinta-feira. Abraço,
5: brigadão. Bom dia, Marcos Onde. Quero participar do sorteio. Maria Ivanir Sagim, da Boa Esperança. Obrigado, dona Maria Ivanir Sagim. Ayrton Brandalize, diga para mim, bom dia.
7: Bom dia, Marcos Onde. Paz e bem.
5: Paz e bem.
7: Que o Senhor Deus Todo-Poderoso nos abençoe, que Ele mostre sua face e se compadeça de cada um de nós, que levou você a olhar, nos dê paz, saúde, felicidade, proteção, alegria de viver e a salvação eterna. Coloca nós na oração e também no sorteio. Coloca na oração os doentes. Agora eu não tenho o nome dos doentes aqui, mas todos os doentes e seus cuidadores que pediram oração. Paz e bem, Deus abençoe.
5: Paz e bem, Deus abençoe também. Bom dia.
8: Bom dia, Marcos Bonet. Tudo bem?
5: Tudo bem.
8: Marcos Santa Teresa? Se puder, me coloque no sorteio aí, da Leve. E quero ouvir uma música corriera aí. Tá difícil de voltar, se puder tocar, tá? Desde já eu agradeço. Uma ótima quinta-feira para vocês aí, tudo de bom.
5: Para ti também, para toda a família. Bom dia, Marcos Onei. Mais uma vez, gostaria de participar do sorteio dos R$150 da Leve, através do seu programa maravilhoso. Eu, Maria Sueli Pereira, da Vila Pedrini, por gentileza, coloco o Valdomiro Lemos Pereira também. Obrigado, amigo. Uma ótima quinta-feira para ti e para toda a equipe da rádio. Obrigado para ti e para o teu povo também. Vamos atender o povo aqui. A Pete pediu. Elton John, Sacrifice.

0: Sacrifice, sucesso para você, Elton John. 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
1: Hoje é o dia do teu aniversário.
0: Dona Mara Rubio, seu Jandir Duarte, para a filha Edilene Regina Andrade, que hoje completa mais um aninho de vida. Celina Lopes de Albuquerque, da linha Pacífico, para a filha Gabriela, que está de aniversário hoje. Diva Palavicini, para o neto Pietro Palavicini, 14 aninhos de vida hoje. Marisa, para a filha Andressa, que está de aniversário hoje, de toda a família. Hoje é aniversário do Adeildo Dornelles da Silva e do Rogério Einek. A todos vocês, que seja um dia feliz, uma etapa de conquistas com as bênçãos, proteção e inspiração que vem do céu.

Aí é sofrimento, né, filho? O cara apelou pra Deus, ah, se Deus me ouvisse. Caramba, Chitãozinho Chororó. É, mas ela não quer não, filho. Quando a mulher decide que não quer, mas não tem Cristo que faça ela voltar atrás. Se Deus me ouvisse, daqui a pouco tem mais.

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3: Muito bem, criancinhas do pai, vamos correndinho para o nosso WhatsApp, já são 11h29. Meu Deus, esse programa voa, não dá tempo de piscar que já está chegando no final. Bom dia, gostaria de participar do sorteio de hoje da Lina Rec Pimentel e, se for possível, tocar Canarinho Prisioneiro. Bom dia, gostaria de participar do sorteio de hoje da Lina Rec Pimentel. Muito obrigado. Bom dia.
4: Bom dia, Marco Vonec, Antônio Nunes, do Vila Rica, quer participar do sorteio. Peço uma música, aquela dos olhos negros, fez para minha esposa, para minha filha, para meus filhos, para meu genro, para minhas noras, para meus netos.
3: Acabou? O senhor Antônio, manda mais cedo as mensagens, que o senhor quando manda, já estou na hora da sofrência, não dá tempo de tocar essas músicas aí. Eu fico chateado que eu nunca consigo tocar suas músicas, mas obrigado por insistir com a gente, tá? Bom dia, Marcos Sondei. Bom dia a todos. Claudir Maia do RUP. Coloca eu e o neto Antônio Miguel Borba no sorteio. Abençoada quinta-feira para todos nós. Obrigado por você também, filho. Bom dia.
5: Bom dia, Marcos Sondei. É o Pedro Duarte da Aparecida. Me coloque em sorteio, se tiver aí. E toca uma aí do Sidney Magal para nós.
3: Eita!
5: E um ótimo dia abençoado para vocês da rádio e para todos nós aí. Um abraço.
3: Valeu, irmão. Abraço também. Obrigado pela atenção. Elda Guarani pediu de Paulo e Paulino. Vem cantar, não brinque com a paixão.

0: De Paulo e Paulino cantando Não Brinque com a Paixão.
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0: Bom demais estar na companhia do ouvinte mais querido e mais importante do rádio brasileiro. Quero mandar um abraço pro Ayrton. Ayrton mandou um áudio pra gente. Ayrton, mas deu 55 segundos, cara. Quase um minuto. E o máximo aqui é 30, senão fica muito complicado, tá? É uma regrinha, porque daí dá tempo de colocar mais gente. Então não vou colocar teu áudio no ar, mas ele tá pedindo serviços gerais, emprego, tá? Se você tá precisando de alguém que faça serviços gerais aí, o Ayrton tá desempregado e precisa trabalhar, tá? O telefone dele é 999-87-4404. Aí eu não peguei, vou precisar. Então liga aqui que nós te passamos o telefone dele, tá? Manda uma mensagem aí. Boa sorte, Ayrton, que apareça serviço pra você aí, que de preferência um fixo, né, carinha? Obrigado, viu? E desculpa aí. Bom dia, Marcos. Estou ligada na programação Ivete Ramos. Coloca no sorteio e coloca toda a família no Padre Reginaldo. Obrigado. Eu que agradeço. Bom dia.
1: Bom dia, Marcos Volneta de Costa. Tudo bom? Queria participar do sorteio de hoje. Colocar o nome da minha família no Padre Manzotti. Um bom dia para vocês. Fique com Deus. Beijo.
0: Valeu. Brigadão. Bom dia, Rádio Líder. Meu nome é Júlia Mara Grit, de Luzerna. Quero participar do sorteio. Abraço. Então tá bom. Obrigado. E se você ganhar, que você grite de alegria. Bom dia!
2: Bom dia, sou a Silvia Gonçalves do bairro José Rupi. Gostaria de participar do sorteio. Coloca meu irmão Antônio Carlos Gonçalves para participar. E uma ótima quinta-feira para todos.
0: Igualmente para ti e para o teu povo aí. Irene pediu, o Teodoro e Sampaio vem cantar Estrela Caída.

0: Teodoro Sampaio cantando pra gente, Estrela Caída. É, o Estrela da Rádio acabou de entrar aqui, tomara que ele não caia. Como é que tá, Matheus Bittar? Coincidência, eu tocando Estrela Caída e o senhor aparece por aqui. Vamos voltar pro WhatsApp, Nenê? Vamos voltar pro WhatsApp, deixe-me ver aqui. Bom dia, meu amigo. Coloca eu, a Micaele, Adrien, Gustavo, Luísa, na bênção e no sorteio. Ouvir a música do Gustavo Lima, obrigado, abraços, obrigado, senhora, que sempre participa conosco, dona Sandra Bianchi. Bom dia.
1: No sorteio, meu amigo, é o Antônio Alves. Obrigado.
0: Valeu, Antônio Alves. Tá econômico nas palavras hoje, filho? Tá louco? Bom dia.
2: Bom dia, Marcos Sonei. Meu nome é Elizabeth Partido da Silva. Queria participar do sorteio, se tiver, amigo. Para o meu esposo, Joaquim Gonçalves da Silva, e minha filha, Fernanda Gonçalves da Silva. Tenha uma ótima quinta-feira, meu amigo. Fique com Deus. Tchau.
0: Valeu, brigadão, muito obrigado. Bom dia, meu nome é Bruna de Queiroz. Gostaria de colocar meus pais Alberi Rodrigues de Queiroz e Maria Salete Dalpiva de Queiroz na bênção do padre Reginaldo Mazotti, também a Filomena da Dalt, todos pela saúde, além de todas as almas do purgatório. Muito obrigada. Valeu, Bruninha. É, almas do purgatório. Será que tem purgatório mesmo? É o limbo, né? É o limbo. Fica ali. Depende da crença. Então vamos tocar Leandro e Leonardo, Pensa em Mim, para Deus pensar em mim e me deixar ir pro purgatório direto pro céu.

0: Pensa em mim, sucesso pra você de Leandro e Leonardo. Na hora da sofrência chegou o momento de eu te dizer isso aqui. 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Voltamos para o povo? Vamos lá. Deve ser as últimas participações agora. Bom dia, meu amigo Valnei. Tudo bem com você? Gostaria de participar do sorteio e colocar a minha família na oração do Padre Reginaldo. Sou Alessandra Serafim. Um abraço. Obrigado, dona Alessandra. Bom dia, Marcos Valnei. A Nina, quero participar do sorteio, pôr o pai Valdir Casagrande e os filhos na bênção do Padre Manzotti. Toca para mim, João Paulo e Daniel, frente a frente. Obrigada. Vou tocar agora para você, Fia. Bom dia.
1: Bom dia, Marcos Valeu, Valdemar, de Nossa Senhora de Fátima.
0: O senhor tá bom?
1: Toca no sorteio, toca uma música para nós.
0: Obrigado, irmão, obrigado. Bom dia, Marcos Valdemar. Tudo bem com você? Sou a Rose de Oliveira aqui da Senadora Eusébio e gostaria de participar do sorteio. Coloco o nome da filha Manuela também no sorteio, obrigada. Claro que sim. Vamos de Nina pedindo, João Paulo e Daniel, frente a frente.

0: Muito bem, tá aí frente a frente, Jean Giovanni, Gabrielzinho Platão, que é o cronômetro desse programa, me disse que eu consigo colocar mais gente no ar, então vamos lá. Dona Lúcia Ransan Carpegiani, bom dia.
1: Bom dia, Valmir. Tudo bem?
0: Tudo bem.
1: Eu e minha família na bênção do padre Reginaldo, coloca no sorteio, e logo, se possível, a Maria passa na frente, ou impressionando os anjos, uma domada Batista também pode ser. Tenhamos uma quinta-feira abençoada, fiquemos com Deus e até amanhã.
0: Tchau. Essa tem o perfil do programa, né? Maria passa na frente e Amado Batista. Tá bom, dona Luiz, não deu tempo não. Bom dia.
2: Bom dia, aqui é Judite. Eu gostaria de colocar eu, meus filhos, meus irmãos, meus afilhados e todos os doentes na oração do padre Reginaldo. Queria colocasse no sorteio. Tenha um bom dia.
0: Valeu, bom dia, obrigado. Dona Aurora, bom dia.
3: Bom dia, Marco Roneca. Participar do sorteio hoje do 150 da Leve. Quero punhar minha neta Laura Aparecida Varela no sorteio e Esmin Aparecida Varela, tá bom?
0: Valeu,
3: e na
0: bênção
3: do padre Reginaldo, toda a minha família e vocês da rádio, tá bom?
0: Tá bom, obrigado.
3: Um abraço.
0: Bom
3: Até.
0: Dia.
3: Eu quero Maria passar na fé.
0: Também. Bom dia.
4: Bom dia, Rádio Líder. Me ponha no sorteio aí e ponha a minha família no... na benção do padre. E daí manda a próxima música pra mim. Aqui quem tá falando é a Marisa Varela.
0: Valeu, brigadão pela sua participação. Quantas
4: Tudo
0: pessoas?
4: Bom, pra vocês. Bom dia.
0: Bom dia. Quantas pessoas não foram pro ar? 57 pessoas não foram pro ar. Muito bem. Obrigado todo mundo participou do sorteio que já foi feito e os R$150 da Leve hoje saindo para... Natalina Sup. Alô, dona Natalina, chegou a sua vez de ganhar R$150 da Leve. Passa aqui, pega a autorização e vai ser bem atendida na Leve, a quem agradecemos pela parceria. Fiquem com o sucesso que foi pedido pela Terezinha Menezes, Renan e Raí, tá difícil de voltar. Maria Madalena da Luz, ficou o Diego para amanhã, tá bom? Obrigado, gente, se cuidem. A gente se fala daqui a pouquinho no Jornal do Meio-Dia. Beijo na alma, tchau.

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9: Pontualmente, 12:00.
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9: Olá, boa tarde no ar, Jornal do Meio-Dia, quinta-feira, 30 de julho de 2026. Confira os destaques desta edição de notícias.
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9: Eleitores têm até 20 de agosto para solicitar transferência temporária. Hepatites virais. Quando o silêncio da doença reforça a importância do diagnóstico precoce. Lucro do FGTS. Trabalhador vai receber cerca de R$18,70 a cada R$1.000 de saldo que tinha em 31 de dezembro de 2025. Joaçaba divulga potencial do turismo religioso na maior feira católica do mundo em São Paulo. Mais de 2.000 bailarinos são esperados na 33ª edição do Dance Joaçaba. Vereador Evalense quer que seja feita uma avaliação da efetividade da Política Municipal de Proteção Animal. Voo inaugural no aeroporto de Joaçaba poderá ocorrer até o final de novembro. Secretaria de Educação prepara volta às aulas em Erval do Oeste. Município de Erval firma convênio com o USP para diminuir fila de espera por exames. Você confere as informações do setor de segurança pública com Matheus Mitterer.
13: Idoso fica ferido após colidir carro contra a placa de sinalização. Posto de combustíveis é novamente alvo de arrombamento e furto às margens da SC-150. Justiça concede liberdade a motorista indiciado por acidente que vitimou o jovem de Capinzal. E ainda, Polícia Civil cumpre mandado de busca e apreensão e investigação sobre venda de cigarros eletrônicos a crianças e adolescentes em Erval do Oeste. Essas e outras informações logo mais, setor policial, do Jornal do Meio-Dia.
9: Jornal do Meio-Dia, apresentação Marcos Valnei, redação e edição Matheus Mitterer, reportagens Odinei Gonçalves e Matheus Mitterer, central técnica Gabriel Platão, produção Central Líder de Jornalismo, direção geral Mauro Roberto Valmórbida.
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9: Vamos à previsão do tempo com a meteorologista Daniele Lima.
15: Essa quinta-feira começa com céu encoberto a nublado, mas ao longo do dia as nuvens diminuem e o sol predomina na maior parte de Santa Catarina. Do litoral aos planaltos, o sol aparece entre variações de nuvens e não se descarta a ocorrência de chuviscos isolados, principalmente no início e no fim do dia. No Grande Oeste, apesar do predomínio do sol, há possibilidade de chuva rápida e bem isolada, em poucos locais. As temperaturas máximas podem atingir 25 graus em Xanxerê e Joaçaba, 21 graus em Mafra e Jaraguá do Sul, enquanto Balneário Camboriú, Florianópolis e Tubarão ficam perto dos 18 graus. Na sexta-feira, as mínimas ficam abaixo de 14 graus nos planaltos e meio oeste, sendo próximas de 6 graus na serra, e entre 12 e 18 nas demais regiões. Será mais um dia de predomínio do sol no Grande Oeste, favorecendo a elevação das temperaturas que podem chegar perto dos 29 graus. Já no leste catarinense, devido à maior presença de nuvens, as máximas não devem passar dos 23 graus, com exceção do litoral sul, que terá mais períodos de sol. O vento amanhã sopra de nordeste com rajadas no litoral sul e no interior do estado. Com sol ou com nuvens, aproveite bem o seu dia. Até breve! Com informações do tempo, meteorologista Daniele Lima, de Florianópolis, para a Rede de Notícias Acaerte.
9: Obrigado, Daniele. Eleitores têm até 20 de agosto para solicitar transferência temporária. Confira os detalhes na reportagem de Carol Denardi.
16: O prazo para solicitar a transferência temporária do local de votação termina no dia 20 de agosto. A modalidade permite alterar a sessão eleitoral apenas para esta eleição e pode ser solicitada presencialmente em qualquer cartório eleitoral ou pela internet, no autoatendimento eleitoral. A chefe da seção de eleitores e biometria do Tribunal Regional Eleitoral de Santa Catarina, Karina Bittencourt, explica quem tem direito ao benefício.
17: A transferência temporária, ela é uma modalidade em que o eleitor que precisa transferir o seu local de votação apenas para a eleição, por alguma das razões, assim, em questão de deficiência ou mobilidade reduzida. Ele está numa seção que não tem acessibilidade, não conseguiu ir ao cartório eleitoral no prazo do fechamento do cadastro. Então, agora ele precisa fazer essa transferência, né, temporária da seção dele para uma outra localidade com melhor condições para ele poder votar. Então, até 20 de agosto, ele pode ir ao cartório eleitoral, qualquer cartório eleitoral, ou também pela internet no autoatendimento eleitoral.
16: Além das pessoas com deficiência ou mobilidade reduzida, Karina detalha quais outros grupos podem solicitar a transferência temporária.
17: a pessoa com deficiência ou mobilidade reduzida, os mesários e toda a equipe de apoio logístico. Às vezes, um mesário ele é convocado para trabalhar em uma sessão que não é a que ele vota, então ele pode solicitar essa transferência temporária também. Os juízes auxiliares, alguns servidores da justiça que estiverem trabalhando, os promotores eleitorais, eles também podem solicitar a transferência temporária, porque às vezes você trabalha numa localidade e vota em outra, né? As pessoas indígenas e quilombolas, os militares, os agentes de segurança, policiais penais, servidores penais que estiverem em serviço no dia das eleições, os presos provisórios também podem solicitar e as pessoas em situação de rua também podem solicitar a transferência temporária.
16: A transferência temporária pode ser solicitada para um ou para os dois turnos da eleição. Santa Catarina tem hoje mais de 5 milhões e 700 mil eleitores aptos a votar. De Florianópolis, da Rede de Notícias AKERT, Carol Denardi.
9: Obrigado, Carol. Hepatites virais, quando o silêncio da doença reforça a importância do diagnóstico precoce. Mais informações com Vanessa Carini.
18: Durante o Julho Amarelo, campanha de conscientização sobre as hepatites virais, especialistas reforçam a importância da prevenção, da testagem e do diagnóstico precoce. A doença pode permanecer silenciosa por anos e, sem acompanhamento, evoluir para complicações graves no fígado. A endocrinologista e gerente médica do Laboratório Santa Luzia, Cristina Kawali, explica por que o mesmo vírus pode provocar respostas diferentes em cada organismo.
19: Isso acontece porque a presença do vírus sozinha não determina como o organismo vai responder. O sistema imunológico tem um papel muito importante, mas fatores como idade, doenças já existentes, carga viral e até características genéticas também influenciam essa resposta. Por isso, algumas pessoas conseguem eliminar o vírus naturalmente, enquanto outras desenvolve uma infecção crônica que pode permanecer silenciosa durante muitos anos. Esse é justamente um dos maiores desafios das hepatites virais. Na maioria das vezes, elas não apresentam sintomas no início. Quando sinais como pele e olhos amarelados, urina escura, cansaço intenso ou dor abdominal aparecem, o fígado pode já estar bastante comprometido. Por isso, o diagnóstico precoce faz toda a diferença. Hoje, contamos com exames laboratoriais que conseguem identificar a infecção antes mesmo dos primeiros sintomas. Além de detectar o vírus, esses exames ajudam a avaliar a função do fígado e fornecem informações importantes para que o médico defina o melhor tratamento e acompanhamento para cada paciente.
18: No Brasil, mais de 826 mil casos de hepatites virais foram confirmados entre 2000 e 2024. Em Santa Catarina, foram registrados mais de 26 mil casos entre 2014 e 2024. A especialista reforça que identificar a doença antes do surgimento dos sintomas é fundamental para evitar complicações e orientar o tratamento adequado.
19: Durante o Julho Amarelo, é importante lembrar que a prevenção também continua sendo fundamental. A vacinação contra as hepatites A e B está disponível. A prevenção também depende de algumas atitudes como o uso de preservativos e de não compartilhar objetos perfurocortantes. As pessoas que fazem parte dos grupos de risco devem conversar com seu médico e realizar os testes laboratoriais quando indicado. Quanto mais cedo a doença é identificada, maiores são as chances de evitar complicações e preservar a saúde do fígado.
18: De Florianópolis, para a Rede de Notícias AKERT, Vanessa Carini.
9: Obrigado, Vanessa. A seguir você confere mais de 2 mil bailarinos são esperados na 33ª edição do Dance Joaçaba. Vereador Ervalense quer que seja feita uma avaliação da efetividade da política municipal de prevenção animal.
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7: Lucro do FGTS, trabalhador vai receber cerca de R$18,70 a cada R$1.000 de saldo que tinha em 31 de dezembro de 2025.

0: O depósito nas contas está previsto para ocorrer até o dia 31 de agosto. O índice de distribuição, que ficou definido essa semana, arredondando, é de 0,0187. O depósito será proporcional ao montante que o trabalhador tinha em conta, aliás, nas contas, porque será considerado o saldo total das contas ativas e inativas do fundo de cada trabalhador. Se você tem conta no FGTS, para saber qual o valor que vai receber, basta multiplicar esse índice pelo saldo que havia nas contas do fundo no dia 31 de dezembro de 2025. Para simplificar, dá cerca de R$ 18,70 para cada R$ 1.000 de saldo. Importante lembrar que não vai dar para sacar os valores. O trabalhador só tem acesso aos recursos do FGTS quando é demitido sem justa causa ou em situações específicas, como aposentadoria, compra da casa própria ou saque aniversário. Da Rádio 2, Milena Abreu.
1: Obrigado, Milena. Entre os dias 23 e 26 de julho, Joaçaba marcou presença na Expo Católica 2026, em São Paulo. Considerado o maior evento do segmento na América Latina, a feira reuniu mais de 60 mil visitantes e 200 expositores, consolidando-se como espaço estratégico de encontro, cultura e evangelização. Representado pela equipe da Secretaria de Comunicação, Cultura, Turismo e Eventos, o município integrou o estande de Santa Catarina. O foco da participação é apresentar Joaçaba como um destino de fé consolidado, destacando dois pilares fundamentais: a causa de beatificação de Frei Bruno e o Santuário Catedral Santa Teresinha. Acontece entre os dias 14 e 16 de agosto a 33ª edição do Dance Joaçaba, considerado o segundo melhor festival de dança do estado de Santa Catarina. O Dance Joaçaba deve receber mais de 2 mil bailarinos nos 3 dias de festival, como explica o diretor de turismo e eventos do município, Vinícius Carrel.
2: Nos preparativos finais, né? Na semana que vem já iniciamos a montagem de toda a estrutura para receber aí mais de 2 mil bailarinos, né, que estarão presentes nos palcos do Dance Joaçaba 2026. E a expectativa é muito grande, né, para receber um público de fora aí, Rede Hoteleira praticamente lotada já, para esse grande evento.
3: Vini, são mais de 2 mil bailarinos de diversos estados daqui do Brasil, inclusive fora do Brasil novamente, né?
2: Sim, esse ano novamente a gente recebe um grupo do Paraguai, né? Virando pelo segundo ano consecutivo já um festival internacional, né? E esses mais de 2 mil bailarinos vêm dos 3 estados do sul do Brasil aí, de regiões diferentes.
3: A expectativa, mais uma vez, é que um evento competitivo e também, né, com alto nível, como foi do ano passado.
2: Sim, hoje a gente é considerado o segundo maior festival de Santa Catarina, em qualidade técnica principalmente. A gente tem seletivas por vídeos, como grandes festivais já acontecem, né, como o exemplo de Joinville. Então, os trabalhos que sobem ao palco são de extrema qualidade e competitividade técnica.
3: Com relação a recursos, né, vocês disponibilizam, né, uma premiação alta também no festival.
2: Sim, é um festival que conta com uma premiação de R$ 50 mil, né, distribuído em diversas categorias, né, desde melhor bailarino, bailarina, melhor grupo, melhor coreografia, enfim, né, e as premiações especiais também, né, a viagem para dançar nos parques da Disney, né, onde o festival ele concede a vaga, né, para dançar no parque, né, toda a parte de deslocamento, alimentação e hospedagem, né, por conta, né, do grupo, no caso, e também as 10 aulas pro coreógrafo na Broadway em Nova York.
3: Vini, mais uma vez, então, são 3 dias de festival, como é que vai funcionar, né? Sexta, sábado e domingo.
2: Sim, são 3 dias de festival, inicia na sexta-feira, no dia 14, às 19h, né, abertura oficial. Aí no sábado, às 16h, a gente tem uma sessão única esse ano, até o final da noite. E no domingo à tarde, também às 15h, a gente inicia a sessão. Após finalizar essa sessão, a gente entra com a noite de gala com os primeiros lugares.
1: Na sessão da Câmara de Vereadores Gervaldo Oeste, da última segunda-feira, o vereador Cristiano Mendonça fez um requerimento para que seja feita uma avaliação da efetividade da política municipal de proteção animal. O vereador comenta a importância dessa política pública.
4: O município de Gervaldo Oeste já tem, nas suas leis municipais, né, já tem feito um trabalho importante aí com relação à disciplina, né, a guarda responsável, enfim, a política de controle da natalidade de cães e gatos. Houve vários momentos que o município trabalhou a questão da castração. Nós temos essa preocupação, né, do bem-estar animal, aí, os mal contra.

0: os maus tratos, o abandono, enfim, a zoonose, tudo que vem a prejudicar as pessoas pelo descontrole, pelo descuidado, pela falta de carinho com os animais e também a questão do custo, né? O custo que está um descontrole populacional pode gerar um problema social também com relação à saúde. Mas aqui, cada vez mais, inclusive até um entendimento, né, um reforço do STF, cada vez mais se tem entendido que o município é obrigado, né, a fazer essa parte, né, de acolhimento, de controle de natalidade, de castrações, de programas de castração, de conscientização com relação à adoção responsável, né, dessa bandeira contra os maus tratos, né? Mas agora, mais ainda, o município tende a participar recursos, né, para melhorias ou se o recurso de município não quer construir um abrigo, talvez faça até um convênio e mais repasses serão no futuro destinados para este fim. Só que, em contrapartida, eu, como vereador, tenho uma preocupação, que realmente funcione, né? A gente não pode fazer simplesmente um depósito, né, de animais em contrapartida com recurso. A gente precisa saber se esse animalzinho está chipado, se tem uma previsão de adoção, de reintegração para uma família, um cuidado, né? Como que fica essa questão dos cuidados, da vigilância sanitária, do ambiente onde eles estão inseridos. Então, essa é uma preocupação. A partir do momento que o município é responsável, e sempre foi, nunca deixou de ser. Só que agora, mais ainda, esse apelo, né, esse entendimento, inclusive, do STF, que o município cada vez mais é responsável, né? E lógico, a gente tem tantas outras frentes, mas essa é uma frente importante. Só que o recurso público tem que ser bem administrado e o resultado final é o quê? Não ter mais animais abandonados, não ter mais cães e gatos no sentido assim de maus tratos e, enfim, esse é o objetivo final.
1: Cristiano também fala sobre o plano diretor do município.
0: Mais uma vez, nós analisando o artigo 33, parágrafo 6º, né, da Lei Complementar 424 de 2023, nós encaminhamos para o Conselho da Cidade uma solicitação, né, que decorre da recente ampliação, né, do zoneamento urbano, que classificou aí as áreas industriais, né, as áreas de apoio industrial, e que me traz a preocupação que alguns QNAIS, que a gente fala, alguns Códigos Nacionais de Atividades Econômicas não estão permitidos, né, não estão enquadrados no rol, né, de atividades que podem estar sendo inseridas nessas áreas. Então, solicitei aqui uma relação, né, que já está lá no próprio na lei, que está em branco, vamos dizer assim, né? Ela não está nem como permitida, nem como permissiva e nem como não permitida. Então, que o Conselho analise e reintegre esses quinais, né, para que seja no mínimo permissível. Então, se você pensar que a área industrial próxima a 282 vai precisar de hotel, hoje não está listado, mas colocando permissível, dependendo da área, é possível, né? Uma lavanderia, por exemplo, uma lavanderia industrial precisa ter, né? Ela não está no rol, mas pode ser permissível ou até mesmo permitida. Algumas atividades, quando se fala comércio atacadista, por exemplo, de adubos, fertilizantes e corretivos do solo, numa área ampla, né, ao lado da BR-222, por exemplo, tem que ser no mínimo permissível. Então, são questões assim que a gente já trabalhou no passado, já tenho trabalhado com a questão da revisão do plano diretor há muito tempo, e me preocupa é não ter essa atividade autorizada de imediato, levando uma morosidade na hora que alguém quer implantar uma indústria ou uma nova atividade que não está no rol lá. Que é óbvio que faz parte de áreas industriais e áreas de apoio industrial.
1: O vereador Diego Bairros destacou durante sessão ordinária da Câmara de Joaçaba o avanço do programa Voa Mais Santa Catarina, iniciativa do governo do estado voltada à ampliação da malha aérea regional. Conforme o parlamentar, a primeira fase do processo de licitação foi concluída, com a Azul Linhas Aéreas saindo como vencedora. De acordo com o vereador, após a homologação da licitação, a companhia terá um prazo de até 90 dias para iniciar as operações.
2: O Estado está homologando, então, o processo licitatório com a empresa Azul Linhas Aéreas, né, através da sua subsidiária, a Azul Conecta, né, justamente a empresa que ganhou esse certame, essa licitação para operar os voos regionais em Santa Catarina. Então, nós acreditamos que, como o edital diz, em 90 dias nós já teremos os primeiros voos acontecendo. aqui em Joaçaba, inclusive. Ou seja, no mais tardar em novembro, nós já teremos os primeiros voos acontecendo, porque é o que diz o edital, é o que o Estado já preconizou e é o que a empresa aérea tem que se propor a fazer agora. Nós precisamos fazer a nossa lição de casa, né, de deixar o aeroporto em dia para receber esses voos. E eu volto a dizer, os voos regionais, principalmente para Joaçaba, são extremamente importantes. É bom para a saúde, né, trazer mais especialistas para cá, principalmente especialidades que nós não temos aqui, né? Eu vou dar um exemplo, né? Neuropediatras nós não temos em Joaçaba. A gente precisa trazer de fora, ou ainda nós precisamos que as famílias vão buscar esses atendimentos fora. Então é importante que nós tenhamos a possibilidade de transporte aéreo justamente para que esses profissionais venham para cá. A nossa universidade, vários cursos de mestrado e doutorado acabam não sendo abertos aqui e sendo abertos lá em Chapecó, porque justamente não há linhas aéreas atendendo Joaçaba, e por consequência é difícil você trazer professores e especialistas de outras áreas que não as que nós temos aqui para estar lecionando. Então também é positivo para a nossa universidade. Sem falar para o setor de turismo, né, de toda a nossa região, que vai poder estar contando com o aeroporto, e também o setor empresarial. Então são vários benefícios, a gente espera que a sociedade consiga aproveitar todos eles. Então, nós estamos em contato direto com o Estado, justamente nessa perspectiva de, nos próximos 3 meses, aí a gente ter o primeiro voo, o voo inaugural acontecendo, através do programa Voa Mais SC, onde o Estado vai estar subsidiando as empresas para que o preço das passagens seja mais atrativo.
1: A seguir, você confere as informações do setor policial. E ainda, a Secretaria de Educação prepara a volta às aulas em Ervaldo Oeste. O município de Erval firma convênio com o USP para diminuir fila de espera por exames.
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8: Boa tarde, Matheus Mitter.
9: Boa tarde, Marcos Valnei. Boa tarde, ouvintes. Vamos então com as informações do setor de segurança pública. E um idoso ficou ferido no final da tarde de ontem após um gol sair da pista e colidir contra uma placa de sinalização na SC-452 em Fraiburgo. O acidente foi por volta das 17h45, sentido a Monte Carlo. De acordo com as informações, a vítima estava consciente e relatava intensa dor na região torácica. Ele foi imobilizado pela equipe de resgate, conduzido ao hospital para cuidados. Após o atendimento e a sinalização, a cena da ocorrência foi repassada à Polícia Militar Rodoviária. E um posto de combustíveis localizado às margens da SC-150, próximo ao trevo de acesso ao município de Piratuba, em Capinzal, foi novamente alvo de arrombamento e furto na madrugada de hoje. A ação foi por volta das 3h30. De acordo com as informações, o autor utilizou o mesmo modo de ação registrado na ocorrência anterior. O suspeito quebrou a vidraça da loja de conveniência para acessar o interior do estabelecimento e praticar o furto. Após a invasão, alguns produtos, entre eles pacotes de salgadinhos, caixas de chocolates, foram encontrados abandonados nas proximidades do posto, indicando que parte dos itens levados pode ter sido descartada durante a fuga. Algum dos produtos, pequena quantidade de dinheiro também foi levada. Este é o segundo furto registrado no estabelecimento em menos de 2 semanas. Na madrugada do dia 18 deste mês, o posto também foi invadido após o criminoso arrombar uma das janelas da loja. Na ocasião, um motorista de caminhão que descansava no pátio percebeu a movimentação e surpreendeu o invasor, que conseguiu fugir, levar cerca de R$500 em dinheiro do caixa. As imagens do sistema de vídeo monitoramento foram entregues à polícia para auxiliar nas investigações. Até o momento, o valor do prejuízo causado no novo furto não foi divulgado. A ocorrência está sendo investigada pela Polícia Civil. E a justiça concedeu nesta quarta-feira liberdade ao motorista indiciado pela morte da jovem Sara Luísa Held, de 18 anos, natural de Capinzal. O investigado estava em prisão preventiva desde o dia 13 de maio, após decisão do Tribunal de Justiça, que havia acatado recurso do Ministério Público visando a garantia da ordem pública e do andamento da instrução criminal. O acidente foi na madrugada de 12 de dezembro do ano passado, na SC-150. O veículo, uma Parati, que transportava 3 jovens, capotou após colidir contra um barranco na localidade do Caraguatá, interior de Joaçaba. O condutor foi indiciado por homicídio doloso na modalidade de dolo eventual e embriaguez ao volante. Segundo a investigação, o grupo retornava de uma festa de formatura e o motorista havia ingerido bebida alcoólica antes de pegar a direção. Provas colhidas pela polícia, incluindo um vídeo gravado por um passageiro minutos antes da colisão, registraram o investigado realizando ultrapassagens perigosas e demonstrando desatenção aos riscos. A defesa, representada por um escritório, argumentou em seu recurso que o cliente não representa risco à sociedade e deve responder ao processo em liberdade. Os advogados trabalham para descaracterizar a acusação do dolo eventual, sustentando que não houve a intenção de causar o óbito. Sara Luiza Held faleceu na véspera da sua formatura do terceirão do Colégio Unoesc de Joaçaba. Ela praticava karatê e era uma promessa do esporte regional, tendo alcançado reconhecimento internacional ao sagrar-se campeã mundial em 2024. E a Polícia Civil de Santa Catarina, por meio da delegacia da comarca de Erval do Oeste, cumpriu na tarde de ontem o mandado de busca e apreensão em residência localizada na cidade de Erval, no âmbito do inquérito policial que apura comercialização clandestina de dispositivos eletrônicos para fumar, os chamados cigarros eletrônicos, pods ou vapes, para crianças e adolescentes. A investigação teve início a partir de uma denúncia recebida, dando conta de que a oferta e a venda dos produtos ocorriam de forma ativa por meio de aplicativo de mensagens instantâneas e de perfis na rede social, com divulgação dirigida ao público em geral, segundo os elementos colhidos. Durante cumprimento da medida, foram apreendidos 46 dispositivos eletrônicos, embalagens e material de divulgação utilizados na comercialização, uma máquina de cartão de crédito e débito, documentos, manuscritos com controle financeiro e registro de pedido de clientes, um carimbo com a marca comercial empregada na atividade e dois aparelhos de telefonia celular. Todo o material foi devidamente lacrado, que será submetido a exame pericial. A comercialização, a importação, a distribuição, o armazenamento, transporte, a propaganda são vedados em todo o território nacional. Os fatos podem configurar em tese os crimes de venda à criança ou adolescente de produto cujos componentes possam causar dependência física, química ou psíquica, previsto no artigo 243 do Estatuto da Criança e do Adolescente. A polícia alerta os pais responsáveis sobre os riscos associados ao uso de cigarros eletrônicos por crianças e adolescentes, produtos que vinculam nicotina em concentrações elevadas e potencial de dependência química e proibição sanitária. Então, para essas informações, setor policial de hoje, qualquer outro destaque logo mais durante nossa programação. Informações para o setor policial da sala de redação, repórter Matheus Mitterer.
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12: A Secretaria de Educação de Erval do Oeste está preparando os educandários municipais para a volta dos alunos para a sequência do ano letivo. Conforme o secretário Leonardo Mascarello, houve uma capacitação dos profissionais neste período de férias.
13: Nós temos então o retorno dos nossos profissionais e das nossas alunos, né, as nossas crianças para dentro dos nossos ambientes escolares. E nós buscamos nesses 15 dias de recesso buscar estruturar, melhorar o ambiente escolar, né, com algumas reformas que a gente está fazendo, mas principalmente que a gente possa ter um segundo semestre aí com muito desenvolvimento dentro da educação. Tivemos uma capacitação muito interessante para os nossos profissionais e a gente sempre busca atender melhor cada vez mais a nossa clientela, que são os nossos alunos e aí o futuro do nosso município.
9: Léo, vocês fizeram uma capacitação também voltada, né, à questão de PCDs, né?
13: A gente tem um grande número, né, de alunos especiais dentro do nosso município, com várias situações. Então, quanto mais você capacitar o profissional, né, você ter buscando sempre alternativas para que a gente possa estar incluindo cada vez mais eles dentro da nossa educação, para que possa estar acontecendo aí um crescimento e um desenvolvimento da educação especial dentro do nosso município.
9: Você citou recentemente que há um grande número de transtorno do espectro autista, né, em crianças aqui no município.
13: Isso, nós temos, né, uma quantidade bastante grande, por isso que a gente, junto com a saúde, já estamos montando um projeto, Bem Me Quer, para que a gente possa estar atendendo melhor essas crianças, dar um suporte para a família. Acho que é de extrema importância isso, a gente precisa ter formas de orientar e formas de receber eles melhores dentro da educação. Então, nos próximos dias, também em parceria então com a saúde, como falei, a gente vai estar lançando esse projeto Bem Me Quer para ter esses atendimentos especializados aí para nossos alunos.
9: Isso envolve tanto a saúde como também a questão da educação física, né?
13: Com certeza, ela envolve bastante, porque a gente sabe da importância que tem o desenvolvimento dessas crianças, a capacitação para os professores receber eles dentro. Então, a gente tem vários setores que a gente precisa estar envolvendo para que a gente tenha o melhor atendimento, né? A gente sabe a dificuldade que as famílias têm de buscar algumas terapias, próprio alguns especialistas, para que a gente possa ter esse trabalho voltado dentro da escola, né? Dentro da escola está dando esse suporte para o professor, muitas vezes uma terapeuta ocupacional pode estar dando algum auxílio, algumas dicas de como receber esse aluno, de como deixar o ambiente para esse aluno, né? A gente vem fazendo e buscando esse trabalho, mesmo a gente sabendo a dificuldade que nós temos de profissionais, né? Então, algumas áreas como TO, como psicologia, a própria neurologista, né? A médico, psiquiatra, a gente tem uma dificuldade muito grande na quantidade de demanda e os profissionais que estão disponíveis hoje. Então, esse projeto Bem Me Quer vai ser feito um credenciamento para que esses profissionais possam estar vindo para dentro desse projeto e a gente possa estar desenvolvendo um projeto onde a gente consiga atingir os nossos objetivos.
8: Leonardo explica que a AMA também poderá auxiliar no projeto Bem Me Quer.
13: A Associação AMA acho que vai vir para ajudar muito o município, né? Então, a gente está esperando aí para que a gente possa fazer uma parceria com eles, como é feito com a Associação da PAI, como é feito com a APAS, né, que são associações que prestam serviço para essas crianças. Então, com certeza, o município do Ervaldo Oeste vai ter parceria com a AMA para que as nossas crianças autistas e as nossas famílias dessas crianças especiais estejam um suporte também.
9: Você, desde a tua época de vereador, briga por isso, né? Inclusive, foi o autor de uma lei de prioridades para pessoas com transtorno espectro autista, né?
13: Eu tenho uma admiração muito grande por essas crianças, pelas famílias. Quando você vivencia algumas situações que essas famílias passam, a gente tem que buscar sempre um suporte, né? São crianças muito especiais, a gente sabe disso, então a gente tem que dar um suporte, né? Naquela época de vereador, a gente criou a carteirinha do autismo dentro do município, antes mesmo de ter saído no estado, para que tivesse atendimentos prioritários, né? Uma das vitórias foi do próprio mercado, que a gente implantou essa lei para que as famílias tenham atendimento. A gente sabe a dificuldade que a família tem em estar numa fila grande com essas crianças, então tendo atendimento prioritário, tendo atendimento nos postos de saúde. Então isso faz a valorização dessas famílias, que é muito importante. E agora na educação a gente quer também, dentro do ambiente escolar, receber cada vez melhor essas crianças, que a gente sabe que tem que ter uns ambientes preparados para receber eles.
8: A Câmara de Vereadores Gervaldo Oeste aprovou um projeto de lei em que autoriza o Executivo a firmar um convênio com o Hospital Universitário Santa Terezinha. Conforme o prefeito Ronaldo da Rosa, o USH vai fornecer exames para os pacientes do município.
14: Foi aprovado na segunda-feira, na sessão da Câmara de Vereadores, um projeto de nossa autoria solicitando apoio ou aprovação para celebrarmos esse convênio que você bem citou, então, no valor de R$235 mil. Qual que é o objetivo com isso? O Santa Terezinha precisa de um recurso, quer comprar uma máquina mais moderna, um aparelho mais moderno. E nós precisamos consultas, então eles têm o que nós precisamos e nós podemos também auxiliar. Então a gente está fazendo uma grande parceria, o Hospital Santa Terezinha é a nossa referência, faz um trabalho bem bom na região, é a nossa segurança em termos de saúde, e a gente faz isso com muita alegria. Então já apartamos aqui o recurso, são 9 vezes de R$26 mil, e a gente está fazendo esse convênio com o hospital, e vamos ter a contrapartida em exames. Qual que é o objetivo disso? Nesse sentido, nós vamos estar diminuindo, reduzindo filas de exames, estoque da nossa fila. Nós temos um estoque de exames lá, por exemplo, de R$1 milhão para serem feitos. E com isso, a gente vai estar reduzindo esse nosso estoque em R$230 mil, que é o objetivo. Como é que funciona a saúde? Esses exames, quem paga é o Estado, né? E a gente está pagando do bolso da prefeitura para ajudar o Estado também, que tem feito um esforço danado para atingir o máximo possível de pessoas, mas como as demandas na saúde são muito grandes, a gente também está colaborando aí, vamos fazer pensando na nossa comunidade. Então a gente vai fazer exames do Fila Zero através desse convênio para agilizar dentro das possibilidades os exames que estão represados há muito tempo. É um projeto maravilhoso, vem em benefício da população, o secretário de saúde está trabalhando nele já há vários meses. E a gente está muito feliz aí em ter sido aprovado, e é óbvio que iria aprovar, pois os vereadores são todos parceiros da gente, né? E a gente vai estar aí evoluindo mais uma questão com relação ao Fila Zero e essa parceria com o Hospital Santa Terezinha.
15: Prefeito, o importante, né, que é aqui do lado de casa não precisa de transporte, né? Não tem o TFD, né?
14: Sem dúvida nenhuma. Essa é uma grande economia indireta, né? É uma grande economia indireta que a gente vai fazer também, porque nós vamos gastar R$234 mil, né? E vai estar aqui do lado. Se nós gastamos hoje lá R$10 ou R$20 de transporte por mês por paciente, aqui a gente vai estar gastando zero, porque a grande maioria dos pacientes vão até no hospital. Então, se nós conseguirmos atender 2.000 pessoas com esses exames, a gente vai estar conseguindo reduzindo aí em 20, 30, 40, 50 mil a nossa despesa com deslocamento desses pacientes, além, obviamente, do que é principal, que é o conforto para os pacientes que estão aqui do lado de casa, vão ali rapidinho, faz o exame, um exame de qualidade, pois, repito, o Hospital Santa Terezinha é a grande referência, né, em termos de saúde na região e no estado também, e a gente vai estar, já está firmando este convênio.
12: Ronaldo também fala sobre o estacionamento rotativo do município.
14: Sem dúvida nenhuma, eu até começo a minha fala me desculpando com os comerciantes, isso já está se enrolando, já está uma novela, faz quase um ano que a gente cancelou o contrato, e agora, em definitivo, parece-me que vai funcionar essa licitação, né? Vamos conseguir fazer uma licitação boa, uma licitação a contento, e a gente vai conseguir estar implantando esse sistema de controle de estacionamento para que o nosso comércio não fique sem vaga, para que o nosso comércio consiga vender mais, que é a nossa grande preocupação. Então, também ontem, na sessão de segunda-feira, foi votado, ou melhor, na sessão de segunda-feira, foi votado esse projeto na Câmara de Vereadores, foi aprovado, obviamente, por unanimidade, e agora sim, ele vai para a licitação, e nos próximos dias, aí, 30, 40 dias, a gente já vai conhecer a empresa que vai operar esse sistema de controle de estacionamento.
15: Prefeito, é importante que esse projeto também venha de acordo, né, e alinhado junto com aquela situação que vocês de Erval e Joaçaba estão fazendo, né, que é um trânsito conjunto a partir de agora.
14: Sem dúvida nenhuma, estamos formalizando a criação do consórcio de mobilidade urbana entre Joaçaba e Erval, e a gente já está trabalhando, esse já tem regras que possam servir para os dois municípios para que a gente consiga evoluir tudo o que está sendo feito em conjunto entre as duas cidades.
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12: Chegamos ao final de mais uma edição do Jornal do Meio-Dia. Apresentação Marcos Valnei, redação e edição Matheus Mitterer. Reportagens Odinei Gonçalves e Matheus Mitterer. Central Técnica Gabriel Platal. Produção Central Líder de Jornalismo. Direção Geral Mauro Roberto Valmórbida. A você uma boa tarde, até amanhã.
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10: Olá, boa tarde. Quinta-feira, 30 de julho de 2026, está no ar o Esporte Líder. A apresentação de Matheus Mitterer, central técnica do Gabriel Platal, redação e edição Odinei Gonçalves. E a direção geral é do Mauro Roberto Von Mórbida. Palmeiras vence e dispara na liderança, abrindo 8 pontos de vantagem. Classificação suada, Vasco vence e está nas oitavas de final da Copa Sul-Americana. Ainda, Joaçaba encerra a primeira fase da Liga Nacional de Futsal Silver, com vitória sobre o São Caetano. Essas e outras informações, agora no seu Esporte Líder.
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10: Começamos o Esporte Líder de hoje falando sobre o Palmeiras, que venceu fora de casa e disparou na liderança, abrindo 8 pontos de vantagem para o Flamengo. As informações com a Daniela Esperon.
12: A 21ª rodada do Brasileirão foi perfeita para o líder Palmeiras. Além de vencer o Vitória fora de casa por 4-0, o Verdão viu o vice-líder Flamengo tropeçar contra o Internacional no Beira-Rio por 1-1. A distância entre os times passou para 8 pontos, com os cariocas tendo um jogo a menos. O técnico do Flamengo, Leonardo Jardim, deixou clara a preocupação com o time rubro-negro sofrer gols todos os jogos.
13: Tivemos uma performance até o jogo do Curitiba, não é? Depois tivemos um grupo a treinar durante 30 e tal dias e tivemos outro grupo que esteve de fora, treinando com outros treinadores, com outras ideias, com outros comportamentos e chegaram agora. E depois da chegada dos dois grupos, nós ainda não conseguimos afinar, porque também não tivemos treinos, foi 10 dias com 3 jogos, ou uma semana com 3 jogos, por isso temos que aproveitar o máximo agora este tempo que temos para voltar outra vez a acertar um pouco aquilo que é o grupo na sua totalidade, de forma que as ações sejam melhor interpretadas e também que a qualidade do jogo volte àquilo que fizemos numa primeira fase, quando tínhamos o grupo todo.
12: Em um duelo direto na luta contra o rebaixamento, o Mirassol superou o Remo em casa por 2-1 e vai terminar a rodada fora do Z4. Já o Fluminense enfrentou o Bahia e ficou no empate em 0-0 no Maracanã, num jogo com poucas emoções. Nesta quinta-feira, Corinthians e Atlético Paranaense se enfrentam em São Paulo e Coritiba e Cruzeiro jogam no Couto Pereira. Esses dois jogos fecham a rodada, já que 4 partidas foram adiadas e não tem nova data para acontecer. Agência Rádio Web, com informações do Brasileirão, Daniele Esperon.
10: Para encerrar, Cadaniele, classificação suada, Vasco venceu e está nas oitavas de final da Copa Sul-Americana.
12: Os dois brasileiros que atuaram nesta quarta-feira fizeram o dever de casa e garantiram a classificação para as oitavas de final da Copa Sul-Americana. O Vasco superou o Independiente Medellín da Colômbia em casa por 1-0, gol marcado por Thiago Mendes. Essa foi a primeira vitória do técnico português Pedro Emanuel, depois de uma derrota e 2 empates nos jogos anteriores. O treinador analisou o resultado e a classificação.
0: Fizemos, acima de tudo, um jogo muito, muito competente. Início de jogo é normal, quando não ganhamos algum tempo, que haja alguma insegurança, que haja alguns momentos até de alguma dúvida, principalmente quando se erra. Mas a equipa foi muito forte nesse sentido. A equipa soube recuperar, já mostrou reação. Foram mais 2 ou 3 na primeira parte, mais 7 na segunda. São 100 minutos, tem muito tempo e o jogo nós temos que o saber gerir, principalmente a nível mental. Fomos crescendo com o jogo, os números mostram isso. Fomos superiores a uma equipa que veio da Libertadores. Portanto, não era uma equipa qualquer, uma equipa com qualidade.
12: Na próxima fase, o Gigante da Colina vai enfrentar o Olímpia do Paraguai, com a decisão da vaga sendo em Assunção. Já o Red Bull Bragantino superou o Sporting Cristal do Peru por 1-0 em Bragança Paulista e também se garantiu nas oitavas, já que na ida os times empataram em Lima por 1-1. O Massa Bruta pega o Atlético Mineiro na próxima fase. A quarta-feira também definiu o adversário do Botafogo nas oitavas. O Glorioso vai enfrentar o Cienciano do Peru, time que goleou o Lanús da Argentina e reverteu o resultado negativo da partida de ida. O último brasileiro a entrar em campo pela repescagem da Sul-Americana é o Grêmio. O time gaúcho recebe o Bolívar da Bolívia dentro da arena nesta quinta-feira às 19h. Os bolivianos têm a vantagem do empate após a vitória de 3-2 no jogo de ida. Quem se classificar desse duelo vai pegar o São Paulo nas oitavas de final. Agência Rádio Web com informações da Copa Sul-Americana, Daniele Esperon.
10: Obrigado, Daniele.
7: Agora, as últimas do esporte.
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10: E o Joaçaba Futsal encerrou a fase classificatória da Liga Nacional de Futsal Silver com uma importante vitória por 3-2 sobre o São Caetano na noite de ontem, diante da torcida no Centro de Eventos da UNOESC. Com o resultado, Joaçaba chegou aos 21 pontos e garantiu a 9ª colocação na tabela de classificação. Nos playoffs das pré-quartas de final, a equipe vai enfrentar o Apodi Futsal, que terminou a primeira fase na 8ª posição. O técnico José Henrique Pereira Zé avalia o importante resultado.
14: Boa tarde, ouvintes. José Henrique, treinador do Joaçaba Futsal. Desculpem um pouco a voz, porém estou a garganta um pouco inflamada e diante do jogo pela LNF de ontem, agravou um pouco mais. Cara, primeiramente, parabenizar ao clube, ao nosso elenco, pelo objetivo alcançado. Tínhamos o objetivo de estar nos playoffs, tínhamos o objetivo de estar entre os 4, não foi o que deu. Entre os 8, escapou por pouco, fizemos a nossa parte. Então, mas acabou ficamos em 9º, que também tem que ser colocado em pedestal, porque tem que ser valorizado isso. Uma equipe que lutou muito para essa conquista e uma competição muito, muito equilibrada. Então, a gente fica feliz pelo desempenho, vencemos o líder da competição, só tinha perdido uma partida em toda a Liga Nacional, e eu acho que no ano, em 6 meses de trabalho, o São Caetano só tinha perdido uma partida, e conseguimos ter êxito nas ações. Claro que erros e acertos a todo momento vão ter. O que a gente faz é minimizar mais de erro, mas a gente soube aproveitar as oportunidades e concluir em gol. Agora a gente prospecta um confronto onde a gente já teve, né, um jogo em casa onde a gente estava ganhando 2-0, levamos um empate 2-2 diante da equipe do Apodi. Provavelmente daqui a uns 30, 40 dias é esse jogo. Primeiro jogo em casa, é playoff, é outra competição. Né? Acredito que as equipes agora, falando um pouco mais da nossa equipe, a equipe chega no momento de playoff, que é a cereja do bolo, e a gente está buscando essa excelência, porque esses jogos grandes só vai vencer quem tiver excelência na partida, né? A nível de ação, de ataque, defesa, bola parada, ação de goleiro, enfim. Tem que estar tudo muito lapidado, muito ajustado, para que consiga ter êxito. Então, fazer o nosso papel dentro de casa e depois ir jogar fora de casa da mesma maneira que a gente vai brigar em casa, que a gente vai competir. Né? A todo momento não pode deixar de competir. Mas isso, falando daqui a 30, 40 dias. Antes disso, a gente tem os jogos estaduais, né? A gente tem campeonato estadual sábado, a gente já tem semana que vem os micro-regionais de jogos abertos. O foco total agora são essas competições. É estadual e jogos abertos. Estadual e jogos abertos. Recuperar os atletas que estão lesionados para nos ajudarmos mais para frente e seguir o nosso planejamento, o nosso comprometimento com o ano, né? De muito trabalho, muita dedicação, de muita entrega de todos, diretoria, comissão técnica e atletas, e agradecer aos torcedores que estão fazendo presente cada vez mais agora no ginásio. E vamos precisar muito deles de agora em diante. Tá bom? Um grande abraço a todos, uma excelente semana, que Deus abençoe.
15: Obrigado, Zé. Portanto, os resultados da 15ª rodada e última desta fase de classificação. Joaçaba, então, venceu o São Caetano por 3-2. O Juventude empatou em 2-2 com o Vélez Camacuã, em Dourados, no Mato Grosso. O Apodi venceu o São Miguel, no Rio Grande do Norte, por 3-2. O Concórdia e o Chopinzinho ficaram no 1-1 em Concórdia. O América do Rio Grande do Norte foi superado pelo São Lourenço do Peru, fora de casa, lá em Natal, no Rio Grande do Norte, por 2-0. O Sport venceu o Dracena por 4-3 lá no Recife. O Lages venceu o Blumenau no Clássico Catarinense por 4-1 em Lages. E o Balsas foi derrotado pelo Vasco da Gama, do Seco Zanetti, por 6-3. Esse jogo foi em São Luís do Maranhão. A classificação então ficou da seguinte forma: o Vasco líder com 31 pontos, seguido do São Caetano, 31 pontos também, assim como o Chopinzinho com 31 pontos. Na quarta posição ficou o América do Rio Grande do Norte com 30 pontos ganhos. Os quatro estão diretamente classificados para as quartas de final. Na quinta posição terminou São Lourenço com 28 pontos. Sexto foi o Vélez Camacuã com 24. Sétimo, o Dracena com 23. Na oitava posição ficou o Apodi com 23. Nono, Joaçaba com 21. Décimo, Lages com 19. Décimo primeiro, Sport com 15 pontos. E décimo segundo ficou o Concórdia, também 15 pontos ganhos. Do São Lourenço até o Concórdia, todos classificados para pré-quartas de final. Foram eliminados, então, 13º Juventude com 15 pontos, 14º Blumenau com 13 pontos, 15º São Miguel com 13 pontos e o Balsas terminou na 16ª posição com apenas 4 pontos ganhos. Ficou da seguinte forma, então: o Apodi contra o Joaçaba, o São Lourenço enfrenta o Concórdia, a equipe do Dracena vai enfrentar o Lages e o Vélez Camacuã enfrenta a equipe do Sport. O vencedor de
10: Apodi Joaçaba enfrenta a equipe do Vasco da Gama nas quartas de final. Vencedor de São Lourenço e Concórdia enfrenta a equipe do América do Rio Grande do Norte. Vencedor de Dracena e Lages vai enfrentar o São Caetano. E o vencedor de Vélez e Sport vai enfrentar a equipe do Chopinzinho nas quartas de final. Então foram essas informações do Esporte Líder de hoje. Fique agora com o programa Show da Tarde com ele, Carlos Ferrari. O Esporte volta amanhã. A todos, uma ótima tarde.
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21: 13:02.
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24: Oi, gente, boa tarde para você que está se ligando na programação da Líder FM 107.5. Estamos chegando, né? Estamos chegando com mais um Show da Tarde nesta quinta-feira, 30 de julho de 2026, vivenciando o 211º dia do ano. Já se foram 211 dos 365 dias desse ano de 2026. Hoje nós lembramos o Dia Mundial do Bordado, é Dia Mundial contra o Tráfico de Pessoas, Dia Nacional do Cirurgião Geral e Dia Internacional da Amizade. E em nome, então, desse Dia Internacional da Amizade, nós abraçamos você com todo carinho, com todo o respeito que você merece, convidando a todos para estarem conosco a partir desse exato momento e ficarem conosco, né? Até às 16h aqui no nosso programa, que está começando no oferecimento do Clube Ervalense, Supermercado Passarela, Agropecuária e Pet Shop Marquezine, Via Car Corridas e Viagens, Auto 100 Multimarcas e Baldiceira Corretora de Seguros. Cumprimento meu querido amigo Paulinho Barbosa, que comigo estará na Central Técnica, atendendo também, me ajudando a atender aqui o você, que vai mandar a sua mensagem na programação pelo 984-3778-26. Eu e ele estaremos dividindo essa gostosa incumbência de atender os amigos que são a razão da nossa existência, que são vocês, né? Os amigos ouvintes, através do rádio, através também dos dispositivos eletrônicos. Independentemente da forma com que você utiliza para chegar até a gente, nós queremos te abraçar com muito carinho e desejar você uma excelente tarde de quinta-feira. 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A partir das 14h na nossa playlist do ouvinte. Vai pedindo a sua música, vai fazendo os seus oferecimentos e a gente vai colocando o teu nome aqui para concorrer. 23 graus de temperatura, clima ótimo para quem tá de bem com a vida.
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24: Qual é a nossa citação, nosso pensamento positivo, altruísta, para iniciarmos o nosso programa? Gente, o único passo que importa é o próximo. Siga mesmo sem ver o caminho inteiro. A sua força está na persistência, não só na força.
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24: A gente inicia muito bem com Dire Straits, do ano de 1985, para você viajar no tempo com a gente aqui na Líder. Líder Retro está no ar com Money for Nothing. É a primeirinha das muitas que a gente vai tocar para você. 1:05.

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finalzinho do programa tem sorteio. Estamos com 23 graus de temperatura. 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Para esse evento de domingo, nós temos 5 ingressos reservados aqui para sorteio. 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Ô Paulinho, vamos falar de economia? Vamos falar de economia, vamos trazer dica de economia para a dona de casa que está curtindo a programação. Vamos lá, Paulo! 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O meu, o seu, o nosso inverno é no Passarela. 1h15, dando continuidade, tô tocando o sucesso do grupo Roupa Nova, ano de 1984. Quem gosta muito dessa música é a nossa amiga Ivone Lourenço Abate, lá de Joaçaba, né, Ivone? Aliás, essa semana tinha pedido aqui no, na playlist do ouvinte, não deu tempo de tocar, tá aí, ó. Tá pintando no Líder Retrô pra gente matar a saudade do ano de 84. É sucesso em todas as danceterias do Brasil, né? Década de 80 tocou demais. 1h16. É inesquecível, tem que tocar de novo. Se é coisa boa, a gente revive novamente na programação da Líder.

0: Líder retrô ao som de Roupa Nova, Whisky a Gogô, música de 1984. E há pouco eu falava, né, que quem gosta dessa música é a nossa amiga Ivone Abate, lá de Joaçaba, e ela confirmou a audiência, né, mandou inclusive um vídeo aqui dos filhos, a Luísa e a Rafaela e o Davi José dançando ao som do Roupa Nova, na cozinha mesmo, né, a mamãe trabalhando, ouvindo o rádio e os filhos dançando e acompanhando o Carlos Ferrari no show da tarde. Beijo pra vocês, viu? Que Deus abençoe a família e a gente volta já já na sequência do Líder Retrô.
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0: Legal demais que você começa as suas tardes sintonizados aqui com a Rádio Líder FM 107.5, né? Pois tenha certeza de ligar o rádio, de acionar aqui a nossa emissora e se deparar com o melhor da música do passado. Aquelas canções que marcaram época, que marcaram a sua história, a sua trajetória, certamente você ouve aqui nos 107.5. Deixa eu mandar um abraço lá para a família Abate mais uma vez. Ah, nós temos também o Thiago que está na companhia, né? Grande Tiagão, que é o pai aí dos nossos príncipes aí, né? Que estão acompanhando a nossa programação, a Luíse e o Davi José. Valeu, Thiago, obrigado aí por sempre prestigiar também, juntamente com a esposa Ivone, a programação total aqui da Rádio Líder, né? Cada horário um amigão aqui, sempre disponível, sempre à espera, sempre recepcionando com muito carinho vocês que merecem uma programação qualificada. 1:25, Agropecuária e Pet Shop Marquezine tem disponível mudas de pinheiro enxertado precoce para quem busca um retorno mais rápido. 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Estou aqui também me solidarizando com alguns amigos ouvintes, né? Que mandam mensagem pra gente aqui falando assim: Ferrari, eu também estou passando aí por uma gripe bem forte e eu sei o que é isso, viu, amigos? Então, a nossa solidariedade também àqueles que estão, infelizmente, né? Passando por esse momento. Mas passa, viu, gente? Tudo passa nessa vida, né? Até a uva passa, né, Paulinho? Não é mesmo? Até a uva passa. E a gente vai se fortalecendo com essas questões que chegam até a nossa vida, né? Todos os problemas a gente consegue querendo superá-los, a gente sai muito mais fortalecido quando a gente se depara com eles, né? E a questão da saúde é a mesma coisa, né? Sairemos muito mais fortalecidos, mas eu confesso que é uma barra realmente, você tendo que ter aí a função da voz para poder conduzir o teu trabalho e às vezes não sai, né? Às vezes a tosse vem, quer sair e a gente vai organizando aqui, vai superando. 1:27, tô trazendo agora um sucesso da década de 80, para ser mais preciso, é do ano de 84. Essa música foi o tema romântico do filme Footloose, é de Mike Reynolds e Annie Wilson. Presta atenção aí, ó, para mexer com a sua sensibilidade nessa tarde de quinta-feira, Almost Paradise, 1:27.

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9: Juntos, conectados na programação da Líder 107.5 até as 4 horas, né? Temos aqui o show da tarde, esse aperitivo gostoso, né? Que nós trazemos aqui para você, que é o nosso Líder Retrô, que vai até as 2. Depois tem aqui o show que o ouvinte promove, deixando o seu pedido, a sua solicitação, a sua indicação musical pelo 984-3778-26. 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Temos os ingressos do Clube Ervalense sexta-feira para sorteio. Caso você está afim de participar, né, do evento de domingo, é só entrar em contato com a gente. Domingo, o Ervalense vai estar trazendo aí as bandas Festerê e GDO e você pode garantir a sua presença neste evento através do ingresso que nós vamos sortear aqui na sexta-feira, mais conhecido como amanhã. Sequência, falar nisso, nós temos também os brindes de hoje, o combo, os combos, né? Salgadinhos, mini churros, mini guaraná, salgados da tia Jô, mandar um alô lá pro João Paulo e pra Josi, pra toda a equipe que nos ouve lá pertinho do aeroporto em Joaçaba. O pessoal tá trabalhando, produzindo gostosuras e curtindo a programação da Líder. Hoje tem, né, João Paulo? Tem o sorteio aqui dos combos cedidos aí pela empresa. Hoje também tem pizza e refri do Passarela Supermercados. Vamos recordar, Léo Jaime, ano de 1985, aí Sete Vampiras. Está no ar o nosso Líder Retrô com o melhor da música do passado para você.

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5: Vou mandar um beijão especial lá para nossa querida amiga, a Ivete Ramos, do bairro Santa Teresa. Tá tomando um chimarrão com os visitantes, né? As visitas, recebendo o pessoal lá de Guarujá do Sul, cidade do extremo oeste catarinense. Galera curtindo, passando férias aqui, né? E tomando um chimarrão juntinho com a Ivete, curtindo a programação da Rádio Líder. Espero que vocês estejam muito bem, viu, pessoal? E sintam-se muito bem acolhidos aqui na nossa cidade, aqui na nossa região. 15 faltando para as duas. Você tá ligado aqui na programação com o Carlos Ferrari, no oferecimento também da Auto 100 Multimarcas. 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Vou dar continuidade aqui, tocar mais músicas. Você sabe que aqui nesse horário a gente viaja no tempo, a gente pega na tua mãozinha, nós vamos no túnel do tempo da Líder e vamos nos encontrar novamente com aquelas músicas que fizeram muito sucesso no passado, né? No tempo, na década de 80, 70, 90, anos 2000 também. Tem muita coisa boa que ficou escondida lá no fundo do baú, que a gente vai lá vasculhar, remexer, e sempre sai coisa boa, né? Sucesso de Iazu, do ano de 1982, Don't You Go. Daqui a pouquinho também tem RPM na programação. Faltando 13 para as duas.

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5: 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Alôzão lá pra galera, essa galera bacana que a gente ama tanto, né? Que é a Lorena, o Elemar, a Josi, a Ivani. E eu desejo aí votos de uma quinta-feira supimpa pra vocês, viu? Meninas e menino. Vamos lá, vamos tocar música? Sucesso do RPM, vamos recordar o ano de 1985. Enquanto você continua mandando aí a sua programação pra gente inserir na playlist do ouvinte que começa daqui a pouco, a gente vai praticamente encerrando aqui, né? O nosso líder retrô com o sucesso do RPM, na época do Paulo Ricardo, vocalista ainda, né? Sucesso absoluto no Brasil. 5 faltando pras 2.

0: Bom demais, né? Mesclar o melhor da música nacional, do passado e também o sucesso internacional, e fazemos aí uma programação muito elaborada, qualificada para o melhor ouvinte, que é o ouvinte líder. Tá aí, ó, Rádio Pirata 1985, RPM, para botar ponto final no nosso Líder Retrô, que volta amanhã, a partir das 13 horas. Fica ligado que a gente volta daqui a pouco na sequência, trazendo a sua participação, né? Você que mandou o seu áudio, você que mandou a sua mensagem, nós vamos revelar essas mensagens queridas e graciosas que chegam até a programação da Líder logo depois do intervalo comercial. Já, já. Tá no ar a nossa playlist do ouvinte.
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3: Olá, tudo bem? Vamos às condições do tempo para a sequência desta quinta com a meteorologista Daniele Lima.
4: A quinta-feira segue com sol entre variações de nuvens do litoral aos planaltos. No Grande Oeste, o sol predomina, mas não se descarta alguma chuva rápida e bem isolada. Na sexta-feira, o tempo segue firme com predomínio do sol na maior parte do estado. No litoral norte, Vale do Itajaí e Grande Florianópolis, haverá maior nebulosidade intercalada com aberturas de sol e podem ocorrer chuviscos isolados nos extremos do dia. O vento passa a soprar de norte a nordeste, com rajadas no litoral sul e no Grande Oeste. As mínimas ficam abaixo de 12 graus nos planaltos e meio oeste, próximas de 4 graus na serra e entre 10 e 16 nas demais regiões. À tarde, as máximas ficam abaixo dos 22 graus, exceto no oeste catarinense.
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7: Voltamos, eu e o Paulinho Barbosa aqui agora para revelar, né, os áudios e as mensagens que estão chegando pelo 984-377826, até porque está começando a playlist do ouvinte, o ouvinte que faz a programação acontecer. Clube Ervalense, Supermercado Passarela, Agropecuária e Pet Shop Marquezine, Via Car Corridas e Viagens, Auto Sem Multimarcas e Baldiceira Corretora de Seguros seguem conosco até às 16 horas. Vamos lá então, Paulinho, atender esse povo querido que manda mensagem pra gente. A Brenda foi uma das primeiras aqui que mandou mensagem, a Brenda Santos, lá do bairro São Jorge, a dona Idalina Pimentel também do bairro São Jorge, inclusive pediu uma aqui do Zé Ramalho, o Luciano do Santa Teresa pediu Martinho da Vila, oferecendo pra família, especialmente pro filho Cauã Santiago Vargas, que tá na escuta. Tem áudio também que chegou há pouco aqui, vamos reproduzi-lo. Alô, boa tarde.
8: Boa tarde, Carlos, tudo bom? Antônio Carlos de Campos, que
7: Camargo. Fala, Toninho.
8: Em casa acompanhando o programa junto com a minha mãe Saleta.
7: Certo.
8: Então, não sei se foi das antigas, João Paulo e Daniel.
7: João Paulo e Daniel.
8: Eu fiz o programa para minhas filhas, a Mariana, para a comadre Eva, para o Dani, para o Fernando, para todos os meus amigos. Para vocês da rádio, meu amigão.
7: Fechou, parceiro, fechou. Quem está com gripe também é a minha amiga Nelly, né? Está que nem um Ferrari, assim, mais ou menos, Nelly. Boa tarde, querida.
9: Boa tarde, meu amigo Carlos Ferrari, a Nelly, estou aqui. Tô aqui com a luta da gripe, que nem você, mas estamos de pé, passar, graças, viu? A Deus, é meu amigo.
7: Isso aí.
9: Toca pra mim Tubarões hoje, vamos pedir uma música. Me coloca no sorteio e fica com Deus.
7: Fechou. Quem tá também com a gente é o Valdemar. Melhoras, viu, Nelly? Melhoras pra você. O Valdemar Bride mandou um recado.
10: Olá, Carlos Ferrari, Valdemar de Nossa Senhora de Fátima. Me coloca no sorteio e toca a música com o Leandro Leonardo, Pensa em Mim.
7: Valeu, mandou um alô também pra tia T, a dona Altéria antes lá do Santa Teresa. Hoje tem as músicas que ela sugeriu ontem do Dose Dupla. Ontem nós já tínhamos o quadro preenchido, né? E programamos pra hoje, viu, tia T? As suas duas músicas do Chico Rei Paraná vão sair no Dose Dupla. Gratidão aí pela companhia. E tem mais gente na sintonia. Alô, boa tarde.
11: Boa tarde, Ferrari. Eliana Aparecida Penteado, bairro Montebello.
7: Eliana Penteado.
11: Queria oferecer uma música, queria oferecer pra quem gostar da música, para vocês e da rádio, e concorrer aos prêmios de hoje, tá? Eu tava meio afastada, que eu tava viajando com problema de saúde, mas voltei, tá? Obrigada.
7: Seja bem-vinda,
11: boa tarde,
7: viu, Eliana?
11: Pra você.
7: Participe assim que você quiser, que você puder. 2h04, dona Idalina sugeriu, tá tocando aqui, ó, Zé Ramalho com participação do Chitãozinho e Chororó, Sinônimos. É a primeirinha da playlist do ouvinte. Já já tem a melhor de três, hein? Não perde. 2h04.

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7: Ó, lembrar você que a partir das 15h nós temos aqui o nosso palpite do ouvinte, né? Vamos tentar sorte mais uma vez, povo? Vamos, né? Vamos tentar sorte mais uma vez. Vamos fazer duas apostas a partir das 15 horas. É, a gente vai solicitar aí a sua participação só depois das 15h, valendo 86 milhões de reais. A Mega está acumulada e hoje tem sorteio às 21h pela Caixa Econômica Federal. 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Vamos lá. O pessoal tá mandando mensagem aqui para concorrer aos combos de salgadinhos, mini churros e o mini guaraná da Salgados da Tia Jo, né, João Paulo? E também a pizza e o refri do Passarela Supermercados. Brindes deliciosos na programação do Show da Tarde desta quinta-feira para o melhor ouvinte do rádio, que é você que está aí do outro lado curtindo a gente. Quem que mandou mensagem para cá? Alô, boa tarde.
8: Boa tarde, tudo bem? Meu nome é Diana Jesus, eu moro aqui no bairro São Jorge.

0: Quero participar do sorteio, meu grande amigo.
1: Valeu,
0: se possível, Cris. Colocar a Maria Alice e a Tiffany da Cais no sorteio também.
1: É possível.
0: Ah, sem esquecer, eu quero participar também do sorteio do Clube Valense.
1: Fechou.
0: Muitos beijos a todos. Beijos, beijos, beijos.
1: Beijos acolhidos, um beijo para você também. Boa tarde, Carlos. Meu nome é Liara Maria da Silva, do São Jorge. Quero participar do sorteio de logo mais. Mandaram um recado pra gente aqui. Boa tarde, Carlos. Eu sou a Sônia Maria da Silva. Moro na rua Santa Catarina, em Erval. Quero colocar o meu nome, o nome do Itacir Pereira e também da Érica da Silva Mota. Todos aí no sorteio de logo mais. Fechou. Obrigado, Sônia Maria. A Miriam Souza também pediu música do Henrique Juliano, oferecendo para o esposo Ademir Bogoni e colocando ambos no sorteio dos ingressos. Nossa amiga Neiva, do bairro Nossa Senhora de Fátima. Oi, Carlos, me coloca no sorteio. Peço música do Leonardo. Beijos, amigo, para todos vocês aí da rádio. Joia. Estamos tocando música que o Luciano, ele sugeriu? Ah, esse cara aqui é top demais. O Martinho da Vila chega pra cantar bonito devagar, devagarinho no show da tarde. Luciano e o filhão, toda a família, família Vargas, lá no bairro Santa Teresa, curtindo o show da tarde. 2:16, daqui a pouquinho tem melhor de três.

0: Legal, Martinho da Vila. Valeu, valeu, valeu, Luciano. Bela indicação. Devagar, devagarinho, sucesso aqui na programação do Show da Tarde. Agora presta bem atenção, aumenta o volume do rádio e escolhe bem aí, hein? Vota bem, porque nós vamos oferecer 3 opções de músicas para você escolher uma delas. Qual, na sua opinião, a gente tem que tocar inteirinha? Tá chegando para a Supervisa Supermercados.
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0: vou esperar você, hein? Vou esperar o seu voto, a sua indicação das três músicas que nós mostramos, um pedacinho de cada uma delas aí. Qual que você acha, na sua opinião, que a gente tem que tocar inteirinha? A número 1, Amor Perfeito, com Roberto Carlos. A número 2, Morar Nesse Motel, com Gustavo Lima. Ou a opção de número 3, 24 Horas de Amor, com Mato Grosso e Matias. Fica a teu critério, vou aguardar a sua participação, é? O seu envolvimento aqui com o quadro, e a gente volta já já. Eu e o Paulinho com a grande campeã para Supervisa Supermercados.
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0: Vamos lá, né? Votação encerrada. Valeu, obrigado, viu, gente? Vocês que mantiveram contato conosco aqui pelo 984377826. Valeu, você que indicou a sua opinião aí, o seu voto. 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
11: E a música campeã do melhor de três?
0: Essa aqui, ó, é a de número 3, 24 horas de amor, o som do Mato Grosso e Matias ganhou. E ganhou com folga aqui na opinião do ouvinte. Essa música vai também para Melita Reinert, lá de Benedito Novo, nossa chicletinha que acompanha a gente pelo aplicativo e tá ligada sempre em toda a programação. Sucesso número 3 da melhor de 3 na Líder.

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8: Vamos lá, Paulinho, vamos lá, até as 16h tem o Show da Tarde aqui, tocando o melhor da música, atendendo os melhores ouvintes do rádio, que são vocês. Tem pizza, tem refri do Passarela, tem os combos do Salgadinho, mini churros e mini Guaraná, da Salgados da Tia Jô, para sorteio no finalzinho do programa. Deixa eu registrar aqui a audiência da dona Elda Guarani, aqui de Erval. Carinho especial, viu, Elda? Muito obrigado. A nossa amiga Angelina Seco Trevisan, da linha Pinheirinho, Trevisan, seu esposo, gratidão também, né? Pessoal lá da SERP, nossa amiga Ivonete Recalcati, o gringo, seu esposo, a Sandra de Luzerna, colocando ela, a Adriana, a Luciana, pessoal no sorteio de logo mais, Sandra Bianchi, gratidão também ao povo de toda a região que acompanha a nossa programação, né? Forma aí um grupo muito, muito bacana de pessoas que optam pela programação da Rádio Líder, manhã, tarde, noite, finais de semana, pessoal que não desgruda da gente, e a gente gosta demais de vocês. Vamos a mais uma participação, desta vez de áudio. Quem que mandou áudio pra gente? Vamos ouvir a mensagem. Alô, boa tarde.
9: Boa tarde, Carlos Ferrari. Oi. Quero participar do sorteio. Meu nome é Tiffany da Caspires. Quero colocar minha mãe Cristiane da casa no sorteio.
8: Claro.
9: E também meu irmãozinho Mirelis da casa no sorteio também. Muitos beijos a todos. Uma ótima tarde.
8: Valeu. Quem tá ligado comigo lá em Arabutã, capital catarinense da Cuca, é a Regelene Belque. Oi, Regi. Beijo, né? Às vezes dá da incongruência aí com a internet da rede, né? Às vezes não tá muito legal, mas hoje ela tá me ouvindo lá pelo aplicativo. Beijo, viu, querida? Pediu uma música boa aqui do Cleiton e da Cristiane, Pouco a Pouco, música do passado, e tá desejando uma quinta-feira muito bacana para todos nós aqui. A gente retribui. A Salete da Rosa, também do bairro São Vicente, para mim, pro Paulinho Barbosa, para toda a família líder, tá desejando uma excelente quinta-feira. Sandra Maia, boa tarde.
10: Boa tarde, Carlos Ferrari. Aqui é a Sandra, da Rua Santa Catarina. Me coloca no sorteio da pizza.
8: Sim.
10: Coloca também o meu filho Júlio César, o Marco Antônio e a Vitória também no sorteio.
8: Tá bom.
10: Gostaria de pedir uma música do Raça Negra, Dono do Seu Beijo.
8: Dono do
10: Muito obrigado e tenha uma ótima quinta-feira para você.
8: Igualmente, querida, para você e família. Boa tarde, Carlos. Ótima quinta para vocês aí. Me coloca no sorteio. Meu nome é Eva Elisete Recalcati, de Erval do Oeste. A Gislaine também está na companhia, a Gilceia Oliveira também está, nossa amiga Maria de Oliveira, do bairro Santo Antônio, está curtindo esta quinta-feira o Show da Tarde, desejando uma abençoada tarde para nós e participando do sorteio também, pediu uma aqui do Cristiano Araújo. Nós colocamos na programação, tá bom, Maria? Tomara que dê tempo da gente conseguir atender todos aí. Mandar um alô pra Patrícia, também tá na sintonia da programação. O Kleber Todescato pediu o Rick Renner, mandando pra Marisa, sua esposa, os filhos, e colocando todos no sorteio. A Vilma também mandou um recado. Oi, Vilma.
11: Boa tarde, eu sou a Vilma Lima, do bairro Jardim Lindóia. Estou ligadinha na programação, aproveitando o sol, fazendo uma faxina na casa.
8: Que legal.
11: Gostaria, Vilma, de participar do sorteio do combo da Tia Ju. Tenha uma ótima quinta-feira, amigo.
8: É uma tarde de quinta-feira ensolarada e a previsão do tempo, né? Pelo menos que a gente viu aqui, que o tempo segue assim nessa condição até o final de semana. Vamos tocar música? Quem pediu vai ouvir. O Antoninho lá de Camboriú sugeriu uma do João Paulo e Daniel. Tá tocando, Antônio, pra você, pra dona Salete, pra toda a família aí em Camboriú. 2h36, boa tarde.

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0: 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Estava dando uma pesquisada aqui na internet, no site de informação, site da Globo.com, site do G1, né? Rio de Janeiro tem 454 mil imóveis sem luz após vendaval, com mortes e destruição. 130 mil clientes ainda estão sem luz no interior do estado. Os ventos ultrapassaram 100 quilômetros horários. O vendaval que atingiu na manhã de hoje o Rio de Janeiro e também São Paulo, viu, gente? Não bastasse a situação que os nossos irmãos gaúchos estão passando com as cheias lá no Rio Grande do Sul, mas essa, né? Será que é realmente a incidência do El Niño que já está dando as caras? A previsão catastrófica aí que o pessoal tem dado é para mês de setembro, né? Agosto, setembro. Será que ele acabou chegando mais cedo? Pois é, né? Muito vento lá no Rio de Janeiro, muito vento em São Paulo também, muita gente desabrigada, e inclusive com mortes. Ainda não tem essa informação oficial das mortes, mas nós estamos acompanhando aqui. A verdade é que muito vento, meio atípico para atingir Rio de Janeiro e São Paulo. 2h45, vamos em frente porque tem mais gente querendo participar conosco aqui. Já já tem a nossa brincadeira de ganhar dinheiro, valendo hoje 86 milhões, estão acumulados. Esse valor está acumulado na Mega Sena e a gente vai brincar de ganhar dinheiro já já no palpite do ouvinte com o concurso 3.038 da Mega. Deixa eu registrar a audiência aqui. Deixa eu ver de quem? Do Claudir Maia, ele e do Neto Anthony. Ambos estão curtindo a gente nesta quinta-feira. Clevenice Gonçalves também está curtindo. Tem audiência lá em Curitiba, capital do meu querido estado do Paraná. Alô, boa tarde.
1: Boa tarde, Carlos Ferrari, Valdir, Curitiba, Paraná.
0: Valdir.
1: Passando aí para pedir uma música para meus parentes aí, que moram em Joaçaba, em Val do Oeste, e o pessoal aí, o Ivo Dutra, a Janete, a Vera, a
0: Beleza,
1: Rita, Celei. E ofereceu uma música do Bruno Marrone, Vida Vazia. Ofereceu para todo mundo aí que gostar da música, que tiver na escuta aí na região, aí, que gostarem da música, para vocês aí da rádio. Beleza?
0: Muito bem.
1: Um abraço bem. E uma boa semana a todos aí.
0: Valeu, Valdir. Obrigado. Um abraço aos meus queridos paranaenses, os chamados de pé vermelho. Aqui em Santa Catarina é Barriga Verde, lá no Paraná é pé vermelho. A Simone mandou áudio ali? Ela mandou áudio. Oi, oi, Simone. Boa tarde.
2: Boa tarde, Carlos Piari.
0: Oi.
2: Aqui quem fala é Simone do Centro de Val do Oeste. Me coloca no sorteio de hoje. O brinde de hoje tá da água na boca.
0: Verdade.
2: Coloca também meu esposo, Diana Pedroso, e minha filha, Diana Pedroso. E desejo a todos uma ótima tarde. Obrigada.
0: Só de falar já saliva, né? A gente fala assim, um combo de salgadinhos, um combo de mini churros, mais um mini guaraná, uma pizza, um refri, da água na boca mesmo. Boa tarde, Carlos. Aqui é o Anderson da Silva, do bairro São Jorge, em Erval. Quero participar do sorteio e desejar uma ótima tarde para todos vocês. Quem tá ligado comigo também é a Daiane da Fonseca. A Daiane também mora no bairro São Jorge, é isso? Desejo a você e todos os comunicadores funcionários da rádio uma quinta-feira muito abençoada e que não falte motivo para vocês sorrirem, viu, Carlos? E ofereço a programação para o casal de amigos, o Ivo Dutra, e para a esposa dele, a dona Natália. A Miriam sugeriu, tá tocando Henrique e Juliano para ela, Mais Amor e Menos Drama, faltando 12 para as 3.
3: Mais amor e menos drama, né? Não é melhor? Eu acho.

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0: Valeu, valeu, valeu. 6, agora faltando para as 3. 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Quem está chegando para ficar com a gente é Fabiano Machado, assumindo o seu posto aqui na Central Técnica. Seja bem-vindo. Bom trabalho, viu, Fabiano? E o Paulinho, muito obrigado também. Paulinho que não volta amanhã, né, Fabiano? Amanhã volta o Ademir de folga, de férias, e está tudo regularizado aqui, as escalas da nossa central técnica, tudo voltando à normalidade. Vamos dar sequência, mandar um alô para os próximos amigos que estão aqui na fila para falar com a gente pelo 984-377826. É a Carmelina, é a próxima, né? Oi, Carmelina.
1: Oi, boa tarde, Carlos. Gostaria de participar do sorteio.
0: Certo.
1: Carmelina Gelati. Muito grato por ser atendido, um abraço.
0: Claro.
1: Uma ótima quinta-feira para vocês, que Deus o abençoe.
0: Tá bom, Carmelina, lá do pessoal do bairro Santo Antônio. Tem mais gente para falar com a gente. Alô, boa tarde.
2: Boa tarde, Carlos Ferrari. Meu nome é Sueli Gomes. Eu coloco no sorteio de hoje e quero pedir uma música. Pode ser uma de Leandro Leonardo.
0: Leandro Leonardo.
2: Ofereço para todos que estiveram ouvindo a programação Líder.
0: Gratidão,
2: um abraço e uma abençoada quinta-feira para vocês.
0: Assim seja para todos nós. O próximo para falar com a gente. Alô, boa tarde.
3: Boa tarde, amigo Carlos Ferrari.
0: Oi.
3: Tudo bem?
0: Tudo.
3: Estamos aqui na escuta. Eu sou a Eloy, é Salete Furtado, aqui do RUP.
0: Salete Furtado.
3: Está mandando essa mensagem. Quero participar dos prêmios aí. E me toca uma música do Chico Rei Paraná.
0: Vou tocar duas.
3: Tá bom, Ferrari? Uma boa tarde, um abração.
0: Vou tocar duas, viu, Salete? Duas, sabe por quê? Porque na dose dupla de hoje, a nossa amiga Dona Altéria, antes, a Tia T, ela escolheu, né? Programou duas do Chico Rei Paraná, e eu vou colocar você de carona, você e o seu Eloy e a galera aí do bairro Jardim José Rupi. Tem música que a Nelly pediu e tá tocando com o Diego e Vitor Hugo, Tubarões. Faltando 4 minutos para as 3. Vai para as meninas também do salão, né? Claíra, Vânia, as clientes do salão aí também. Um abraço, viu, meninas? Daí o sucesso Tubarões. A música romântica sertaneja na programação do Show da Tarde.

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2: Um caminhão carregado com madeira tombou na manhã desta quinta na BR-280 em Corupá, norte do estado. O motorista sofreu leves escoriações. O trânsito funciona em sistema siga e pare por uma das faixas. Um homem foi morto a tiros na noite desta quarta no bairro Jardim Paraíso, em Joinville. A polícia militar prendeu o suspeito e apreendeu um adolescente. Um terceiro envolvido conseguiu fugir. Uma mega operação da Polícia Civil cumpriu nesta quinta mandados de busca e apreensão contra empresários investigados por corrupção, organização criminosa e fraude em licitações em Santa Catarina. A investigação aponta irregularidades em contratos ligados à Secretaria de Saúde de Timbó. Ao todo, 15 empresários e 6 empresas foram alvos da operação, realizada em municípios do Norte e do Vale do Itajaí.
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4: Vamos lá, gente. 3:03, ultrapassamos as 15 horas. Isso quer dizer que está na hora da gente brincar de ganhar dinheiro para a Buco Loterias. Eu convido você para o palpite do ouvinte.
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4: Tudo bem, chegou a quinta-feira, né, gente? Hoje é dia 30 de julho. E hoje, logo mais às 21 horas, a Caixa Econômica vai sortear o concurso 3.038, cujo valor está represado. 86 milhões de reais para hoje na Mega Sena. E como você sabe muito bem, nós temos aqui a oportunidade de você concorrer comigo, né? E se tornar o mais novo milionário da Mega Sena. Basta você deixar o teu nome completo, uma dezena de 1 a 60, a sua opção. Qual é a sua sugestão? Qual o número que você acha que vai dar hoje na Mega Sena? Do 1 ao 60. Escolhe um deles aí, né? E vibra positivamente. Manda pra gente aqui. Nome completo, a tua dezena e de onde você tá falando. São 12 pessoas que eu tenho vagas. Só 12, os 12 primeiros. Esse é o critério que a gente utiliza para poder, né? Senão a gente não consegue complementar aqui o nosso quadro. E aqueles que não conseguirem, fica para os próximos concursos. Por exemplo, amanhã é sexta-feira. Nós vamos apostar na Mega Sena do final de semana, tá bom? Mesmo não tendo concurso amanhã, a gente consegue fazer aí as apostas para o sorteio do fim de semana. Então, de alguma forma, de algum jeito, uma hora dessa dá certo de você participar e entrar aqui comigo. 3:04, enquanto você vai participando, a gente vai tocando música. Sucesso do Leandro Leonardo, que eu atendo o Valdemar Bride e também a Sueli Gomes, que vai de carona nessa canção aqui, que foi a música que alavancou a carreira dos irmãos na década de 80. Sucesso de Leandro e Leonardo, 3:05.

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7: Muito bem, no oferecimento aqui da Buco Loterias, na Travessa Pinheiro Machado, ao lado da Caixa Econômica de Aval, vamos conferindo os participantes, né? Quem são os nossos sócios dos cartões das duas apostas que nós vamos fazer hoje, concorrendo a 86 milhões da Mega Sena. Nelito Schiballer, Antônio Campos, Salete Campos, Cirlei de Lima, Luciano de Vargas e Marlene Brugneira são os nossos sócios do primeiro cartão com as dezenas 12, 15, 17, 29, 33 e 47. Segundo cartão, participando comigo Nivaldo Pereira, a Regelene Belchi, Eunice da Silva, Elisete Fraron, Ivonete Paganini e Sandra Bianchi. Esse segundo grupo optou pelo 9, pelo 18, o 26, o 45, o 58 e o 59. Vamos oficializar a partir de agora lá junto a Buco Loterias as nossas duas apostas e amanhã a gente confere. O sorteio é hoje à noite, tá pessoal? Às 21 horas valendo 86 milhões de reais. Vamos pro Zap Zap? Quem é que tá na fila para falar comigo? Alô, boa tarde.
8: Boa tarde, eu sou a Silvia Gonçalves do bairro José Rupe, gostaria de participar do sorteio. Coloca meu irmão Antônio Carlos Gonçalves também para participar e tá com a música do Rio Negro Solimões.
7: Que legal, que legal. Valeu, querida. Obrigado pela participação. Olha, parece que eu tô sentindo aquele cheirinho gostoso de salgadinho sendo frito. Tem coisa melhor, gente? Hã? Pessoal lá da tia Jô Salgados também registrando audiência com a gente, o João Paulo, a Josi, toda a galera. Ô, coisa boa, um salgadinho com refrigerante. É, hoje tem, né? Hoje tem o mini Guaraná, um combo de mini churros e mais um combo de salgadinhos aqui da tia Jô Salgados pro sorteio. Ah, tem também de quebra uma pizza, mais um refri do Passarela Supermercados. Você que tá participando, mandando áudio pra gente, mandando mensagem, garantindo a sua presença no sorteio, muito obrigado. Catarina, do bairro Santa Teresa, seja bem-vinda.
9: Boa tarde, Ferrari, tudo bem?
7: Bem.
9: Catarina, também curtindo o programa, como sempre. Manda uma música pra nós, Ferrari. Chitãozinho e Chororó, página de amigo.
7: Página de amigo.
9: Ofereço pra vocês, da Rádio Líder, e pra quem gostar.
7: Valeu.
9: E me coloca lá no sorteio do Ervalente Ferrari.
7: Tá bom.
9: Obrigado, Ferrari. Um
7: valeu,
9: ótimo
7: valeu.
9: Dia.
7: Tá concorrendo.

Sandra Maia, né? Sandra Maia solicitou, sugeriu, ela indicou essa música e tá tocando aqui na nossa playlist do ouvinte. Daqui a pouquinho tem Dose Dupla, tem Chico Rei e Paraná, pra nossa amiga Tia T do Santa Teresa.

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0: 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Baldiceira Corretora de Seguros, trazendo duas músicas aqui do Chico Rei Paraná, atendendo a amiga Dona Altéria antes, a tia T lá do Santa Teresa, que sugeriu Amor Rebelde e Um Degrau na Escada. Vai de carona para amiga Salete Furtado e o seu Eloy, ouvindo a programação do Carlos Ferrari lá no bairro Jardim José Rupi. Nossa amiga Vilma Erics, vai para ela e também para toda a família, para a filha Ana Júlia, para o maridão Idaí e para toda a galera. Valeu, Chico Rei e Paraná, no Dose Dupla de hoje.

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7: Comigo, Carlos Ferrari, o Fabiano Machado aqui na Central Técnica. Juntos nós vamos formando aí uma grande equipe para levar a melhor programação do rádio até o melhor ouvinte do rádio, que é você, amigos da região, das cidades vizinhas, povo querido do interior, meu grande amor, todo mundo que está trabalhando hoje também nas suas funções, independentemente da sua profissão, receba o nosso carinho muito especial. 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
7: 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Meu inverno é no Super Passarela, o seu também, viu? 3h35 até as 4 a gente tá junto, depois tem o Odinei Gonçalves dando sequência à programação da Líder 107.5. Quem tá ligado comigo lá na Vila Pedrina é nossa amiga, querida amiga Maria Sueli Pereira, não perde uma programação, né, Maria? Eu ouvinte assídua, fiel aqui da Rádio Líder, e a gente agradece demais. Tô desejando uma quinta-feira abençoada para todos nós. Raquel Bianca de Oliveira, o Theo Oliveira Ribeiro, a Cauane Ribeiro lá do bairro Santo Antônio também, são amigos especiais aqui da rádio. A Neuci manda o áudio, vamos ouvi-la.
8: Boa tarde, Carlos Ferrari.
7: Oi, amiga.
8: Tudo bem? Neuci Parisotto, primão do Boa Vista, me coloca aí no sorteio aí, eu, meu marido Ivanir, primão, minha filha Daniela e meu filho Rodrigo.
7: Fechou.
8: Pode ser uma do Leonardo, se der. Tá bom?
7: Valeu, querida.
8: Um abraço, tudo de bom.
7: Você também. Até. A Jocelyn Mello mandou um áudio bem curtinho, mas ela registrou a presença dela aqui.
9: Boa tarde, sou a Jocelê de Mello, gostaria de participar do sorteio. Uma ótima tarde a todos.
7: Você também, Josi. Boa tarde, Carlos. Aqui é a Noêmia, se possível, manda a música pra nós aí. Obrigado e que Deus abençoe a todos vocês. Na sequência, quem fala com a gente, Fabiano?
10: Quem tá falando é a Marisa Varela.
7: Oi, Marisa. Tudo bem com você, Marisa? Acho que ela mandou um áudio ali em cima, né?
10: Boa tarde, Carlos Ferrari.
7: Oi.
10: Quero participar do sorteio aí da pizza.
7: Certo, Marisa.
10: Daí manda uma música pra mim. Pode ser da Mato Batista, Folha Seca. Uma boa tarde pra vocês aí, Rádio Líder.
7: Valeu, Marisa. Quem tá na vez aqui é o Rick Renner. Pedido do Kleber Todescato, oferecendo pra Marisa sua esposa, os filhos e a galerinha bacana lá da Vila Pedrini. Só quero te dizer, 3:36.

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2: Legal demais, né? Poder contar com a sua amizade, com a sua constância aqui com a gente. Valeu, gente. Obrigado mesmo pelo carinho, por essa energia positiva, né? Essa energia que vai se fortalecendo a cada dia que passa aqui na nossa programação de segunda a sexta-feira. Amanhã é o nosso último encontro da semana. Amanhã é o nosso último encontro. Hoje é o penúltimo encontro. Hoje é quinta-feira, dia 30. Amanhã também é o último dia do mês. Julho já tá indo embora. Vem aí o mês de agosto. Já estamos, né, vislumbrando que o mês 8 de 2026 ele possa trazer grandes conquistas para todos nós, sem dúvida. 17 agora faltando para as 4. Clube Ervalense está comigo. 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Deixa eu mandar uma alusão para Eunice da Silva. Ela e o Nésio Comareto participando não só do sorteio de hoje, mas também dos ingressos, né? Um abraço para vocês aí, viu? Um abraço, abração, Eunice da Silva, bairro Jardim José Rupe, lá no bairro Vila Rica, quem nos ouve a Elisete Fraron. Obrigado, Elisete. A Sandra, já falei, lá de Luzerna, família Bianchi. A Divani Velter, bairro Vila Rica, também está registrando audiência conosco. O Valentim Trevisan, da linha Pinheirinho também. Quem mais? A Odete. Oi, Carlos, eu moro no bairro São Jorge. Odete Krieger. Nossa amiga Angélica, lá de São José, sempre na escuta também da programação da Líder. É um privilégio tê-la aqui na audiência, viu, Angélica? Boa tarde, Ferrari, me coloca no sorteio, eu sou o Valdecir Machado. Eu e o Gardel Luiz, do bairro São Vicente, estamos ligadinhos. A família Raiman. Família Raiman está conferindo também a nossa programação, como sempre, né, Clélis? Clélis e o Luquita, o grande Luca. Ontem não conseguimos, quase não deu tempo de enviar mensagem, estamos em demanda de emissão de notas e boletos, então dá uns apuros de final de mês, mas estou na escuta aí da programação. O rádio é meu companheiro diário, viu, Carlos? Nem sei mais viver sem. Eu sei disso. O rádio realmente sempre foi, viu? Sempre foi uma grande companhia para as pessoas. Tanto que quando surgiu a televisão no ano de 1950, o rádio já existia, né? As pessoas achavam que o rádio ia morrer. Não. Agora, com a questão das redes sociais, novamente, o rádio vai perder poder de penetração da população, da comunicação de massa. Pelo contrário, né? O rádio continua vivo e cada vez mais forte. E graças a vocês que o rádio, ele jamais vai morrer, né? Pelo contrário, a gente vai sempre procurar alimentá-lo com uma programação bacana, porque a gente sabe que daí do outro lado tem pessoas maravilhosas como vocês que merecem uma programação qualificada. E se depender da gente, a gente tá junto, viu? E vamos estar juntos por muito e muito tempo. 15 faltando para as 4, estamos tocando música. Essa aqui também vai para Ivonete Paganini, que nos ouve no bairro Santo Antônio. A Regelene foi quem pediu. Essa aqui é para resgatar lá do fundo do baú, né, Regi? Música que tocou demais no rádio. Cleiton e Cristiane, Pouco a Pouco. Vai lá para Arabutã, faltando 14 para as 4.

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4: É, daqui a pouquinho a gente fecha as cortinas aqui do programa, né? Faltando 7 minutos para as 4 horas. Vamos atender os demais amigos aqui que mandaram mensagem também para o programa. Quem foi a próxima aí? Quem é a próxima? Marlene? Oi, dona Marlene.
5: Boa tarde, Carlos. Me coloca no sorteio.
4: Jardim Lindóia.
5: Marlene Bruguineira, eu estou ouvindo vocês.
4: Jardim Lindóia, Joaçaba, quem mais? A Maria de Oliveira também está curtindo a gente no bairro Santo Antônio. A vovó Áurea. Oi, vovó.
6: Carlos Ferrari, eu queria que tocasse para mim Morango do Nordeste.
4: Não dá mais tempo,
6: tocar, senão
4: vó,
6: pode ser outra,
4: pena.
6: Tá, meu querido amigo? Tudo de bom para ti.
4: Tá bom,
6: minha linda. E participar do prêmio também, tá?
4: Tá bom.
6: Beijo.
4: Outro, a Diva Palavicini ouve o programa, a Tia Tela do Santa Tereza, a dona Natalina Sup também tá ligadinha, o Aldir Prando, os filhos Guilherme e Gabriel, o pessoal de Serra Alta, obrigado, viu, gente, não vai dar tempo de colocar o áudio de vocês no ar aí devido ao adiantado da hora. Pessoal do Salão Anabela também, a Claíra, a Vânia, as meninas, as clientes, pessoal que tá fazendo unha, cuidando da beleza aí, obrigado pela audiência de vocês. Quem mais? Oi, Carlos, boa tarde, quero participar. Coloca o nome da minha filha Natália Morim Malakovski e também da minha irmã Delmilda, especialmente no sorteio dos ingressos. É a Vilma, a Ivone, Ivone Amorim Malakowski, joia. Tem, o Ronaldo também mandou mensagem aqui, Ronaldão, não vou conseguir colocar o teu áudio hoje, mas eu agradeço. O Laurindo Rezende, do bairro Santo Antônio também, está participando do sorteio de logo mais. A Melita Reinert. E são esses, né? São esses. Vamos tocar a ultiminha, a saideira do programa. É o sucesso de Fala Mansa. Angélica Silva pediu o shot da alegria pra gente encerrar com chave de ouro o nosso show da tarde. Daqui a pouquinho eu volto com o nome dos felizados dos brindes. Hoje tem pizza, tem refri do Passarela e tem os combos da Tia Jô Salgado.

0: Muito bem, essa aí, ó, Shot da Alegria, o sucesso do grupo Fala Mansa, colocando o ponto final, musicalmente falando, aqui na programação. Tá na hora de saber quem é que vai levar os brindes de hoje, desta quinta-feira.
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0: Muito bem, pizza e refrigerante do Passarela Supermercados. Para onde é que foi? Foi para Salete Furtado. Dona Salete, sabe, né? Tem que passar aqui na rádio, pegar autorização com a Sabrina e depois retirar lá no Passarela o seu brinde, né? Para comer aí junto com o seu companheiro, o seu Eloy. É, Dona Salete Furtado acaba de levar uma pizza e um refri do Passarela. Já o combo de salgadinhos, de mini churros e o mini guaraná da tia Jô Salgados foi para Divane Velter. Divane, tiver na escuta aí, minha amiga. Passa aqui da mesma forma como a Dona Salete, passa aqui na rádio também pegar autorização e depois você combina lá com o João Paulo, né? Pra como é que eles vão fazer a entrega para você aí dos combos de salgadinhos, mini churros e o mini guaraná que você acaba de ganhar. Valeu? Parabéns, Divane Velter, e parabéns, Salete Furtado, ambas ganhadoras dos brindes do nosso programa de hoje. Amanhã eu volto a partir das 13 horas com mais um Show da Tarde, agradecendo os nossos colegas, companheiros de trabalho, Fabiano, Paulinho, Mauro Roberto Valmórbida, pessoal aí também, os demais colegas, os anunciantes, apoiadores e patrocinadores, a cada amigo que esteve na sintonia do programa. Que Deus abençoe a todos. Amanhã estou de volta, mas antes de ir embora, deixar aqui o pensamento de final de programa que fala sobre o tempo. Gente, o tempo é o melhor professor. Mesmo se você não fizer boas perguntas, ele lhe dará as melhores respostas. Tchau, pessoal. Vem aí o Odinei Gonçalves com você.
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7: Anvisa registra 5 novas canetas de semaglutida. O medicamento é indicado para tratar pacientes adultos com diabetes tipo 2 e também usado para emagrecer. Beneficiários do Bolsa Família com número de identificação social final 9 recebem hoje a parcela de julho do programa. Mega Sena acumulada pode pagar nesta quinta 86 milhões de reais para quem acertar as 6 dezenas. As apostas devem ser feitas até as 8 da noite. Hoje, pelo Campeonato Brasileiro, são 2 partidas. 7:30 da noite, Corinthians e Atlético Paranaense e 9:30, Coritiba e Cruzeiro. Já pela Sul-Americana, são 3 jogos. 7 da noite, o Grêmio enfrenta o Bolívar. E 9:30 tem O'Higgins e Boca Juniors e Caracas e Santa Fé. Da Rádio 2, Fabiola Altran.
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1: Sou eu mesmo, em carne e osso e umas gordurinhas, tô chegando. Um salve pra você, boa tarde, meu amigo, minha amiga, como vai? Que bom encontrá-lo aqui, encontrá-la por aqui na programação da Líder FM, neste meio de tarde, já nos direcionando pro finalzinho de tarde também. Pra você que estava acompanhando o show da tarde com o Carlos Ferrari, agora a responsabilidade é minha. Rodinei Gonçalves, pra te fazer companhia, vamos juntos até às 7 da noite, nesta primeira hora, trazendo o melhor de bandas aqui no Bandas na Líder. E você participando, 984377826, é o nosso WhatsApp disponível, liberado para você interagir, participar, pedir moda boa, oferecer para quem você quiser, e claro, de quebra concorrer amanhã um vale compras da Voga Magazine. Fabiano Machado tá aqui comigo também, me auxiliando, bom trabalho. E lembrando que é uma tarde quente, né? Então a gente vai aqui comemorar também que estamos vencendo mais um dia, afinal, né? É bom, é importante. Hoje, quinta-feira, dia 30 de julho de 2026, reta final, penúltimo dia do mês de julho, que já está dando adeus. E, ó, 26 graus nesse momento, tá quente, hein? Solzão brilhando lá fora, tá bonito, tá raiando, iluminando a nossa tarde de quinta-feira. Então, bora começar o programa, já atendendo participações aqui, pedidos musicais. O seu Laurindo tá ligadinho conosco no bairro Santo Antônio e pediu a música com São Francisco. Você merece o Oscar. Boa tarde pra você, o Bandas está no ar.

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4: Simbora, 4:12, boa tarde pra você, tarde de quinta-feira, quintão, hein? Quintando juntos aqui na Líder é muito melhor, claro, e com a Voga Magazine fica ainda melhor. 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Um abração para o Everaldo, também para a Ali da Voga Magazine. E quem participa aqui concorre amanhã, né? O dia é o sorteio, o grande dia do sorteio de Vale Compras da Voga Magazine. 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No trânsito, enxergar o outro é salvar vidas. Vamos dar uma passadinha no WhatsApp Líder, tem gente aguardando para falar comigo. Quero mandar um abração para o Brian Vicente Moreira de Luzerna, tá mandando um abraço aqui para nós, valeu. Também um abraço para Elda Guarani, que mandou áudio, tá ligadinha conosco, não é mesmo, Elda?
5: Boa tarde, meu querido amigo Ginei, tudo
4: como
5: bem?
4: Vai?
5: Eu gostaria de ouvir uma música hoje.
4: Uhum, qual?
5: A banda Som Rafael, Briguenta. Obrigado, meu amigo. E gostaria de oferecer para vocês da rádio e para todos os ouvintes, principalmente para a minha filha Edione, que está trabalhando hoje. Abraço, quem fala é a Elda Guarani.
4: Mas vai mandar a Briguenta pra Edione? Será que ela é briguenta? Valeu, Elda. Um abração, menina. Quem mais por aqui? A Melita, minha amiga Melita, que nos prestigia através da internet em Benedito Novo. É a chicletinha da Líder. Valeu, amiga. Uma ótima tarde pra ti, viu? A vovozinha Áurea também mandou um áudio aqui. Vamos ouvir.
6: Boa tarde, Edinha. Queria ver se tu podia tocar hoje pra mim.
4: Qual?
6: Banda Mary. Eu não sei escolher música.
4: Uhum, tudo bem? Tá bom.
6: Se tiver prêmio, eu quero concorrer, tá?
4: Tem, claro, vai concorrer sim. Boa sorte, Banda Belli. Daqui a pouquinho, então, a gente roda pra ti. Bora de música, atendendo a Elda. San Rafael cantando a música Briguenta. Essa vai pra todas as mulheres briguentas.

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0: Estamos de volta, agora são 16 horas com mais 21 minutinhos. E aí, o que é que você tá fazendo? Conta pra mim. Tá tomando um cafezinho aí, é? Tá tomando um chimarrão? O que que você tá fazendo? Comendo um bolinho de chuva? Uma cueca virada, hein? Um grostoli? Então, conta pra mim, pode mandar mensagem aqui. Estou aguardando a sua participação, porque eu sou louco de curioso, né? 984377826. 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Então, mande aí uma mensagem para este número e peça uma cotação. 4h24, é hora de irmos para o WhatsApp. Deixa eu ver onde é que foi que eu parei aqui. A Marlene, ela que mandou áudio, Marlene Brugneira. Fala, amiga, boa tarde, seja bem-vinda.
1: Boa tarde, Odinei. A Marlene, me coloca no sorteio.
0: Claro.
1: Se tiver. E também quero ouvir a música Voar dos Atuais. Uhum. Abraços, tudo de bom.
0: Obrigado, pra ti também. Eu voarei, né, com os atuais. Daqui a pouquinho a gente vai voar, tá? Já tô pegando a minha vassoura aqui, tá, Marlene? Já vou voar. Daí você vem de carona comigo. Quem mais aqui, Noêmia? Ligadinha conosco lá no Armin do Ar. Boa tarde, Noêmia.
2: Oi, Odinei, tudo bem?
0: Bem, e você?
2: É, Noêmia. Ana, próxima música aí pra nós aqui, pro meu neto João Marcelo, pro esposo Vilmar. Estamos aqui na escuta.
0: Ai, de vocês não estiverem.
2: Minha amigo. Fica com Deus. Até mais tarde.
0: Até daqui a pouquinho no boteco pra gente brindar. Boa tarde, Odinei. Tudo bem com você? Sou a Rose de Oliveira, da Senador Eusébio. Quero participar do sorteio. Valeu, tá concorrendo. Boa sorte. Um alô também pra Silvia Gonçalves do RUP. Tá pedindo aqui música com carisma. Já tem o carisma pra ti. Valeu, Silvia. Tem áudio. Alô, Marisa.
3: Boa tarde,
0: boa meu tarde.
3: Me põe no sorteio aí.
0: Com certeza.
3: Manda uma música pra mim aí, uhum. Do JM, ela vai voltar.
0: Será que vai?
3: Tá falando Marisa Varela.
0: Será que vai voltar?
3: Vocês, Rádio Líder.
0: Valeu, minha amiga Marisa. Um abração pra ti. Daqui a pouco a gente roda JM pra ti, viu? O Ivo Dutra também apareceu por aqui. Fala, seu Ivo.
4: Boa tarde, hoje. Quando eu queria ouvir a música do Som Brasil. O sinal do JM, ainda sou seu namorado. Pensei pro meu primo Valdir lá de Curitiba e a Dayana Fonseca, a mãe dela e todos meus amigos. E a Eva Matos e o seu Gemé.
0: Quem mais?
4: Meu irmão, taxista.
0: Isso? Então tá bom, seu Ivo. Daqui a pouquinho, se der tempo, eu não prometo que vai dar tempo, porque eu tenho vários pedidos aqui pra atender. Se eu conseguir, eu rodo pra ti, mas não prometo, tá, meu amigo? 4h26, é hora da gente ouvir mais música, então. Vamos atender a vovozinha agora, Fabiano. Qual que é a música do Belly? Ah, eu mereço. O que, que você merece, Fabiano? Um aumento? Aí tem que pedir pro chefe. Mas é de salário ou de serviço? Os dois? Não, eu queria só de salário, de serviço não. Serviço já tem que chegar. Então tá bom. Vamos ouvir Banda Belly, eu mereço.

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8: É, vamos embora então. 4h34. Um alô lá pra Luzerna, Maria Luísa, Lurdinha também estão ligadinhas conosco, trabalhando, suando, né? Trabalho que mais tem aí. Bom trabalho pra vocês então. E o trabalho fica melhor quando tem a companhia da Líder FM ouvindo música boa, né? Informação, entretenimento. A gente tá aqui com você, trabalhando junto com vocês que também estão trabalhando. Vocês trabalham aí, nós trabalhamos aqui. 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
9: E
8: E o WhatsApp tem gente aguardando para falar comigo. Simbora para lá então, ouvir o povão ligado na líder. Beijo no coração da Divane Velter. Alô, Divane! Ela escreveu: oi, Odinei. Hoje minha sobrinha Larissa Velter está de aniversário. Ela mora em Itapema. Final de semana ela veio nos visitar. Se der tempo, roda a música Rosas Vermelhas, da banda Passarela. Essa, na verdade, é com Céu e Cantos, tá? Se der tempo, eu rodo, mas também não prometo, tá, minha amiga? Vamos tentar rodar aqui para ti, também tem a aniversariante pra gente homenagear. Então, parabéns pra Larissa, de aniversário hoje. Ela disse que quer concorrer, então, ao prêmio da Voga Magazine. Tá de folga hoje, Vani? Que maravilha! Aproveite sua folga, boa folga pra você, então, tá? Quem mais? A Neuci Primão tá por aqui também, mandou áudio pra gente. Alô, Neuci!
9: Boa tarde, Adinei. Tudo bem, meu amigo?
8: Tudo contigo.
9: Que é Neuci Parisotto, Primão do Boa Vista. Me coloca aí no sorteio aí. Eu, meu marido Ivanir Primão, minha filha Daniela, meu filho Rodrigo.
8: Uhum.
9: E coloca minha mãe também aí, ver se ela tem sorte.
8: Ai que.
9: Neuci Parisotto, lá de Jaborá.
8: Uhum.
9: E pode ser uma do Camon. Tá bom? Um abraço e até.
8: Em pé, minha amiga. Também não. Eu acho que não vai dar tempo, viu, Neuci? Mas fica aqui o registro da sua participação. Jossi, manda o áudio. Alô, Jossi.
10: Boa tarde, sou Jossi de Mello. Gostaria de participar do sorteio. Uma ótima tarde a todos.
8: Obrigado, igualmente, Jossi. Mais participação, mais áudio. Alô, Nelly.
11: Boa tarde, Odinei. Tá aqui na escuta. Vou de carona quem pediu aí os atuais. Um abração, me coloca no sorteio e fica com Deus.
8: Amém, fica com Deus. Você falou e a gente vai rodar agora, então. A Marlene pediu? Vamos ouvir os atuais. Bora aí.

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0: 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Muito bem, vamos para o WhatsApp então, atendendo o povão aqui ligado na líder, audiência líder, que nem um foguete, né? Cada vez mais para o alto, é cada vez maior, né? Boa tarde, tudo bem com você, Odinei? Estamos na escuta, toca uma música para nós e quero participar do sorteio. Um grande abraço. Quem mandou essa mensagem é a nossa amiga, a dona Angelina. Como vai, dona Angelina? Quem mais? Aí, seu Valentim, também um abração. Para Ivonete, também na SERP. Valeu, obrigado pela companhia de todos aí. Boa tarde, quero participar do sorteio. Eunice da Silva do Rupi. Valeu, Eunice, boa sorte, está participando. A Cileidri está tomando um chima, comendo bolacha. Ela falou, para variar, tomando um chimarrão e embalando bolachas. Vou de carona com a música Borei, que eu já rodei, né? Dos atuais. Ótima noite desde já, então. Valeu, Cilei, para você também. Lindas bolachas, lindo chimarrão, como sempre também. Parabéns, tá? Quem mais aqui participa comigo? Tem áudio chegando da Cris. Ela mandou aqui uma figurinha de cerveja. Será que já pode? Não pode, porque ali tá. Eu acho que isso é de sexta-feira. Eu acho, né? Não sei. Porque hoje é quinta. Ah, tudo bem, né? Pode ser. Tem outro sentido essa figurinha aí também, que eu não vou mencionar aqui no ar, tá? O horário não permite. Vamos ouvir o áudio da Cris.
1: Oi, Dinei, tudo bem?
0: Tudo, e você?
1: Como é que tá aí? Quintou, né?
0: Quintou, graças a Deus.
1: Estamos chegando da sexta já, né?
0: Quase sexta.
1: Eu tá ali, virando a esquina. Nando Moreno, diz pra
0: agora
1: sua amiga.
0: Agora é só banda,
1: mulher. Oferece aí pra todos que estão na escuta.
0: Não dá não, agora não dá. Não roda Nando Moreno agora não. 4h46, vamos rodar música. Atendendo o pedido da Silvia. Carisma, cantando pra gente.

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0: Faltam 8 minutinhos para as 5 horas da tarde. 8 minutos nos separam das 5 horas. Daqui a pouquinho eu abro o boteco pra gente tomar uma aqui, tá? Estamos na reta final aqui do programa Bandas na Líder. E eu vou com as últimas participações aqui do WhatsApp Líder. Simbora pra lá, ouvi o povão em sintonia aqui conosco. Eu parei na mensagem, ué, o seu Ari ou é a Dionete, né? É, deixa eu ver aqui, é o seu Ari, vamos ouvir.
1: Oi, Ednei, Arica do Santa. Me inscreve no sorteio. Se puder, manda uma música pra mim, Terceira Dimensão. Qualquer um.
0: Vai dar tempo, seu Ari. Vou ficar devendo, Terceira Dimensão. A última que eu tenho programada aqui é a música com JM, pra Marisa que pediu, porque é a última que eu vou conseguir rodar. Não vou conseguir atender mais ninguém aqui, infelizmente. Boa tarde, Ednei. É a Neiva, do bairro Nossa Senhora de Fátima. Toca música pra mim, a moça da oficina também. Não vai dar tempo. Abraço, beijo, me coloca no sorteio. Tá bom, tem sorteio amanhã sim, tá, Neiva? Amanhã tem o Vale Compras da Voga Magazine. Mais uma participação por áudio. Quem é essa pessoa? É a Cris, será que mandou? Não sei se é a Cris, mas vamos ver.
2: Boa tarde. Qual foi os ganhadores de hoje à tarde?
0: Não sei, boa pergunta. É a Tiffany, né, que mandou, que é a filhota da Cris, né? Vamos saber aqui. Vamos dar uma olhada, depois eu te passo, tá? Eu não sei quem foi, tá bom? Quem mais aqui participando conosco? Mais áudio. Aliás, a Marlene já participou, né? A Marlene já mandou mensagem, já rodei a música. Quem mais? Oi, Odinei, é a Nina do Rupi, me coloca no sorteio. Valeu, Nina, boa sorte pra você. A Cris tá pedindo outra música aqui com um Doce Pecado. Ela escreveu Chantagem Emocional, né? Não vai dar tempo também, tá, Cris? Quem mais que participa aqui conosco? Deixe-me ver. Ah, Cilei, já mandei alô. Está sempre ligada na Líder. Ela disse que sozinha pra animar pelo menos um chimarrão bonito, claro, é verdade. Boa tarde, pode ser a próxima música, Vilma Erics, que mandou esta mensagem. Quem mais? A Elda já mandei alô, né? A Angelina também está agradecendo aqui. Boa tarde, é o Kleber Todescato, quero participar do sorteio. Claro, Kleber, já está concorrendo aqui. Boa sorte, meu amigo. Você sabe quem foi que ganhou, Fabiano? Eu acho que uma foi a Salete, né? Foram dois sorteios hoje. Hoje foi o sorteio da pizza e do refrigerante. Teve também os salgados, né? O combo de salgados e o mini refrigerante, né? O mini Guaraná dos salgados da Tia Jo. Inclusive, quero mandar um abraço lá para Josi, para o João Paulo, que não apareceram aqui mais no Bandas e no Boteco, né? Ah, um alô para a Clélis também. Ele está digitando aqui, né? A Clélis nos ouve lá em Luzerna. Um abraço a todos os amigos de Luzerna. O Luca também, né? E todos os demais que sempre nos acompanham aqui, tá bom? Vamos fechar a programação do Bandas, então, que volta amanhã a partir das 4 horas da tarde, com muito mais para você. Amanhã o sorteio, então, do Vale Compras da Voga Magazine. E hoje, na sequência, vou abrir, então, o boteco, e hoje tem o sorteio de um frango assado do Que Frango para você que participou aqui no Bandas. Ó, fique à vontade para participar de novo a partir de agora, então. Daqui a pouquinho, na verdade, né? Quando eu começar o programa Boteco da Líder, você vai poder participar também. Beleza? Obrigado aos patrocinadores. A gente se encontra, então, daqui a pouquinho. Não é um tchau, é um até logo, já eu retorno abrindo as portas do boteco. Pra fechar o Bandas, tem sucesso com JM pra Marisa que pediu. Ela vai mudar. Até já!

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3: O governo federal lucrou 14 bilhões 650 milhões de reais no ano passado com os recursos do Fundo de Garantia do Tempo de Serviço, FGTS. Mas como o dinheiro é do trabalhador, o governo vai mais uma vez repartir parte dos ganhos. Esse ano, o FGTS vai distribuir 89% dos lucros, montante que soma 13 bilhões e 40 milhões de reais. Esse montante será repartido entre 138 milhões e 200 mil trabalhadores que tinham saldo em conta do FGTS no dia 31 de dezembro do ano passado. O depósito nas contas está previsto para ocorrer até o dia 31 de agosto. O índice de distribuição, que ficou definido essa semana, arredondando, é de 0,0187. O depósito será proporcional ao montante que o trabalhador tinha em conta, aliás, nas contas, porque será considerado o saldo total das contas ativas e inativas do fundo de cada trabalhador. Se você tem conta no FGTS, para saber qual o valor que vai receber, basta multiplicar esse índice pelo saldo que havia nas contas do fundo no dia 31 de dezembro de 2025. Para simplificar, dá cerca de R$ 18,70 para cada mil reais de saldo. Importante lembrar que não vai dar para sacar os valores. O trabalhador só tem acesso aos recursos do FGTS quando é demitido sem justa causa ou em situações específicas como aposentadoria, compra da casa própria ou saque aniversário. Na Rádio 2, Milena Abreu.
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4: Agora são 5:02.
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1: Esse mesmo, hein? Carne e osso, umas gordurinhas também, né? Tudo é equilíbrio nessa vida. Então, ó, seja bem-vindo ao Boteco. Estou abrindo agora oficialmente as portas do Boteco, esperando você para receber aqui com muito carinho, receber você e todos os seus familiares, seus amigos. Aqui é que nem coração de mãe, sempre cabe mais um. Então, simbora brindar, beber, morar. Mais um dia que estamos vencendo. Hoje é quinta-feira, hein? Dia 30 de julho de 2026. É a reta final, penúltimo dia do mês de julho, que já está dando adeus, dando tchau, tchau, e já se passaram, ó, 211 dias do ano de 2026, tá? Ó, quase, quase aí se direcionando para a reta final do ano, faltando 154 dias para acabar o ano de 2026. E a gente vai junto por aqui, tá? Brindando com você até as 7 da noite, com o cardápio variado, você brindando. Pode brindar de longe mesmo. Você pode dizer, ah, Odinei, eu tô aqui em casa, ou tô no trabalho, não posso ir no boteco brindar. Brinda daí mesmo, não tem problema, a gente brinda de longe, tá? Vamos brindar com água, com café, com chimarrão, com chazinho, com a bebida que você preferir. Importante é a gente estar junto aqui, reunido no boteco, e a gente está brindando, bebemorando mais um dia que a gente está vencendo, tá? O Fabiano é nosso garçom aqui também, né, auxiliando e atendendo você. E você participa, quem não pode vir ao boteco, participa de longe também. Pode mandar mensagem para o WhatsApp líder 98437-7826. Hoje é o grande dia, hoje tem o sorteio de um frango assado e recheado do Que Frango. Então participe pra você concorrer. Simbora abrindo o boteco. A primeira de hoje é com Gini Geno. Vamos lá com Pinga na Garganta. 5 e 6, boa tarde pra você. O boteco está no ar.

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Quer dizer pra vocês que não tem limão aqui, tem abacate. não tem mais, né, Fabiano? O nosso colega, o Marcos Valnoy, ganhou abacate, não sei de quem aqui. Aí tinha abacate até ontem, agora não tem mais. Agora o povo levou pra casa. Eu mesmo levei dois abacates pra casa. Mas não dá pra fazer caipirinha com abacate, viu? Será que dá pra fazer? Acho que não vai ficar bom. Mas vitamina fica bom. Agora caipirinha, acho que não vai ficar bom, não. 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

0: 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Não é 4, é 147816. 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Vamos mandar alô pro povo que tá participando aqui no nosso WhatsApp, 984377826. Um abração. A minha amiga, a Clérice, disse que sorvete caseiro de abacate fica sensacional. Nunca fiz. Me passa a receita aí, viu, Clérice? Nunca fiz. Quem é que participa aqui por primeiro? A Elda. A Elda mandou mensagem aqui antes mesmo de eu começar o programa, antes de eu abrir as portas do boteco. Eu cheguei aqui para abrir o boteco, ela tava ali fora esperando. Tava sentada ali na escada. Então tá bom, vamos ouvir a Elda. Fala, minha amiga.
1: Tarde, eu gostaria de ouvir Christian Haufen. Aonde você for, eu vou. Eu vou no boteco do meu amigo hoje. Vou beber hoje todas.
0: Vai beber todas?
1: Porque tá calor, tá bom. E é muito bom uma cervejinha.
0: É verdade.
1: Abraço. Quem fala é a Elda Guarangue.
0: Valeu, Elda. Abração. Vai tomar cerveja hoje, então. Bora brindar. Mas com moderação. Se beber, não dirija, tá? Você tem carteira, Elda? Nem sei se a Elda tem carteira, né? Pra dizer que ela não dirigir. Quem mais participa por aqui comigo? É o seu Ari. Apareceu por aqui também, seu Ari. Apareceu no Bandas e agora veio aqui no boteco brindar comigo. Fala, seu Ari.
2: Elda foi motor, né?
3: Tá aí no boteco da Líder. Dinei. Ali de novo.
0: Uhum.
3: Rapaz, hoje eu vou tomar uma cervejinha.
0: Opa, bora então.
3: E um ovo na conserva, tá bom?
0: Tá bom, então.
3: E se puder, manda pra mim. É...
0: Uhum.
3: Eu acho que é com o Barrerito. Vestido longo. Um abraço.
0: Acho que é a dama do vestido longo.
3: Ótimo então. Programa pra todos.
0: Muito obrigado, valeu, seu Ari. Gratidão pela audiência aqui. É, a gente vai rodar daqui a pouquinho, a gente vai te servir uma cervejinha. É, tem ovo na conserva, tem peixe na conserva. Aqui tem de tudo, salsicha na conserva. Quem é que vai participar agora? Tem mais um áudio chegando. Alô, boa tarde.
4: Buenas, Dinei.
0: Buenas.
4: Tudo certo, Alessio, Santa Teresa, como é que tá?
0: Tudo ótimo contigo,
4: só concorrer aqui o frangão, então, né? Coloca lá no sorteio aí. E a próxima música oferece pro pessoal do Santa Teresa aí. Tá
0: claro.
4: Bom? Um abraço. Tudo bom, meu irmão.
0: Obrigado pra ti também, seu Alessio. E a todos do bairro Santa Teresa. Gratidão pela audiência de vocês, meus amigos. Um abraço pra Ilga Lorenzetti, que sempre nos acompanha também, né? Gratidão, minha amiga. Bora de música. Atendendo a Elda que pediu, Christian Ralph canta um novo teco.

0: É o Barreirito, a música que você ouviu aqui, a pedidos do seu Ari, ligadinho conosco no bairro Santa Teresa, é a dama do vestido longo. Então tá bom, 5h32, depois do intervalinho a gente vai rodar mais música pra você, só vou tomar uma aguinha, tirar uma água do joelho e volto na sequência.
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0: Agora 5h36, ao Boteco. E aí, tá servido? Tá servido? O que é que você vai querer beber neste finalzinho de tarde de quinta-feira? 24 graus nesse momento aqui nos estúdios da Rádio Líder, na rua Santos Dumont, né? Centrão de Erval do Oeste. Tem gente que já tá indo pra casa, né? Tá saindo do trabalho, alguns vão daqui a pouquinho, a partir das 18 horas. Criançada tá em casa, semana de férias. Ô, oh, maravilha, aproveita. Tá acabando, hein? Tá acabando. A moleza tá acabando. 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Bora para o WhatsApp? Vamos farmar aura lá então, Fabiano? Nem eu sei o que é farmar aura, né, direito. Mas é a modinha do momento, agora é farmar aura. Então, vamos farmar aura lá no WhatsApp? A Divonete mandou áudio, o maridão ali mandou áudio também, já coloquei no ar, agora é a Divonete que vai falar comigo. Alô, Divonete.
1: Olá, Aldinei.
0: Olá.
1: Matos.
0: Como vai, menina?
1: Foi no sorteio, se houver. Um abraço, meu amigo. Tamo na escuta.
0: Muito obrigado por nos ouvir, por nos prestigiar. Valeu, Divonete. Mais participação, Kleber Todescato tá pedindo música com Rick Renner. Eu mereço, oferecendo pra esposa Marisa, filhos William, Wes e Bruna. Áudio chegando. Quem fala comigo é a Nelly, né? Boa tarde.
2: Oi, meu amigo Odinei, continua na escuta. Toca pra mim Cheiro de Shampoo.
0: Cheiro de Shampoo.
2: Sorteio. Fica com Deus, meu querido. Um abraço, sua amiga Nelly.
0: Obrigado, valeu a amiga Nelly que está participando aqui conosco, concorrendo ao brinde de hoje. A Silvia Gonçalves do RUP também, está pedindo música do Barreirito que eu já rodei, tá? Eu não tinha visto sua mensagem, mas considero que eu tenha mandado para ti. Participação do Antônio lá de Camboriú. Fala, Antônio.
3: Boa tarde, Dinei, tudo bom? Eu estou na casa de Campos aqui de Camboriú. Estou em casa acompanhando o programa junto com minha mãe Saleta.
0: Tá bom, valeu, obrigado pela audiência, por nos prestigiar através da internet. Um abração também para a mamãe, a Salete. Aqui tem uma foto, olha só que pão bonito, aliás, pães bonitos. Quem mandou foi o Ivo Dutra, a bem casada, a dona Natália. Foi ela que fez esses pães aí, então estão com uma cara muito boa, parabéns, tá? Mais áudio, alô Claudir.
4: Boa tarde, Odinei, boa tarde a todos aí. Aqui é o Claudir Maia aqui do Bairro Rupi. Para participar aí do programa, se possível, toca a música aí. Eu não largo dela, eu não larga de eu. No mais, aí, uma ótima quinta-feira a todos aí.
0: Muito obrigado. Para ti também, meu amigo. Tem música chegando pro Kleber Todescato que pediu. Rick Renner cantando no Boteco.

0: Eu mereço. Rick Renner cantou pra gente, atendendo Kleber Todescato. Agora são 5h44.
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0: É show porque tem você aqui conosco. É muito melhor quando a gente está em grupo, quando a gente está dividindo este momento. Bem-vindo, bem-vindo ao Boteco. 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Valeu, Moacir! 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Vamos para o WhatsApp, tem gente aguardando para falar comigo por lá. Hoje é o sorteio do frango assado, tá? Vamos sortear no finalzinho do programa. Um alôzão aqui, ó, quem mandou boa tarde foi o... Como é que é o nome do rapaz aqui? Cadê o nome? É o Naldo? É isso? Ele não mandou o nome. Não mandou. Manda... Será que é Nivaldo? Acho que é o Nivaldo Pereira. Sempre manda o nome só pra gente ter certeza que tá Nivaldo. Na mensagem de cima eu vi que é Nivaldo. É isso aí. Mas manda só pra garantir, viu, Nivaldo? Ele escreveu boa tarde, meu amigo Odinei Gonçalves. Gostaria de pedir a música Grito de Amor com Felipe Falcão. Só pra curtir, meu amigo. Coloca no sorteio aí, beleza? Com certeza tá anotadinho aqui. Vamos rodar meu Grito de Amor na sequência aí pra ti, viu? Quem mais? Oi, Odinei. Oi, Fabiano. A música Viajante Solitário, de César e Paulinho, pedido da minha irmã Neuza, no Boteco. Estamos ouvindo desde o show da tarde, mas no Boteco que me encontro. Tu gosta de brindar, né, Juliana? Tô ligada. A Jujuba. Será que eu tenho... como é que é o nome do... É o Juju, que é a mesma coisa que a gente chama aqui de geladinho. Será que tem no Boteco também? Se não tem, eu vou providenciar. É o que falam, que o que não tem tá pra chegar. Então tá bom. Ela diz... Ai, ai, ai, essa frase que ela escreveu ali embaixo, não posso dizer. O horário não permite, tá, Juliana? Senão eles vão fechar o Boteco se eu falar isso agora às 5h52 da tarde. Deixa pra depois das 10, aí a gente fala. Mais uma participação por áudio. Alô, boa tarde, Marisa.
1: Boa tarde, meu amigo Dinei. Me coloca na sorteio do frango aí.
0: Uhum.
1: Sabe o que eu tô fazendo? Eu tô tomando um café com bolacha caseira.
0: Ah, coisa boa.
1: Daí manda a próxima música pra mim, por favor.
0: Claro. Tá bom, então. Aqui anotadinho, tá, Marisa? Vai entrar de carana com a próxima. A Salete foi a ganhadora. Aliás, eu não falei no ar, só falei da Salete, mas a Divani também ganhou, né? Foi a Salete e a Divani que ganharam os prêmios de hoje do Show da Tarde. Só para deixar claro para quem pediu aqui. Boa tarde, Odinei. Sou o Laurindo, do bairro Santo Antônio. Você pode tocar a música Homem Triste? Ah, Barrerito já rodei, né? Só depois. Depois das 6, quem sabe eu rodo de novo com o amigo, tá? E agora eu já rodei o Barrerito, ó. Tem mais? Boa tarde, Dinei. Tudo bem com você? Sou a Rose de Oliveira, aqui da Senadora Eusébio. E gostaria de participar do sorteio. Se der, tocar a música Duas Camisas. Obrigada. Já a gente roda Duas Camisas. Mas eu tô só com uma agora, viu? Tá muito quente pra ficar com duas camisas. Então, vamos lá. Rodando música. Atendendo quem agora, então, Fabiano? É o Nivaldo? Então, bora atender o Nivaldo, que tá pedindo música com Felipe Falcão.

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0: César e Paulinho, a música que você ouviu, essa foi pra nossa amiga Ju e também pra Mana, né? Foi na voz, na verdade, do César e Paulinho, antes que podia ser possível com o Sérgio Reis, mas a gente rodou, tinha essa no sistema, tá, minha amiga? Então foi pra Mana Neuza, que também tá ligadinha conosco, tá brindando aqui no Boteco. Obrigado, tá, pela audiência das duas que nos acompanha através da internet, estão ligadinhas lá em Parintins. E assim a gente fecha a primeira hora do Boteco, a gente vai rezar um pouquinho agora, bem rapidinho, e já já estarei de volta.
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0: São 18 horas e 1 minuto.
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0: O anjo do Senhor anunciou a Maria.
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1: Faça-se em mim segundo a vossa palavra.
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1: E habitou entre nós.
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1: para que sejamos dignos das promessas de Cristo.
0: Oremos.
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0: Então se achegue, meu amigo, se achegue aqui, puxa uma cadeira, já eu te atendo. 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São os dois pontos para você fazer, então, a entrega de roupas, né, de agasalhos, roupas em bom estado, não esqueça. Ou também alimentos. 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Também quero mandar um abraço para a Mari e também para o Léo. Lembrando que hoje tem o sorteio do frango, do... Que frango, tá? É um frango assado, recheado, gostoso. Para você que já comprou, sabe o que eu tô falando. 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Tem que ir lá comprar para experimentar, que é uma delícia. 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Quero já também mandar alô pro povão que tá escutando a gente. Ah, a Juliana falou o seguinte, ó. Pra hoje, pra você hoje, vou pedir uma música para o Edu. Como é que é? Rádio Liga, programa... Falando de amor, como é que é isso? Entendi, foi nada. Tá bom. A Ju me sai com cada uma que eu não entendo. Você tem que traduzir, mulher, que eu não entendo o que você fala. Ai, ai, então tá bom. Tem áudio chegando aqui. Vamos colocar no ar aqui. Eu acho que é o Ivan, tá, Fabiano? Ivan dos Portões mandou mensagem de áudio aqui. Vamos ouvir.
1: Boa tarde, Odinei. Tudo bem? Coloca meu nome no sorteio. É Ivan dos Portão. Ivan da Silva, Ivan dos Portão. Como todo mundo conhece. E já vai preparando aí um pastelzinho frito aí e uma geladinha. Que um pouco chega aí pra nós tomar.
0: Então, combinado.
1: Beleza,
0: mano. Deixa pra nós. Já vou pedir pro Fabiano fritar. Quem... Ah, nossa amiga Clélia escreveu. Boa tarde, Dinei, tudo bem? Estou trabalhando e sendo feliz ouvindo a sua voz amiga, doce e inconfundível, que muito alegra os meus dias. Fico muito feliz em saber disso. Tenha um excelente final de tarde. Fortíssimo abraço e milhões de beijinhos no seu coração. Meu grande amigo, te adoro demais. Sua dupla de fãs e amigos pra vida toda, Clélia e Luca. E ela mandou a receita aqui do sorvete de abacate. Eu tô com dois abacates lá em casa, vou fazer então. Mas que fica bom e que fica melhor que aqueles picolés comprados, que o picolé fica cremoso. E ela falou, depois que me passou aquela receita do bolo mesclado, eu garimpei o site da Nestlé e estou fazendo receitas maravilhosas. Tudo graças ao meu amigão. Eu quero saber se você fez o bolo mesclado então, viu, Clélia? Ficou gostoso? Ficou bom? Eu passei a receita para ela. Eu, pelo menos, faço. Fica uma delícia. Adoro aquele bolo mesclado, né? Muito bom. Vamos rodar música? Chega de falar de comida que eu tô ficando com fome. Eu vou atender agora... A Nelly, que pediu ainda bem no começo do programa, só que eu já tinha rodado o Christian Ralph e prometi que ia rodar depois de novo. Então, bora rodar, Christian Ralph. Tá sentindo esse cheirinho? É cheiro de shampoo às 6h13.

0: Duas camisas, milionário José Rico. Esta música foi pra Rose que pediu, né? E claro, já curtiu por aqui também, tá? 6h20, agora é hora da gente fazer uma pequena pausa aqui. Vou tomar uma aguinha e volto na sequência.
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0: Estamos retornando por aqui também, trazendo uma informação que recebemos agora aqui do Corpo de Bombeiros, tá? Que um passageiro ficou preso às ferragens após uma colisão entre um carro e uma carreta. Aliás, duas carretas, tá? Na BR-282 em Joaçaba. Então, um grave acidente de trânsito envolvendo um automóvel e duas carretas deixou dois homens feridos na tarde de hoje, na BR-282, no quilômetro 400, em Joaçaba. A colisão frontal mobilizou equipes do Corpo de Bombeiros Militar de Catanduvas, do SAMU e também do Batalhão de Operações Aéreas e da Polícia Rodoviária Federal. O acidente ocorreu por volta das 15h25. No local, os socorristas encontraram Ford Ka e duas carretas. O motorista do automóvel, de 23 anos, já estava fora do veículo, sentado às margens da rodovia. Ele apresentava suspeita de fratura no braço direito e diversas escoriações pelo corpo. Após receber os primeiros atendimentos, foi imobilizado em maca rígida e encaminhado ao Hospital Universitário Santa Terezinha. O passageiro do carro, ainda não identificado, ficou preso às ferragens. Conforme os bombeiros, ele apresentava múltiplas fraturas, um corte lacerante na face e estava bastante agitado. Após o trabalho de desencarceramento, foi estabilizado e conduzido ao hospital por uma equipe de serviço de atendimento móvel de urgência, o SAMU. Os motoristas das duas carretas envolvidas, de 26 e 46 anos, já se encontravam fora dos veículos quando as equipes chegaram ao local. Ambos recusaram atendimento médico. A ocorrência contou ainda com o apoio da equipe médica do Batalhão de Operações Aéreas, né, o BOA, de Joaçaba. Após o atendimento, as vítimas da limpeza da pista e a conclusão dos procedimentos de resgate e o local dos veículos e a sinalização da rodovia ficaram sob responsabilidade da Polícia Rodoviária Federal, que dará sequência à apuração das causas do acidente. Inclusive, as imagens, as fotos estão disponíveis lá no nosso portal de notícias, liderfm1075.com.br, também na nossa página no Facebook. 18 horas com mais 25 minutinhos, prosseguimos por aqui com você no Boteco da Líder até às 19 horas. Daqui a pouquinho tem o sorteio do frango assado e recheado do Que Frango, tá? 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Teixeirinha já tá por aqui. Como é que tá o tempo lá fora, Teixeira? Tá bom? Tá quentinho, né? Ah, então tá bom. Será que vão ganhar na Mega Sena hoje, Teixeira? Vamos tentar. Quem não arrisca, não petisca, já diz o ditado. Então vamos tentar. 86 milhões no bolso? É, exatamente. Será que dá pra pagar as contas, Teixeira, com 86 milhões? Não paga as contas? Ah, é verdade, é bem assim mesmo. Ah, tá bom. Vamos prosseguindo com participações aqui no WhatsApp Líder. Deixa eu ver onde é que foi que eu parei aqui, ó. É áudio da Nelci, eu acho que ela mandou pra gente, né? Tô atrasado, hein? Meu Deus do céu, quanta gente aí. Antes das seis, bem antes das seis que eu tenho que colocar o povo no ar aqui. Vamos escutar a Nelci, então.
1: Boa tarde, Dinei. Ah, quase boa noite.
0: Quase, mas já é noite.
1: Me coloca aí no sorteio aí, eu, uhum, meu marido Ivani, meu irmão, minha, claro, filha Daniela e minha mãezinha Iraci Parisotto, lá de Jaborá, meu filho Rodrigo,
0: uhum,
1: coloca. Quem aí mais? No sorteio do frango.
0: Uhum.
1: E pode ser uma do
0: Christian,
1: do João Paulo e Daniel.
0: Não, você quer que a Cristian mudou,
1: tá
0: hoje?
1: Bom? Um abraço, fica com Deus,
0: em té. Em té, minha amiga, vamos programar aqui, vamos rodar daqui a pouquinho, João Paulo e Daniel, tá? Vai pra Pite também, que gosta da dupla. Quem é que participa agora? Josi, alô, Josi.
2: Boa tarde, sou Josilei de Mello, gostaria de participar do sorteio. Um ótimo fim de tarde a todos.
0: Obrigado, pra nós, Josi, boa sorte. Áudio chegando, quem fala comigo?
3: Boa tarde, Dinei.
0: Ah, de Claudici.
3: Dinei, é o Claudici.
0: Quanto tempo?
3: Que nem gostaria de ouvir uma música.
0: Uau.
3: da banda Os Atuais, Os Atuais. Rio Azul.
0: Rio Azul.
3: Uhum. E gostaria de oferecer para minha esposa Cíntia, para minha filha Isabela e para vocês da rádio. Obrigado.
0: Que agradeço.
3: Boa noite.
0: Tá emocionado, rapaz?
3: Tava meio sumido, mas apareci de volta. Estamos na audiência.
0: Eu acho que ele já tomou umas aqui no boteco, só pode. Boa tarde, meu amigo Dinei. Tudo bem? Aqui é a Iliete Lira de Luzerna. Alô, Iliete. Do Leãozinho, queria oferecer a programação para minha família e para vocês aí da rádio. Um ótimo final de tarde. Obrigado para ti também. A Marlene Brugneira também mandou mensagem. Vamos ouvir.
4: Dinei, faz favor de me colocar no sorteio do Valência também. Obrigado.
0: O quê? Do Air Valência? Mas não sou eu que tô sorteando, mulher. De onde se tirou que eu vou sortear o Air Valência? Acho que ela também bebeu umas aqui no boteco. Esse aí que tá sorteando é o Ferrari, mulher. No começo da tarde, menina. Não sou eu. Mas é amanhã, tá? É amanhã, mas é o Ferrari que sorteia, não sou eu. É que é tanto sorteio aqui que o povo confunde mesmo, né? Tanta gente ganhando, é tanto sorteio. Então vamos lá, mais uma participação. Alô, Gilceia.
5: Boa tarde, Odinei.
0: Tarde.
5: Coloca no nome do meu filho Adriano Fernando Santos no sorteio. Tenho toda uma ótima quinta-feira. Abraço.
0: Valeu, valeu. Mais participação. Tiatê, bairro Santa Teresa. Alô, Tiatê.
6: Oi, Odinei. Boa tarde. Quero participar do sorteio. Eu, a Michelle e o Giovanni. A Giovana.
0: Uhum.
6: E a música, eu quero uma sola Jota. Oferecer para minha irmã Leonita, lá de Bicaré. E o meu cunhado, tio Nene. Beleza?
0: Beleza.
6: Um abraço.
0: Outro
6: pra
0: ti.
6: Boa tarde. Fique com Deus.
0: Amém. Hora de música. João Paulo Daniel cantando no boteco.

0: Os atuais, Rio Azul, a música que o Claudecir Kotesky pediu e claro, viu por aqui na Líder, já tem mais depois do intervalinho.
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0: Agora são 18 horas e 37 minutos.
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0: Esse é o Boteco. Seja bem-vindo, bem-vinda. Líder FM, quase reta final. 20 minutos nos separam das 7 horas da noite. Daqui a pouquinho tem o sorteio do frango. 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Vamos com mais participações lá no WhatsApp. Quero mandar um alô para a Cris também. A Cris mandou mensagem, disse que a cunhada esqueceu dela. Ai, será? A cunhada é a Elda. Ó, Elda. Fica a dica aí, ó. A Cris disse que você esqueceu, não, mandou alô pra ela. Então vamos brigar, pelo amor de Deus. Quem é que participa agora aqui? Ah, a dona Angelina falou que está na escuta, quer participar do sorteio, desejando uma boa noite. Obrigado pra ti também. Oi, Odinei, estou na escuta sempre com você e, se possível, mandar a música em cima de outro. Meu amigo, é com a Valéria Barros, né? Daqui a pouquinho a gente roda pra Noêmia que pediu. Tem áudio ao gaiteiro que tá por aqui? Vamos ouvir o gaiteiro.
1: Boa tarde, Odinei. Aqui é o José Gaiteiro, aqui do Belo Horizonte.
0: Fala, seu José.
1: Peço que você rode a música pra mim e pra minha esposa, Antoninha.
0: Amada?
1: Jesus, Isabela.
0: Tá bem casada?
1: E põe no sorteio aí, do frango aí.
0: Claro.
1: Rode uma música pra nós aí, do cavalo cocoviador aí. E teja uma boa tarde pra você e tudo de bom pra você.
0: Obrigado, tá, pra ti também. Boa noite, já que já anoiteceu agora, né? Já tá noite. Mais uma participação. Alô, Vilma.
2: Boa noite, eu sou a Vilma Lima, estou ligadinha na programação. Gostaria de oferecer a próxima música pro meu pai, Horacides, que tá ligadinho no rádio. Tenha uma ótima noite, amigo.
0: Muito obrigado, você também. Quem foi esse grito aí? A nossa amiga Cléris falou que ela fez o bolo mesclado e vai mandar a foto novamente, assim que ela fizer. Eu achei que ela ia mandar o bolo, mas vai mandar a foto. A Cléris, eu não posso reclamar porque ela mandou pra nós, né? Ela tá de parabéns. Ao contrário de algumas outras ouvintes por aí, que eu não vou mencionar, que só mandam foto de bolacha, de bolo. A Cléris tá de parabéns, ganhou 3 estrelinhas. Aliás, ganhou as 10 estrelinhas. 3 foram poucas pra ela. Ela ganha todas as estrelinhas. Quem mais que participa aqui? Mais áudio chegando. Alô, boa tarde, noite.
3: Boa noite, Odinei. Eu, Henrique Gabriel, queria pedir uma música pro meu pai, Valdemar Pereira dos Santos. Reino Encantado com o Daniel. Se puder, muito obrigado. Nós somos aqui de Ibicaré.
0: Valeu, um abraço, os amigos de Ibicaré. Eu rodei João Paulo e Daniel no último bloco, né? Mas agradeço também pela indicação musical. A Elisete Fraron escreveu: olá, amigo, tudo bem? Toca uma música da Simone Mendes. Abraço. Outro abraço para você. Boa noite, pode ser uma música de sua escolha. A Vilma Erics que pediu, que mandou esta mensagem. Áudio chegando da Antoninha. Falou o gaiteiro, agora fala, Antoninha.
4: Boa noite, Odinei.
0: Boa noite.
4: Aqui é a Antoninha Souza Belo do Bela Vista 2.
0: Vamos,
4: eu
0: vai,
4: quero que
0: Antoninha.
4: Você me coloque no sorteio.
0: Uhum.
4: E eu toque uma música pra nós, fazendo um favor pra mim e pro meu marido.
0: Qual? Esqueceu. Ai, ai, ai. E agora? Travou.
4: Tá bom? Acha uma música aí,
0: tá,
4: toque
0: bom
4: pra nós aí. Bem bonito. Beleza, obrigado.
0: Então, beleza. Esqueceu? Deu um branco, menina? Então tá bom. Vamos mandar o programa inteiro pra vocês. Vocês merecem. Mais uma participação. Alô, boa noite.
5: Boa noite, Odinei. Como é que tá?
0: Tudo jóia, por aí.
5: Eu sou o Marcelo aqui do Menino Deus. Gostaria de participar do sorteio, se for possível.
0: Claro.
5: Um abraço aí pra todo mundo e boa semana, bom resto de semana.
0: Obrigado, pra nós. Valeu, meu amigo. Quem mais? Boa noite, Odinei. Queria participar do sorteio. Dirley Teixeira, a música pode ser a próxima. Abraço, então vai com a próxima aqui. Também o Vilmar Mangotti ligadinho conosco lá no Armindo Aro, também tá pedindo pra mandar a próxima música. E a próxima é pra Tia T, que pediu também uma sola J. Cleiton Borges canta pra gente.

0: Mas fala, Jota. Cleiton Borges cantou pra gente. Eu vou para o último intervalo comercial do Boteco de hoje. Volto já já com o sorteio.
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0: Faltando 8 minutinhos para as 7 da noite, reta final aqui do Boteco da Líder, quase fechando as portas. Eu vou com as últimas participações aqui. Quero registrar a audiência da Gislaine, lá de Luzerna, que é concorrer ao sorteio do frango. Também o maridão, o marido Alex, né? Valeu, um abraço aos dois. A Ivone também, ela falou, boa noite, amigo Rudy, manda uma música pra nós, a Ivone, eu mando foto e levo também. É verdade, você também, viu, Ivone, então tá perdoado. Quem mais? Oi, Odinei, me coloque no sorteio. Inês Baquinho, do bairro Santo Antônio, boa sorte, Inês. Quem mais? Boa noite, amigo, tudo bem? Quero ouvir a próxima música e oferecer para meu esposo Márcio, e quero participar do sorteio do frango, obrigado. Meu nome é Veronique Spout. Um abraço, viu, minha amiga? Tá participando. A Chicletinha, a nossa amiga Amelita Reinert, lá de Benedito Novo também. Ela está agradecendo aqui pela audiência. Vou mandar o programa inteirinho para você. Aliás, já tá acabando, né? Mas o resto do programa, então. Boa noite, tudo bem? Me coloca no sorteio do frango, por favor. Neuza Aparecida Correia. Claro, tá concorrendo, viu, minha amiga Neuza? E a... Ah, não acredito uma coisa dessa, Elisete. Até escreveu que tá fazendo 2 massas de bolo para rechear. Eu quero saber se você vai mandar um pedaço para nós. É isso que eu quero saber. Essa aqui é a parte que nos interessa, que nos toca. Então tá bom, Elisete. Obrigado pela audiência. E assim a gente vai encerrando então aqui as participações. Quem participou, participou. Quem não participou, não participa mais do programa Boteco da Líder de hoje. Vamos ao sorteio então, cruzem os dedos, que rufem os tambores, vamos saber quem será o sortudo ou a sortuda a faturar um frango assado do Que Frango. Número sorteado, número 37. Número 37, deixa eu ver aqui na minha lista quem foi o ganhador ou a ganhadora, e é uma ganhadora. Teri Bortolini. Alô, Teri, você foi a ganhadora, parabéns. Basta vir aqui na rádio amanhã, de preferência, tem que ser amanhã. E aí você retira o vale e depois encomenda com o pessoal do Que Frango para sábado ao meio-dia ou para domingo. Você escolhe, tá? O que ficar melhor para você, mas tem que ser com antecedência, tem que encomendar. Não pode chegar lá e já querer o frango, tem que fazer a encomenda, não esqueça. E quem não ganhou hoje, não fica triste, porque quinta que vem tem mais sorteio para você do frango. Mas todo dia aqui a gente sorteia alguma coisa para você na programação da Líder, né? Cada horário tem um comunicador te fazendo companhia. Obrigado de coração a todos que participaram, fizeram aqui o meu finalzinho de dia muito melhor. Eu fico por aqui e volto ao vivo amanhã, se Deus quiser, ele quer, a partir das 16h. Vem aí o Teixeirinha com o programa Rodeio da Amizade. E pra gente fechar, Fabiano, vamos rodar a música que a Elisete pediu então? Qual que vai ser? Mas qual que é a música? Ah, o Erro Gostoso. Então tá bom. É que ela pediu só Simone Mendes, né? Mas não disse qual era, então pode ser Erro Gostoso, que é uma das músicas aí mais conhecidas da... Tem várias, né? Mas essa é uma das mais pedidas, certamente. Então tá bom. Eu fecho aqui o Boteco e reabro amanhã às 17h. Um abração, fiquem com Deus. Obrigado, Fabiano, né? O Fabiano amanhã estará livre desse horário, porque ele vai trabalhar até às 6h. Amanhã retorna o Ademir Nunes, para a alegria do nosso colega Teixeirinha, que estava aqui desesperado pela volta do Ademir. Estava chorando pelos cantos, trazia até um lencinho aqui para enxugar as lágrimas. Um abraço para o Ademir Nunes também, que amanhã, então, hoje, na verdade, já está até a noite aí, ele disse que estava aproveitando e ia passear hoje, ele falou para mim. Então, aproveitando o último dia que acabou a mamata, amanhã ele volta a trabalhar aqui e o Fabiano trabalha até às 6 comigo no Boteco. Então, beleza, obrigado, Fabiano, por esses dias também, e continua aqui também com o Teixeirinha agora. Bom trabalho para você. Um abração, até mais, tchau, tchau.
1: Calma, deixa eu respirar um pouco.

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Bem certinho, ordenei, deixou tudo pronto aqui. Como é que não vai pra frente só se ninguém quiser mesmo? Muito boa noite, ouvinte da Rádio Líder, ouvinte do programa Rodeio da Amizade, com a graça de Deus e a Nossa Senhora Aparecida. Estamos aqui novamente com mais um programa. Eu e o compadre Fabiano Machado, que é hoje, amanhã já está em outras, né? Amanhã vamos deixar por conta do Ruga, nosso intertê aqui. Faz tempo que o Ruga tá me procurando aí. Vamos, Ruga. Um abraço para o povo, peço licença para chegar até na sua casa, no seu receptor, que o programa só faz se vocês ajudarem, senão não vai para frente a coisa, né? Agradecer aos patrocinadores e a todo o pessoal. Então vamos trazer Gine, Gine Geno, as águas de São Francisco, abrindo a porteira.

0: Aô, beleza pura. Vamos falar com Melancia. Vamos lá, Melancia, boa noite.
1: Não, seu Nereu. Uma boa noite aqui, é o Melancia. Tô aqui no Azelar. Nós estamos saboreando uma cachaça aqui, uma caipira.
0: Será que vai?
1: E uma carne. Uma galinha temperada. Opa. Viu? Faz favor.
0: Oi.
1: Quero mandar uma música pro Adelar, pro Zóio que tá aqui, pra Jussara, pra todos os amigos aqui, o Boniquinho, pra todos os amigos aqui do Zanella. Se for possível, põe a música do os três amigos do Zé Mendes, os três companheiros. Obrigado e até mais, seu Nereu. Um abraço.
0: Muito obrigado e boa janta aí. Vamos lá, pediu e vai ouvir.

0: Eita aí, nós vamos catar uns pila pro patrão e voltamos em seguidinho.
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0: Isso aí, vamos, e não esquecendo que nesse domingo, Zepe Campagnolo, gringo, a banda Reluz com nós, vocês são nossos convidados especiais. 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Tudo certinho, vamos lá. Vamos dizendo que domingo estamos lá, se Deus quiser, com a banda Reluz, né? O Zé Campagnolo e toda a equipe. O que nós temos aí? Tem mais alguém? Opa, tem. Então vamos ver quem é que tá com nós. Boa noite.
7: Oi, Teixeirinha, boa noite.
0: Oi.
7: Tudo bem? Tudo. É a tia T do Santa Teresa.
0: Opa.
7: Ah, eu quero participar do sorteio do frango também.
0: Isso, pro Dia dos Pais.
7: E quero pedir a música Meu IP Florido.
0: Opa, bom.
7: Ah, mandar lá pra minha irmã Leonita de Bicaré e o meu cunhado, o tio Nene.
0: Isso.
7: Beleza?
0: Beleza.
7: Um abraço, tenha uma boa noite e fique com Deus.
0: Muito obrigado igualmente para você também. Vamos lá, pediu e vai ouvir.

0: vocês, nós vamos buscar uns pila pro pai. Não? Tem... Até mais um? Então vamos lá, quem é que tá com nós? Boa noite.
1: Boa noite, Teixeirinha.
0: Boa noite.
1: Sou a Tere Cardoso, aqui do bairro Nossa Senhora Aparecida.
0: Opa.
1: Gostaria, se você fizesse o favor de mandar pra mim hoje 4 cantos da casa com Teodoro e Sampaio.
0: Isso.
1: Pra mim ouvir e pra tudo quem gostar da música que estiver ouvindo a líder. Valeu, boa noite.
0: Boa noite. Pediu, vai ouvir. Vamos lá.

0: Isso, um abraço pro Rodrigo, tio dele, lá em Concórdia, lá puxando uma cordiona lá, um abraço a dona Nena, um abraço a todo o pessoal lá. Mas nós vamos catar uns pila pro patrão, mas voltamos em seguidinho.
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0: Isso, um abraço pro Capanema lá. Ô, Paraná, rico de gente boa, rico de dinheiro também lá. Eita, cá, Paraná, velho. Um abraço a Jane, um abraço o Dino, a Irene, um abraço toda a gurizada. Também o seu genro, né? Ah, depois eu me lembro do nome, né? O Dirceu, um abraço, Dirceu. Um abraço aí a todo a Silvani, um abraço a Pretinha, um abraço o Beto, a Berranteira, o Joãozinho, né? A Iraci, o Antônio, um abraço a toda a Rose, também tá ouvindo o programa, né? O Sérgio, a Nena, todo o pessoal lá que estão ligadinho com a gente, vai todo o programa. Desculpe se eu não passar algum de sem lembrar, mas é todo para vocês lá. Um beijo no coração de vocês. 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Um abraço, Ordinei, ajudando a gente aqui. 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Abraço o povo que tá ligadinho com a gente lá, o pessoal lá do de Capinzal também, a Rosenilda, o esposo, o Alex, né? Acho que é isso aí. E a Amanda e mais o Arthur. É, o Arthur vai ser violeiro. Um abraço. Falar em violeiro, um abraço pro Ivo da Viola, que hoje nós nos encontramos aqui, né, Ivo? Um abração pra você, vai todo o programa pra você, pra tua esposa, que estão lá ligadinho com nós. Nem conheci o Ivo engordou. Tá bom. Quando começa a engordar, porque tá bom, né? Vamos ver quem é que tá com nós. Boa noite.
5: Boa noite. Boa noite, seu Dalinhantinha, dona Iria, seu Antônio. Isso. Hoje nós estamos completando a Iria e o Antônio Berdarosa está completando 49 anos de casado.
0: Parabéns.
5: Que Deus dê muita saúde, felicidades e tudo de bom e muitas bênçãos que Deus derrama por nós. E eu quero que toque uma música bem antiga dos Montanari, uma bem bonita. Eu vou escutar e me toque, é? Beleza, um abraço, boa noite a vocês.
0: O seu pedido é uma ordem, sabe disso aí? Tá na ponta da agulha, vamos lá?

0: Isso, vamos ver quem é que tá com nós aí. Boa noite.
1: Boa noite, Teixeirinha. Aqui é a Diva da Cordais. Pede uma música pra vocês e da rádio pra quem estiver ouvindo isso sem gelo. Tchau, isso. Fique tudo com Deus.
0: Tá, beleza. Pediu e vai ouvir. Vamos lá.

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7: Exatamente, a Antoninha e o João do Pandeiro oferecendo pro seu Gabriela, Filomena e todo o pessoal, viu? Aqui tem, de vez em quando, os telefones estão meio pifandinhos, mas atente ligando que nós atendemos, né? Antoninha ligou e nós atendemos. Também o Tonho Filipim tá ouvindo o programa, né, Tonho? Um abraço. Falar nisso, um abraço pro Tonho, o fotógrafo, né? O Ivo Freitas também, o Ivo da Viola, diz que ele e o irmão dele, o Alcides, tem 130 e poucas músicas com deles mesmo, que eles fizeram essa música, né? A Ordeste tem que mostrar pra nós aí, né? Então, todo o pessoal aí que tá ouvindo o programa, vamos ver quem é que tá com nós aí. Boa noite.
8: Boa noite, Teixeirinha.
7: Boa noite.
8: Manda uma música aí do São Brasil.
7: Opa.
8: Quem tá falando é Marisa Varela.
7: Isso.
8: Uma boa noite pra vocês.
7: Boa noite pra vocês também aí. Pediu e vai ouvir. Vamos lá.

Isso, vamos falar agora, daqui a um pouco falar com o seu Gabriela Pelomen, que tá ouvindo o programa. Vamos falar com o seu Ivo Freitas, o Ivo da Viola, ele e seu, o seu irmão, o seu Alcides. Tem mais de 36 músicas que eles comporam. Então ele pediu essa aqui com Jacó e Jacozinho, o fogo.

0: É, Sabiolo e o El tira de letra. Daqui um pouquinho atendeu o Tonho e o Felipe. E nós temos também a Antoninha e o João do Pandeiro oferecendo pra Filomena, o seu Gabriel. Daí também a Filomena, o seu Gabriel oferecendo pra Antoninha. Aquele jogo danado, né? E temos tudo aí também. A Marisa do bairro Nossa Senhora Aparecida também tá ouvindo o programa. O Escorpião, meu amigo Escorpião também. Um abraço, Escorpião. Aí todo o programa pra você, hein, velho. Daqui um pouquinho. Deixa nós pegar os merrados pro patrão aí. Voltamos logo.
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0: 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Ah, vamos aqui, vamos também falando. Daqui um pouco nós vamos atender. Quem é que estão aí? Primeiro esses aí, vamos lá. Boa noite.
6: Uma boa noite, meu amigo Teixeirinha. Eu sou índio da sucata aqui na Rua Santos do Monte, frente ao Mercado Buco.
0: Isso.
6: Gostaria aí que o amigo me mandasse uma música aí, ó, pro meu amor, a Rosa Moreira, com o grupo Cordiona, Mateando Saudade.
0: Isso, e também tem a Fátima. A Fátima também está ouvindo o programa, pediu essa música para você também, Fátima. Vamos lá.

Exatamente. Um abraço pro meu amigo Tonho Filipinho. A Marlene tá ouvindo o programa. Muito obrigado, pessoal aí que estão ligadinho com nós. Vamos ver quem é que tá aqui. Vamos ver se eu tô meio perdido nos papéis. Muito bom atender agora a Antoninha também, que tá ouvindo o programa. Antoninho, João do Pandeiro, todo esse povo aí que estão ligado com nós. É só nós achar aqui, eu acho que tá por aqui. É isso, tá aqui. Onde tá, rapaz? Vamos lá. A Antoninha e o João do Pandeiro tá tomando uma cervejinha. Diz que tá descendo, arranhando, mas tá indo bonitinho. E essa música que o Tonho Filipinho pediu também. E a Antoninha oferecendo pra Filomena, pro João, lá pra dona Filomena e o seu Gabriel. Então é a Cosbertucci pra vocês. Vamos lá.

0: Já temos, Billy, voltamos logo.
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0: Exatamente, daqui um pouquinho atender a Marisa, também tá lá, tomar que dê tempo para nós cuidar de todo mundo. Meu amigo, meu irmão Escorpião também tá ouvindo o programa, o Mercino da Silva, a Felomena, seu Gabriel, hoje quer comer a galinha com polenta. Vamos ver se vai dar tempo, vamos tentar matar a galinha também. Mas vamos lá para Concord também mandar um abraço pro Rodrigo, tá lá junto com o seu tio, com a sua mãe, a tia tá lá, o seu Rubi, graças a Deus tá se recuperando muito bem, sofreu uma cirurgiazinha lá, mas graças a Deus, estamos na torcida aqui, viu, Rodrigo? Estamos torcendo aí, eu sei que a Nossa Senhora Aparecida tá junto com ele, com vocês e com nós todos. Vamos ver quem é que tá com nós aí, boa noite.
7: Boa noite, Teixeirinho, Henrique Gabriel, queria pedir uma música pro meu pai Valdemar Pereira dos Santos, Atiradora de Elite com o Teodoro Sampaio. Isso. Muito obrigado, nós estamos aqui de Bicaré.
0: Eita, povo de Bicaré, um abraço. Três Itilhas, cadê o povo de Três Itilhas? Um abraço pra vocês também aí. Pediu e vai ouvir, vamos lá.

0: Vamos lá pra Concórdia falar com aquele povo maravilhoso. Boa noite, Rodrigo. Vamos lá.
1: Boa noite, seu Teixeira. Boa noite pro Ruga, todo o pessoal da Rádio Líder.
0: Hoje é o Fabiano.
1: Um abraço, seu Teixeira. Estamos aqui no Concórdia, aqui no tio Joreci. Tá bom? Graças a bom Deus, nosso paizinho do céu, deu tudo certo. Cirurgia do meu pai, estamos por aqui, né?
0: Isso.
1: E estamos ouvindo o programa aqui.
0: Que bom.
1: Em Concórdia, aqui no tio Joreci. E vamos pedir uma música pro senhor aí. Toca o fundo da grota pro tio Joreci aí, tá bom? E pra tia Vanilda. Pra eles aqui, tá bom? Um abraço pra todos vocês. Deus abençoe nossa semana.
0: Eu estou.
1: Estamos aqui, firme e forte. Final de semana, tamo por cá. Se Deus quiser.
0: Então, um abraço pro seu Joreci e todo o pessoal que estão aí em Concórdia, o homem da gaita. Vamos lá, pediu e vai ouvir.

0: Exatamente. Nós vamos catar uns merda do patrão e voltamos em seguidinho.
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4: Esta Veroni está oferecendo o programa para o seu esposo Márcio, todo o pessoal que estão aí. Tem quanto tem? Tem mais alguém para nós falar? Agora? Depois? Então vamos aí atendendo também a dona Filomena também, que vamos ver se nós vamos arrumar a galinha com polenta. Arruma um vinho lá também, né? É, então, a Marisa, essa, vamos atender a Marisa e também lá pro meu sobrinho Adelar. Adelar, hoje nós estamos meio apuradinho, pro Escorpião também, né? Então, vaneirão sambado para todo mundo aí e voltamos seguidinho. Vamos lá.

0: Esse nós vamos ficando, ficamos devendo música pro povo aí, mas amanhã, se Deus quiser, estamos aqui, vamos recuperar. Mas vamos deixar a galinha com polenta, que a Filomena está oferecendo para a Antoninha. Galinha com polenta, vai um vinhozinho junto. Tem o rapaz aí que vai falar, vamos ver qual é. Boa noite.
1: Boa noite, Xirinha, tudo certo? É o Mauro Pinheiro.
0: Ô, Mauro.
1: Manda um alô aí para nós aí. Pode ser a valsa dos namorados.
0: Sim.
1: Ofereço para minha esposa Tere e para quem estiver ouvindo o programa. E para toda a família Terense, para vocês da rádio aí.
0: Muito obrigado, Mar. Mas nós vamos ficar devendo. Amanhã nós tocamos pra você, tá bom? Amanhã as primeiras músicas já rodamos essa aí pra você, tá bom? Desculpa que não deu tempo, hoje foi meio atucanado. E nós vamos encerrando o programa aqui. Vamos deixar aí a galinha com polenta, que é, se não der, a dona Filomena não vai dormir, nem a Antoninha e o João lá. E o seu Gabriel. E nome. Hã? O vinho também, o vinho, eu acho que vai, o Gabriel leva. 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Gente, muito obrigado, até amanhã, se Deus quiser, tchau, tchau.
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0: Prezados ouvintes da Hora Milagrosa, convidamos a todos para que venham participar das reuniões da Igreja Apostólica que são realizadas nesta cidade de Erval do Oeste, estado de Santa Catarina, com reuniões quinzenalmente aos sábados às 19h30 e aos domingos às 9h30. O endereço é Rua Florianópolis, número 395, Centro. Serão todos muito bem-vindos. Divulgamos a seguir um depoimento de fé prestado em agradecimento e reconhecimento a Deus Pai e aos seus santos.
1: O senhor Francisco Gomes Amaro e um cunhado preparavam o solo de um terreno para plantio de arroz naquele mês de abril de 1985. Em dado momento, esse senhor deparou com uma cobra peçonhenta da espécie pico de jaca, pronta para dar-lhe o bote. Diante do fato inesperado, ele clamou em pensamento pelos poderosos nomes da Santa Vó Rosa e do Santo Irmão Aldo. E assim que recobrou a voz, pediu socorro ao cunhado. Seguidamente, ambos conseguiram se afastar do local sem terem sido picados pela serpente, cujo veneno é de ação neurotóxica e hemorrágica. Reconhecido pelo livramento daquela situação de perigo, concedido a ambos há mais de 40 anos, o senhor Francisco direcionou, mais uma vez, ações de graças a esses benditos santos, extensivas a Maria Santíssima, ao nosso Senhor Jesus e a Deus Pai e Senhor, como constou de seu depoimento de fé, remetido de Colíder, estado do Mato Grosso, recebido na sede desta Igreja Apostólica em dezembro de 2025.
0: Convidamos os prezados ouvintes do programa Hora Milagrosa para que venham visitar as congregações da Igreja Apostólica nas seguintes localidades: União da Vitória, Paraná, com reuniões aos domingos, às 10h, Rua Francisco Xavier da Costa, número 6, bairro Cidade Jardim, esquina com a Rua Ivo Selbaque. Canoinhas, Santa Catarina, com reuniões quinzenalmente aos domingos, às 16h30, Rua Otávio Tabalipa, número 528, bairro Campo d'Água Verde. 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Rua Florianópolis, número 395, Centro.

Esta igreja apostólica tem a missão de anunciar que nosso Senhor Jesus Cristo já consolidou a sua segunda vinda, que ele restaurou a sua igreja e que, em seu meio, preparou e enviou o Consolador prometido na pessoa da Santa Vó Rosa, que, por sua vez, escolheu e preparou o seu sucessor, o Santo Irmão Aldo, o pastor ao qual o Divino Mestre se referiu ao anunciar que ele teria a missão de arrebanhar e de conduzir os fiéis no caminho do bem, da justiça e da verdade. Esses poderosos santos dos dias presentes participam ativamente da obra redentora e salvadora de nosso Senhor Jesus Cristo e, ao lado da bendita Mãe Maria Santíssima e de todo o poder celestial, eles são o alento e a esperança de dias melhores para todos aqueles que estão à procura de um caminho que os conduza para junto de Deus Pai, Eterno Senhor.

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1: Ó prezados e amados irmãos, ouvintes deste santo programa Hora Milagrosa, com alegria na minha alma, eu venho desejar-lhes toda a paz e a bênção de Jesus nosso Senhor, da Santa Vó Rosa e do Santo Irmão Aldo, para a sua felicidade. Prezados ouvintes, falo-lhes nesta oportunidade muito especialmente sobre o temor ao Senhor nosso Deus, a Jesus nosso Mestre Salvador e a Santa Vó Rosa, ao poder celestial. Entendam, prezados ouvintes, que toda pessoa que tem fé em Deus, que acredita em primeiro lugar na divindade do nosso Deus, seus santos, no seu poder para salvar a humanidade e reconhece a Ele como Deus Todo-Poderoso, nosso Pai Celestial, precisa entender que por Ele ser esse Deus soberano, Jesus Cristo nosso Senhor, que veio a esta terra realizar a obra gloriosa que realizou para a salvação de nossas almas, deu a sua vida por nós, derramou seu sangue precioso na cruz. E esse Deus que permitiu isto, que enviou o seu Filho para a nossa salvação, é um Deus de misericórdia, de bondade, de amor e de justiça. E também que nos dias contemporâneos enviou-nos o Espírito Consolador, o Espírito da Verdade que Jesus prometeu que enviaria para continuar esta obra gloriosa de salvação que ele deu início, providenciando para nós a oportunidade de conhecermos a Deus e de vivermos nesta terra uma vida de paz, protegida por ela, Santa Vó Rosa. Deu-nos um profeta, o irmão Aldo, para nos orientar, falar-nos em nome de Deus, o nosso Pai, de Jesus e da Santa Vó Rosa, como os profetas do passado fizeram com os povos daquele tempo, dando-nos o conhecimento da verdade das coisas de Deus, para nós vivermos para Deus uma vida santificada. Então notem que Deus, o nosso Pai, Jesus e os seus santos, a Santa Vó Rosa e todos os santos de Deus, os anjos, o Santo Irmão Aldo, eles merecem todo o nosso respeito. E a pessoa que tem esta fé gloriosa da qual iniciei lhes falando, em Deus, em Jesus, nos santos de Deus, no reino dos céus, e crê na sua salvação, só poderá ter a certeza, a convicção de que a sua fé está certa e é verdadeira se as suas obras corresponderem àquilo ou à fé que professam ter em Deus. Mas agora talvez alguém esteja se perguntando: mas como eu posso ter esta convicção de que minha fé é verdadeira ou não? Como será? Temor a Deus, em primeiro lugar. A pessoa que tem fé, ela tem temor. E ter temor é ter respeito a Deus. E ter respeito a Deus, a Jesus, nosso Senhor, aos seus santos, ao reino dos céus, é a pessoa viver na prática de sua vida as boas obras. Ter um espírito puro. Quer dizer, se a pessoa precisa, lógico, nós precisamos conviver com o nosso semelhante, nossos irmãos, na igreja, com a nossa família, em nosso lar, nossos colegas de trabalho, na escola, enfim, conviver com as pessoas. Nós temos o dever e deve ser um sentimento espontâneo de cada coração sincero que tem esta fé viva, que respeita a Deus na sua vida, é respeitar o próximo. E aquele que respeita o próximo, o ama. Então, por isso, ele o respeita e faz de tudo para ter uma boa vivência. E também, por amar ao próximo, a pessoa ama a si mesmo. Amando a si mesma, a pessoa se corrige para não ter hábitos que prejudiquem a sua boa moral, que prejudiquem a sua convivência com as pessoas. Então, a pessoa vive sempre tomando cuidado para que coisas ruins não aconteçam na sua vida. Palavras ruins não saiam da sua boca. E cuida muito para que tudo que faça não contrarie a vontade de Deus, o nosso Pai. Fazendo, por exemplo, a vontade de Deus em relação aos sentimentos do seu coração. A pessoa que teme a Deus, a pessoa que respeita a Deus na sua vida e que tem convicção da sua fé, ela não tem sentimentos maus, não tem sentimentos para o pecado, para toda a imoralidade. É uma pessoa que sempre alimenta na sua alma sentimentos e pensamentos bons, coisas edificantes, coisas que glorifiquem a Deus. Ou seja, a pessoa entende que as suas obras, sua maneira de viver, convivência com as pessoas, os sentimentos do seu coração, tudo que faça deve glorificar a Deus. Porque, prezados ouvintes, Deus, o nosso Pai, sendo este Deus de bondade, de misericórdia, de amor, que deu o seu Filho por nós, para trazer-nos a vida. Jesus nosso Senhor não mediu o sacrifício que ele iria passar para nos trazer o bem, para nos trazer a felicidade, nos fazer participantes do reino dos céus ainda nesta vida aqui na terra. Ou seja, nos trazer a salvação de nossa alma, a nossa libertação de toda a opressão, de todo o encantamento do poder da maldade e dos homens maus. Notem então que esse reino celestial do nosso Deus, na sua magnífica integridade de poder e de glória, eles merecem todo o nosso respeito, toda a nossa adoração, a nossa submissão, merecem então a nossa vida. Resumindo tudo, temer a Deus é viver para Ele, é dar-se a si mesmo a Deus, para que as nossas obras glorifiquem o Criador, glorifiquem a Jesus, glorifiquem a Santa Vó Rosa. E esta bondade, esta vida santificada, a paz espiritual do reino dos céus possa brilhar em nossa vida através dos nossos atos, da nossa vivência com a nossa família, com os nossos amigos, com as pessoas com quem nós precisarmos ou tivermos que estar juntos em qualquer lugar. Ou seja, a pessoa temente a Deus é uma pessoa que luta para que a vontade de Deus prevaleça na sua vida e na vida do seu semelhante. A pessoa que teme a Deus, ela tem um ardente desejo na alma de que a vontade de Deus prevaleça na sua vida e na do seu irmão, da sua esposa, dos seus filhos, dos seus amigos. Isto é lógico, sem fanatismo, sem nenhum exagero, mas é um sentimento natural do espírito da pessoa, porque ela tem vida na alma. O seu espírito é cheio da unção, das virtudes do Espírito de Deus. É a mesma natureza. É como um espírito divino que pertence a Deus já na glória celestial. Os santos de Deus, como santos profetas, não é? Por exemplo, dentre o povo dos santos profetas, dos santos apóstolos, povo de Jesus, que colocou em prática as leis do reino dos céus, que é a disciplina, a doutrina, os ensinamentos que foram dados por Jesus nosso Senhor e pelos santos apóstolos, e nos nossos dias, os ensinos que são dados pela Santa Vó Rosa através do seu sucessor e profeta, o Santo Irmão Aldo. Então, quem colocou em prática no passado ou nos dias atuais essa doutrina, esses ensinamentos, santificou a sua alma, ou seja, se identificou e se identifica na mesma natureza divina com os santos dos céus. Por isso foi que Jesus nosso Senhor ensinou: sede santo, como é santo vosso Pai que está nos céus. Ensinamento do Mestre. E a pessoa, para ser santo, ter um espírito santificado, é isso que eu quero que entendam. Os santos profetas no passado representaram a Deus, o nosso Pai, representantes legítimos dele. E ele falava com eles, realizava os milagres, como santo profeta Moisés, santo profeta Elias e tantos outros. Também os santos apóstolos representaram a Jesus. Depois que o mestre foi arrebatado aos céus, ele continuou a sua obra usando os santos apóstolos. E grandes milagres ele realizou, e podemos dizer, porque é provado, que a parte de evangelização que teve maior alcance foi durante o período do ministério dos santos apóstolos, que Jesus viveu só 3 anos pregando. A sua pregação, a sua obra foi de um período muito curto, mas ele realizou o que era para aqueles dias, não é verdade? Então eu estou lhes mostrando tudo em detalhe para que os irmãos entendam que um representante de Deus, como foram os profetas, os santos apóstolos, também o irmão Aldo. Agora, quem não crer naquele que Deus enviou para estar entre nós, como pode dizer que crê e respeita a Deus, se não crê naquele que está em nome de Deus realizando as suas obras? Então, prezado ouvinte, faz parte do temor a Deus, do respeito, é nós obedecermos as orientações do santo irmão Aldo e crermos nele com toda a sinceridade de nossa alma. Lhes falo isto com toda a convicção de fé e lhes provando dentro da doutrina que ele é o santo de Deus, por isso é digno de todo o nosso respeito, de todo o nosso amor e de nossa fé. E quem não conseguir crer perfeitamente, peça a Santa Vó Rosa, peça a Jesus e peça ao próprio santo irmão Aldo que ele vos ajudará a terem a verdadeira fé para a salvação de sua alma. Neste momento, eu passo a orar em seu favor. Santíssima e querida Vó Rosa, glorioso Espírito Consolador, venho neste instante suplicar a tua graça, as tuas bênçãos, o teu poder de milagre, de curas, de salvação, de libertação de almas. Santa Vó Rosa, destas pessoas, nossos ouvintes que estão confiando na Senhora, crendo em Jesus nosso Senhor, no nosso Deus, com temor na sua alma, querendo se aperfeiçoar no seu espírito, na sua fé, largar dos erros, das crendices, largar de toda mentira, largar, Santa Vó Rosa, dos vícios, pessoas que sofrem, estão doentes, escravos do vício de fumar, do vício da embriaguez, do vício das drogas, e tantos outros que possam estar escravizando-os. Santa Vó Rosa, eu rogo à Senhora que tenhas misericórdia. Teu amor é tão grande e que exerça aí sobre os nossos ouvintes, essas pessoas sinceras que buscam o reino dos céus, mas ainda não sabiam como colocar em prática o temor a Deus, mas agora estão dispostas a seguir as orientações, os ensinos de Jesus, que a Senhora e o irmão Aldo têm nos dado e têm falado aos nossos corações, da liberdade aos cativos e oprimidos que estão sob o encantamento de todo pecado, de toda a escravidão que os leva à prática de tantos males para a sua própria vida, para o próximo, para o seu semelhante, pessoas que têm uma moral abalada. Santa Vó Rosa, que a tua graça, as tuas bênçãos os retire desta situação e todo o mal, toda a influência do encantamento e da maldade se afaste deste lar, destas vidas, e eles tenham a paz, o consolo e a salvação, e o temor, o respeito ao nosso Senhor Deus Todo-Poderoso. Que ele seja glorificado nestas vidas com a prática das boas obras. Que a Senhora também, Santa Vó Rosa, abençoe a eles, libertando-os das doenças, das enfermidades, sejam quais forem, Santa Vó Rosa. Dê a eles da tua graça e eles tenham saúde. Confiem, ouvintes, que a Santa Vó Rosa, o Santo Irmão Aldo, Nossa Mãe Maria Santíssima e os anjos de Deus, de Jesus, estão vos abençoando nesta hora. Peço, Santa Vó Rosa, que a Senhora unja a água e o óleo que aqui está para ser ungido, abençoado, tendo as virtudes do teu Espírito, para que eles, ao fazerem uso, tenham saúde, sejam livres de todos os males. Prezados ouvintes, que a graça e a bênção do Consolador, de Maria Santíssima, da Santa Vó Rosa, de Jesus nosso Senhor e do Santo Irmão Aldo esteja convosco, e que os anjos do nosso Deus façam morada no seu coração e tenham paz e a vida. É o que eu lhes desejo. Amém.
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4: Está no ar a Voz do Brasil. As notícias do governo federal que movimentaram o país no dia de hoje.
5: Olá, boa noite.
6: Boa noite para você que nos acompanha em todo o país.
5: Quinta-feira, 30 de julho de 2026.
6: Vamos aos destaques do dia.
5: IBGE aponta a existência de 103 milhões de brasileiros ocupados no segundo trimestre do ano. Luana Karen.
7: A taxa de desocupação ficou em 5,4% no trimestre encerrado em junho de 2026.
6: Parte da arrecadação com as apostas de cota fixa, as conhecidas bets, vai para o fundo da Polícia Federal. Luciana Colares de Holanda.
8: O repasse vai ocorrer de forma gradual. 1% em 2026, 2% em 2027 e 3% a partir de 2028.
5: Hoje é Dia Mundial de Enfrentamento ao Tráfico de Pessoas.
6: Data chama a atenção para formas de aliciamento, perfis de vítimas e canais de denúncias.
5: Em entrevista, a ministra Instituta dos Direitos Humanos e da Cidadania, Caroline Reis, explica como não se tornar uma vítima.
9: O mais importante é a pessoa verificar bem a proposta que está sendo oferecida, desconfiar de propostas com muitos benefícios e poucas exigências e jamais dar documentação para que fique aos cuidados de um terceiro.
6: Na apresentação da Voz do Brasil hoje, eu, Mariana Jungmann e Luciano Seixas.
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6: O IBGE divulgou hoje dados do emprego no país.
5: A taxa de desocupação ficou em 5,4% de abril a junho, índice menor que o registrado no primeiro trimestre.
6: Um indicador divulgado todos os meses mostra o percentual de pessoas que estão sem trabalho, mas que seguem procurando uma vaga.
5: E é uma das principais referências para acompanhar o mercado de trabalho no Brasil.
7: A taxa de desocupação ficou em 5,4% no trimestre encerrado em junho de 2026, uma redução de 0,7 ponto percentual em relação ao trimestre de janeiro a março de 2026. Na comparação com o mesmo período do ano passado, a queda na taxa foi de 0,4 ponto percentual. O levantamento da Pesquisa Nacional por Amostra de Domicílios, PNAD Contínua, feita pelo IBGE, mostrou que no segundo trimestre deste ano eram quase 6 milhões de desocupados.